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0: 22 horas e 37 minutos.
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5: 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Olha o sinal de glória que ele dá dentro dos incendiados agora. 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

saca a tua Bíblia, pega a espada da tua bainha, a flecha da sua aljava, e localiza comigo Ezequiel, capítulo de número 1. Ezequiel, capítulo de número 1. Quem encontrou, diga eu achei, pastor Jonathan. Assim está escrito na palavra de Deus. Ora, sucedeu no 30º ano, quarto mês, no 5º dia do mês, enquanto eu estava entre os cativos junto ao rio Quebar, que os céus se abriram e eu tive visões de Deus. Eu tenho certeza que cada um de vocês conhecem que Deus tem algumas maneiras próprias de trabalhar. E que o próprio Cristo disse que ainda hoje está trabalhando. E se Deus trabalha, que Deus é esse que, tendo poder sobre todas as coisas, ainda trabalha? Eu quero trazer a sua mentalidade que esse Deus que trabalha não precisaria trabalhar. Ele tem todo o poder, toda a glória, se assenta num trono acima de todos os céus. E enquanto no terceiro céu alcança o primeiro céu, existe algo em Deus, em uma força que se move através dele, nele, por ele. Quando nós lemos dentro da Bíblia, nós entendemos que o único que consegue esquadrinhar os pensamentos de Deus é o Espírito de Deus. Então perceba que nós não podemos conhecer o que está dentro de Deus no seu pensamento ou no seu coração. Mas a Bíblia faz questão de dizer que o Espírito faz isso. E o Espírito conhece. Eu quero que você tente imaginar agora mesmo na nossa pouca alcance de sabedoria eterna e na nossa limitação, o que é poder esquadrinhar o coração e a mente de Deus. Já imaginou? O que você encontraria se você pudesse entrar na mente de Deus agora e descobrir segredos da criação que ninguém nunca tocou nem descobriu? Deus, que não precisa trabalhar, decidiu trabalhar mesmo tendo todo poder e conhecimento. E se ele pudesse lhes revelar esse poder e conhecimento, talvez você encontraria a resposta que cientistas quebram a cabeça para descobrir. Talvez nós cairíamos dentro de um texto escrito em Romanos. Quem foi que ensinou a Deus a fazer o que ele faz? Quem foi o mestre de Deus e quem foi o seu professor? Quando o escritor faz esta pergunta, o que ele está direcionando é: quem ensinou Deus a construir as coisas do jeito que elas são? Eu quero que você olhe para mim e veja que eu estou vestindo uma blusa branca, uma gravata marrom. Mas eu quero que você traga a sua ideia que isto aqui foi construído. Homens costuraram, homens colocaram esse paletó na fábrica, abotoaram o botão, botaram para vender. Só que antes disso, precisou-se de linha, e antes da linha do algodão. E antes do algodão da planta, e antes da planta um criador para criar a terra da planta. Então perceba que tudo leva de volta ao Criador. Se você pega um celular nas suas mãos, entende, tem chip aí dentro. E do chip vem de materiais e minérios da terra. E quem criou a terra que entrega os minerais e materiais para criar o seu celular? Talvez você diga: não, eu vim da barriga da minha mãe, mas tá bom. E quem foi que fez Adão e Eva, que gerou toda a humanidade? Quando nós olhamos para esse ângulo e percebemos toda a criação de Deus, nós vemos e encontramos um segredo muito bem descrito dentro da Bíblia. Nós podemos ver que quando Deus no jardim do Éden dá ordem à terra e à água, ele diz à terra: faça, crie árvores. E diz à água: faça, crie, dê os seus peixes. Mas quando ele fala do homem, ele não diz: faça o homem. Ele diz: façamos o homem, apontando a si mesmo. Eu faço uma pergunta para você começar a entender alguns mistérios da mente de Deus aqui esta tarde. Deus deu ordem à terra para criar a árvore. Logo, a árvore veio da terra, e se você arranca a árvore da terra, você percebe que uma árvore não consegue viver sem a terra, porque a terra é a sua origem. Deus deu ordem à água para criar o peixe, e da água vieram os peixes, e se tu arranca o peixe da água, o peixe morre, porque o peixe não vive sem água, porque a água é a sua origem. Só que quando Deus olhou para os homens, ele não disse a terra, ele não disse a água, ele bateu no peito e disse: façamos. É por isso que você entende que se tirar a árvore da terra, a árvore morre. Se tira o peixe da água, o peixe morre. Porque nada consegue viver sem a sua origem. Mas se da árvore a terra é a origem, e se do peixe a água é a origem dos homens, a origem é o próprio Deus. Logo, nós não conseguimos viver sem a nossa origem, que é Deus. Não vou melhorar o que eu acabei de falar. Você consegue sobreviver, mas viver é bem diferente de sobreviver. E por que nós não conseguimos viver, pastor Jonathan Carlos? Porque flui algo da parte de Deus que nos dá vida. Se pudéssemos entrar dentro do coração de Deus e discernir, logo percebemos.

perceberíamos que ninguém ensinou a Deus a fazer o que ele faz. Ninguém ensinou a Deus a fazer o que ele sabe fazer, porque ele sempre soube fazer o que sabe fazer. Ninguém o criou porque ele sabe fazer, porque ele sempre soube fazer o que sabe fazer. Ninguém o criou porque ele sempre esteve lá. Ninguém deu poder para ele porque ele sempre teve todo o poder. Ninguém sentou ele no trono porque ele sempre se assentou no trono que ele está. Ninguém deu autoridade para ele porque a autoridade sempre foi dele. Ninguém deu glória para ele porque a glória sempre foi dele. É por isso que vocês estão olhando para um Deus que não tem começo e não tem fim. Deus é eterno. Tudo aquilo que tem começo é finito. Tem que ter um ponto de partida. Só que Deus não tem começo. Deus não tem fim. Aí ele olha para todos que estão aqui dentro esta manhã e discerne que nós não poderíamos, pela nossa força, estar aqui dentro cantando e pulando para ele. Pastor, se não poderíamos, por que nós estamos aqui reunidos então? Porque ele fez algo na eternidade. E eu quero abrir a sua visão para o que Deus fez antes de entrar em céus abertos, Ezequiel primeiro. Não se perca. Eu sei o que Deus fez com vocês, porque o preço do pecado precisava ser um preço de eternidade. Foi muito grande. E quando nós pecamos, nós nos afunilamos e nos lançamos no inferno. Pastor, eu nunca falei um palavrão na minha vida. Eu nunca fiz nada. Eu sou super santo, quarta pessoa da Trindade. É, mas todos pecaram, está na Bíblia. E são destituídos da glória de Deus. Porque se viemos de Adão e Adão pecou, logo nós também somos pecadores. Você quer ver como nós viemos de Adão? Eu vou abrir um parênteses para colocar na tua mentalidade. Lembra de quando você entende que Deus entra na viração do dia, dentro do jardim do Éden. Puxa Adão, aponta o dedo na cara dele e diz: rapaz, tu pecou, eu poderia te jogar na lata de lixo, mas da semente da mulher vai nascer um que esmaga a cabeça ou pisa na cabeça da serpente. O que Deus está fazendo é dando um tapa na cara, sem mão, na geração que está lá fora. Ah, pastor, por que que Deus está dando uma mensagem para a geração que está lá fora? Porque, pastores, me permitem falar isso aqui para essa multidão de jovens adolescentes. Eu sei que tem quase 10 mil jovens aqui dentro esta tarde. Você não está precisando cheirar para ser feliz. Você não está precisando beber para ser feliz. Você não está precisando cheirar cocaína e fumar maconha para ser feliz. Você não está precisando pegar 10, pegar 15, pegar 20 para ser feliz. Você não está precisando ir para um motel para ser feliz. O que é que está te dando alegria então? Se quem está lá fora olha para quem está aqui dentro e diz que felicidade só vem se der vazão para isso que nós sentimos nessa carne. É por isso que quem está lá fora anda dizendo por aí que Deus nos criou, e que se Deus me criou assim, eu vou morrer assim até o final da vida. E pasmem, já tem gente dentro da igreja que está com esse pensamento. Vocês acreditam que tem gente dentro da igreja? Pastor, Deus me criou sentindo. Se Deus não quisesse que eu fosse aquilo, Deus não me criava sentindo aquilo. E se eu te contar que Deus não criou quem está aqui dentro? Agora eu consegui ganhar a atenção deles, porque parece ser heresia, mas não é. Deus não criou quem está me olhando de olho arregalado aqui dentro, levantando as mãos. Eu vou falar a terceira vez, porque parece ser heresia mesmo. Deus não criou você que está me olhando de olho arregalado. Está na Bíblia que Deus criou Adão. É Adão que Deus disse: façamos. Deus não te disse: façamos. Deus disse: façamos para Adão. E em Adão botou a ferramenta da multiplicação, que todo mundo aqui sabe o que, que é. E de Adão ele trouxe Eva. E em Eva colocou a ferramenta da multiplicação, que todo mundo aqui também sabe o que é. Ele olhou para Adão e Eva e disse assim: multiplicai, gerai, enche a terra. Então tu não foi criado por Deus. Tu foi gerado de Adão e Eva. Deus não fica descendo toda hora na terra para meter mão na barriga de mães e dizer: cria, cria, cria. Deus só criou um, e deste um ele disse: agora gera toda a humanidade. Agora tu sente por quê? Agora você sabe por que nós sentimos. Nós não sentimos algo na nossa carne que nos leva a querer pecar, porque Deus nos criou assim. Nós sentimos porque Deus criou Adão, e Adão caiu. É como se Adão fosse uma impressora, e aquela impressora viesse imprimindo. Então o diabo não precisava derrubar toda a humanidade. O diabo só precisava derrubar um homem e uma mulher, o primeiro casal. E esse casal que é impressora vem imprimindo todo mundo do mesmo jeito que eles foram, sentindo, caindo, sendo construído errado. Só que aí é que está a beleza do evangelho. É que um dia alguém de Bíblia lá na galeria vai entender que é. Jesus está conversando com um rapaz que eu acho que ninguém aqui conhece o nome, chamado Nicodemos. Aí imagina se Nicodemos fosse dessa geração. Olharia para Jesus e diria assim: Jesus, eu estou sentindo.

sentindo vontade de fazer, sentindo vontade de prostituir, sentindo vontade de virar coisa, sentindo vontade de ser aquilo que eu sei que é errado. Jesus, eu quero fazer, eu estou sentindo aqui. Aí Jesus olha para ele, alguém de Bíblia aqui já entendeu. Ele diz assim: rapaz, tu está sentindo porque nasceu do primeiro Adão, tu nasceu errado. Ah é, Jesus, e como é que eu paro de sentir? É só tu nascer de novo. Aí ele olha para Jesus, e já entendendo na direita, falou, olhando para a esquerda agora, tem alguém acordado comigo ouvindo a palavra ainda? Jesus, eu já sou velho, eu vou entrar de volta na barriga da minha mãe? Vamos ver quem entende a eternidade de Deus. Rapaz, tu não vai entrar de volta na barriga da tua mãe. Te digo que quem nasce de carne é carne, quem nasce do espírito é espírito. E é mais ou menos assim: quem é nascido da terra tem que fazer coisa da terra para saciar o que é da terra, mas quem é de Deus só precisa das coisas de Deus para saciar aquilo que é de Deus. Vamos ver se eles pegaram a eternidade também, meu lado esquerdo. Aí Jesus fala assim: não sabe de onde vem, porque é como vento, não sabe para onde vai, porque é como vento, mas ouve a sua voz. Por que que Jesus fala que não sabe de onde vem e nem sabe para onde vai? Eu vou fazer uma pergunta para quem está ligado comigo. Eu sei que tu está cansado, mas só vai comendo Bíblia. Eu sei que se eu te perguntasse de onde tu veio, tu vai falar da barriga da minha mãe. Mas e se eu te contar que a tua mãe veio da tua avó, que veio da tua bisavó, que veio da tua tataravó e vai voltando até chegar em Adão? Então nós viemos de Adão. Agora olha que engraçado. Eu vou fazer uma pergunta, eu quero que vocês me respondam. Eu não estou com pressa de construir isto. Quem aqui dentro que está me olhando, me ouvindo pregar, tem saudades do céu? Levanta as mãos. Saudade dos céus. Olha que multidão linda levantou as mãos. Eu quero fazer uma segunda pergunta em cima dessa resposta. Tu já esteve no céu? Então como é que tu tem saudade de um lugar que tu nunca esteve? Só pode sentir saudade de um lugar se eu já estive lá. Pastor, eu nunca tive. E se eu te contar que tu já teve no céu, tu acredita? Tive não, isso aí é heresia. Te mostro na Bíblia de novo. Deus não te criou porque criou Adão. Deus te permitiu ser gerada na barriga da tua mãe. E quando você nasceu, ele disse: agora nasce de novo no meu espírito. Mas deixa eu te contar que Jesus está dizendo que quem entende o que Deus é não sabe de onde vem, porque não vem da terra, vem dos céus. E cai no Jeremias, capítulo de número 1. Antes que eu te formasse, ali não é Deus descer na terra para fazer, mas é Deus permitir ele ser gerado na barriga da mãe dele. Antes que eu deixasse você ser gerado na barriga da tua mãe, te conheci. E as nações te dei por profeta. Peraí, nem nasci Deus já me conhece? Sim, porque eu não sou da terra. Não sou projeto da minha mãe. Tu não é projeto do teu pai. Eu vou começar a jogar a peteca, vamos ver quem pega. Eu sei que alguém apontou na tua cara e disse: tu é um copo de cerveja no carnaval. Tu não é da terra. Tu é um preservativo furado. Tu não é da terra. Eu sei que talvez tenha adolescente que já tenha ouvido: tu é um erro. Tu não é da terra. Antes que alguém fosse te gerar na terra, Deus já estava lá no céu assim: vai ter esse tamanho, vai ter essa cor de olho, vai gritar glória assim, vai se vestir desse jeito. Tu é projeto de Deus. Então tu não vem da terra. Antes de tu estar na terra, tu já era um projeto no coração de quem? Ah, lá vai a pergunta. Mas peraí, Deus não tem começo. Se Deus não tem começo, ele não começou a te projetar. Esse projeto sempre esteve nele. Eu vou jogar a segunda vez, eles vão entender. Deus nem raciocina, porque quem raciocina tem que fazer um caminho para chegar num pensamento. Só que Deus é onipresente e já está em todos os lugares, até em pensamentos. Então ele não raciocina, ele só é. E se ele só é, ele não começou a te projetar na terra. Tu já era projeto desde a eternidade, então tu também não tem começo. Se tu não tem começo porque veio de Deus, é por isso que Jesus está dizendo: não sabe de onde vem. A pergunta que eu te faço é: tu vem de onde? Aí eu vim da minha avó e tua avó, tataravó e tataravó. Aí veio dos meus antepassados e eles, de Adão e Adão, de Deus e Deus veio de onde? Não sei. Pois é, se eu nasci de Deus e eu não sei de onde Deus vem, também não sei de onde eu vim. Agora que fica bonito, porque Deus

Agora eu quero começar a pregar. Mas ouve a sua voz. Eu não sei de onde vim, não sei para onde eu estou indo, mas ouve-se a voz, porque o vento sopra onde quer. Tu não sabe de onde ele está vindo, mas tu ouve ele passar fazendo assim, ó. E quem é nascido do Espírito, que ali é representado pelo vento, também faz barulho como o vento faz. Cheguei onde Jesus mandou. Por que faz barulho como o vento faz? Quem aqui de EBD lembra que Deus perguntou: Adão, aonde tu estás? Sim ou não? Se Deus onipresente não está em todos os lugares, se está em todos os lugares, não está no esconderijo de Adão. Se está no esconderijo de Adão, sabe aonde Adão está. Se sabe aonde Adão está, por que fica onde estás? Deus não está entrando no jardim perguntando onde está, porque está perdendo Adão. Deus está entrando perguntando porque Adão está perdendo Deus. E Deus quer trazer de volta o posicionamento de relacionamento. É como se Deus estivesse falando: é a primeira vez que eu estou entrando e tu não está no lugar aonde tu se relaciona comigo. Só que eu não passo o meu vento no teu esconderijo. Eu me manifesto na porta do jardim. É você quem se levanta do teu esconderijo. É você quem se posiciona na minha presença. Então aqui já começa um gatilho muito grande. Deus não vai atrás de quem está aqui dentro. É tu quem vem buscar a presença dele. Sei que vai doer, mas vai curar. Olha nos meus olhos. Se Deus quiser me fazer sentir, ele faz. É tu quem tem que fazer alguma coisa antes para sentir algo depois. Deus não vai atrás de tu no teu esconderijo. É tu quem vem atrás de Deus na porta que está aberta. E quando Adão pecou, Deus não deixou de entrar no jardim. Mas me parece, quem sabe o que, é que Deus faz? Vamos ver se você é de Bíblia. Deus tranca a porta do jardim, fecha, bota anjo e fala: aqui ninguém mais entra. Agora não tem relacionamento. Cadê o Deus do relacionamento? Sabe o que a Bíblia começa a falar? Parece-me que a porta do céu está trancada. E tanto parece que está trancada, que olha o que está escrito em Ezequiel capítulo 1. Eu estava à beira do rio Quebar, agora entrei. De repente os céus se abriram. Se abre é porque estava fechado. Antigo Testamento é assim: céu se abre, o vento que é o Espírito sopra, o vento que é o Espírito volta, céu se fecha. Céu se abre, vento sopra, vento volta, céu se fecha. Vento abre, vento sopra, vento volta, céu se fecha. Só que quando o vento sopra, é só em um de cada vez. Se eu estou pregando para vocês aqui, para toda esta multidão, e o Espírito estivesse movendo em mim no Antigo Testamento, sei que vai doer, mas vai curar. Você estava vazio, vazio, vazia, vazia, vazio, vazio, fogo de palha, morto, defunto, morta, morta, tudo que tu fez não valia nada, porque só quem tinha era eu. Não descia em dois ao mesmo tempo, que é prova. Um dia, um profeta deu um tapa na cara do outro e disse: por onde o Espírito de Deus passou por mim para pousar em ti? Ou está em mim, ou está em tu, não em nós dois ao mesmo tempo. Só que tu acha que Deus ia querer ficar nesse negócio para sempre? Abre, envia, volta, fecha. Abre, envia, volta, fecha. Um dia, um varão galileu pisou na terra desse jeito assim. Esperou João pregar. Quando João pregou, desceu nas águas do rio Jordão. Quando ele foi batizado e voltou, a Bíblia diz: e os céus se abriram. E quando o céu se abriu, a pomba repousou sobre ele. Quem estava na glória disse: esse é meu filho amado em quem eu me comprazo. Eu sei que tu conhece quem ele é. Tem um problema dentro disso tudo. É que a pomba só pousava, o vento só soprava, perdão, em quem é filho. Sabe o que acontece no jardim? Adão era amigo de Deus. Adão pecou, se tornou inimigo de Deus. Deus entrou e fez promessa, se tornou servo de Deus. Olha no meu olho que dói, mas cura. Servo de Deus carrega Espírito por um tempo, mas não carrega para sempre. Espírito descia, mas não achava filhos, não achava filhas. E se não tivesse filhos e filhas aqui, é mais ou menos assim. Se Jesus não viesse à cruz, mesmo cantando bonito do jeito que vocês estão, ia para o inferno, para o inferno, inferno, inferno, inferno, inferno, inferno, inferno, inferno, porque não é filho, não é filho, não é filha. Se não é filho e filha, não tem um espírito, não tem um espírito. E sem azeite na lamparina, não entra na glória, não ouve o toque da última trombeta, não entra no céu. Tava

todo mundo perdido. Mas vem um varão galileu andando em Galileia. Vem um varão galileu andando na Judéia. Vem um varão galileu olhando para a defama, incendiada, e dizendo: preocupa não, eu vou fazer de quem é servo filhos, para poder carregar vento, fogo e bomba. Aí vem ele andando. Vai começar, pastor, abrindo o olho de cego, levantando o coxo, multiplicando pão, transformando água em vinho. A multidão olhando para ele dizendo: que coisa maravilhosa. Ele aponta de volta e diz: é para que vocês creiam, mas a minha missão é a cruz do Calvário. Eu vou morrer, eu vou para a cruz. Vai o varão galileu para a cruz do Calvário. Está ele recebendo um prego nas mãos, está ele recebendo um prego nos pés, está ele recebendo um coroa de espinhos lá na cruz, desse jeito. Eu quero abrir o seu olho para o que está acontecendo. Antigo Testamento, céu abria, fechava. Jesus batizado, céu abriu, a pomba desceu. Quando o Espírito desceu no Antigo Testamento, vinha, enchia, saía, voltava. Vinha, enchia, saía, voltava. Com Jesus foi diferente. Olha para o pastor, vou usar isso aqui de exemplo. Todo mundo olhando para Jesus batizando, o céu abriu, a pomba desceu e ficou assim, ó, e ficou sobre ele. Eu lembro que eu falei no outro incendiado, que eu vou repetir agora. Alguém olhou para ele e disse assim: como é que esse varão está carregando o Espírito? Se Moisés não carregou, se Isaías não carregou, se Daniel não teve essa força, é porque pode ser Moisés, Elias, Daniel, mas o carpinteiro que desce como filho de Deus é ele. Moisés é Moisés, mas é servo. Elias é profeta, mas é servo. Daniel é Daniel, mas é servo. Finalmente desceu o primeiro filho de Deus na terra, e está ele andando assim, ó, desse jeitinho. Vai para a cruz do Calvário. O Espírito está sobre ele, está carregando, ao ponto dele falar na sinagoga: o Espírito do Senhor está sobre mim. Ele não vem, ele está sobre mim. Quando ele é crucificado, ele abre a boca e grita: está consumado. Ô direita, quando ele grita está consumado, jovens da galeria e da nave na direita, jovens do centro e aqui na esquerda, acontece uma explosão no mundo espiritual desse jeito assim, ó. Me parece que tem uma regra dentro da Bíblia. Lembra que eu disse que é vocês quem tem que manifestar adoração a Deus? Porque isto é adoração, mas a salvação é diferente. A salvação não vem de vós, vem de quem? É por isso que o véu do templo não se rasga de baixo para cima. Porque baixo para cima é terra alcançando Deus. Se rasga de cima para baixo, porque é Deus alcançando a defama, incendiados aqui dentro da tarde. Meu Deus do céu. Me parece que quando o véu do templo se rasga, jovem que levantou a mão para dar glória, o Espírito não está mais aprisionado a um ou a outro. Porque a partir daquele momento, é como se Jesus estivesse falando: ô Pai, Pai, nas tuas mãos eu entrego o meu Espírito. Sim ou não? Ah, vão dar glória na galeria. Quer ver, Navi? Porque assim está escrito: Deus meu, por que me desamparaste? Não é? Mas olha o que ele fala no jogo de palavras: quem desampara é Deus, não é Pai. Ah, quer dizer que Deus abandonou? Não. Ele não era Deus também? Como é que Deus, que cria a vida e é a própria vida, morre? Se ele não se rende, não se esvazia, estava lá na cruz até agora tentando morrer e se entregar. Por isso, Deus meu, por que me desamparaste? É esvaziamento. Agora, olha que engraçado, que quando ele diz: Pai, nas tuas mãos eu rendo, o Pai nunca saiu de perto dele. Era como se ele estivesse dizendo: Pai, aqui só eu era filho, mas agora todo esse incendiados aqui, ó, começou a se tornar filhos também. Pastor, por quê? Vamos ver quem pega na galeria. Porque quando ele desceu, ele desce como unigênito, único filho. Então só ele tem poder e só ele tem um espírito. Mas quando ele diz está consumado, ele deixa de ser unigênito, ele passa a ser primogênito. Primogênito é primeiro. Peraí, varou aqui, deu glória. Se tem primeiro, tem segundo, terceiro, quarto, quinto, sexto, sétimo, oitavo, nono, décimo, 11, 12, 13, 14, 15, 16, 17.

monte de filho lá embaixo da galeria. Olha quantos filhos da glória na galeria. Tu não é projeto do inferno. Tu é filho, tu é filha, comprada com preço de sangue na cruz do Calvário. Você pode me ajudar a pregar? Nem precisa pegar nas mãos. Só dá uma catucada em quem está do seu lado assim. E diga, tu não é projeto do inferno. Diga, tu é filho. Digo, e filho, tem que carregar uma coisa. Tem que levar uma coisa. Eu sei o que, que tu está levando. Sabe o que, que tu está levando? Jesus ressuscita. Vou falar devagarinho para não pensar. Foi porque eu gritei. Já tem gente rindo que está entendendo onde eu estou querendo chegar. Aí Jesus diz assim, ficar em Jerusalém. Não, peraí. Porque lá atrás abri e fechava. Agora eu vou abrir e nunca mais fecha. Nunca mais fecha. Só no toque da última trombeta. Ah é? E o que que se abriu, pastor? Vamos ver se eles estão de Bíblia. Lembra de Estevão sendo apedrejado? Antigo Testamento abre e fecha. Jesus vem, abre e fica aberto. Quando ele sobe e fecha. Mas quando Estevão está sendo apedrejado, ele abre a boca e diz, vocês podem me matar, mas estou vendo os céus abertos. Não está abrindo, já está aberto. E eu estou vendo alguém sentado à direita do Pai. Estou tendo visão. Sabe o que é mais lindo? É que algo desceu em Atos 2. Eu vou te pedir a última vez nesta pregação. Você pode pegar na mão de quem está do teu lado aí. Pastor, não gosto de pegar na mão não. Isso aí é coisa de pregador pentecostal. Peraí, vaso, não me ataca não. Você nunca leu o que Paulo falou para Timóteo não? Desperta o dom que está em ti, que tu só tem porque eu toquei minha mão na tua cabeça. Eu te impus a mão, tu recebeu. Tu só tem porque alguém tocou a mão em tu. Para que eu tenho que pegar na mão de quem está do meu lado? Porque o céu não vai abrir. Os céus já estão abertos há 2000 anos aqui dentro. Se já está aberta há 2000 anos, o que tinha que descer já desceu. O que tinha que soprar já soprou. O que tinha que pegar já pegou. O que tinha que vir já veio. Se já veio, Atos 2 é bem claro. E todos foram cheios do Espírito Santo, não largue da mão. E falavam em outras línguas conforme o Espírito lhes concedia que falassem, sim ou não. Lá vai a granada sem pino da palavra para quem quer. Por que que só sai vazio daqui quem quer? Porque o Espírito Santo não vai descer aqui dentro. Ele já desceu há 2000 anos. E a porta não fica mais abrindo, fechando igual porta de shopping. A porta do céu já está aberta. E se a última trombeta não tocou, o Espírito está passeando aqui entre nós. E só sai vazio daqui dentro hoje quem quer. Mas quem quer ser cheio, levanta a mão de quem está do teu lado. Assim. Eu profetizo sobre vós. Não é ouro, não é prata, não é dinheiro, não é pedra preciosa. Eu profetizo o que perdeu em Atos 2: fogo, vento, pomba, poder, glória, unção. O mundão já está podre. O mundão precisa de maconha, cocaína, cerveja. Aqui dentro só precisa do vento do Espírito. Do vento do Espírito. Do vento do Espírito. Eu lhe convido a fazer o barulho que tem nos céus agora. Eu lhe convido a fazer o barulho que tem nos céus agora. Levanta a mão e não abaixe. Segura os instrumentos, meus amigos que estão me ajudando. Porque vamos ver se eles são dos céus mesmo. Quem é que vem do céu, pastor? O que vem do céu é que está aqui dentro. É o que faz Serafim gritar uns aos outros. Santo, santo, santo. Peraí. Se essa glória move o céu, também tem que mover a igreja. Se esse vento move o céu, também tem que mover a igreja. Você entende que Serafim não está clamando para Deus? Está clamando uns para os outros. Era como se dissesse assim, Deus já sabe que é. Eu vou gritar no teu ouvido mesmo. Eu não sei se tu conhece gente que não gosta de barulho. Primeiro, não sei o que está fazendo nos incendiados. Não gosta de barulho. Segundo, crente que vai morar no céu não gosta de barulho. Pode ver que está com alguma coisa escondida, pastor. Por quê? Sou obrigado a gostar de barulho? Não, não, obrigado não.

tu tá indo fazer no céu se tu não gosta de barulho? Porque quando tu chegar lá, tu vai encontrar um montão de serafim cantando no chão. E eles não estão clamando para Deus. Eles estão clamando uns para os outros. É como se pegasse o ouvido de quem está do lado e esse vento me move. Lembra do fogo? Não vou ficar parado, vou gritar no teu ouvido. Santo, santo. Aí imagina se uns crentes não gostam de barulho, quer aparecer. Sabe o que o serafim vai falar? Subiu aqui porque quis, quem mandou entrar no céu? Agora que entrou, vai passar a eternidade ouvindo que Deus é santo. Santo. Eu quero convidar os incendiados. Vamos treinar para entrar nos céus. Vamos fazer um treinamento do quartel de Jeová agora. Esse treinamento não é com fuzil nem é com a 47. Esse treinamento é com adoração. Crente adora com glória, aleluia, e língua estranha. Se já tem vento soprando e se a porta está aberta, eu vou convidar quem está aqui dentro e quem já é filho e filha de Deus e carrega fogo. Abre a boca e adore a Ele por 30 segundos agora. Eu vou contar para te ajudar. 30, 29, 28, 27, 26, a voz está esquentando. 25, 24, 23, 22, 21. Olha o vento soprando aqui, eu vou ficar olhando para cá. 20, o céu está aberto. 19, a pomba desceu. 18, o fogo pegou. 17, o ambiente moveu. 16, só sai do mesmo jeito quem quer. Já tem gente batizada ali, deixa eu ver na esquerda. 15, 14, uma glória inenarrável vai tomar conta desta casa. Um terremoto de poder vai estremecer esta igreja. Quem quer ser renovada, ore agora. Abre a boca e adora. Convoca o céu aqui para dentro. Quem tem glória, dá glória. Quem tem aleluia, dá aleluia. Olha a brasa viva passando no meio de incendiados. Ó, ó, ó, ó, ó, ó. Anaioque rebadaraca torrebaia. Adugite rebaiote caluxia. Reneia rataiote. Cataio rebadaraca adugite. O rebadaraca caiu relevação do reba. Uma glória já tomou conta desta casa. Um terremoto de poder já começou a invadir esse lugar. Eu vou deixar da glória quem quer. Para ninguém pensar que é por causa dos meus amigos hoje em mim que estou gritando. Eu estou olhando para o relógio. Eu paro agora. Se é por causa de nós, acaba junto com nós. Se é o Espírito que desceu em Atos 2 pela porta aberta e ainda não voltou, porque o que movia nas águas hoje move na igreja. Fecha todo o som, meus amigos. Se é de nós, acaba. Se é o Espírito Santo, olha o sinal de glória que Ele dá dentro dos incendiados agora. Oh. Aí o reparou até. Alaio Kelentria, Ugite, Rebaiote, Katala, Jorelema Narasugite, Aiu Remaia Singugiteia, Kadontri Gite, Refaua. Quem não falava em línguas há muito tempo, a hora é agora. Quem queria ser batizado, a hora de ser batizado é agora. Olha o Espírito Santo batizando jovens na minha direita, ó. Olha a galeria tomada de glória também. Aleluia! É debaixo desta glória que eu quero fazer um convite a quem me ouve. Eu não sei como tu entrou, mas eu quero usar o tempo que me foi determinado e me resta. Porque eu sei como tu vai sair. Pastor, como eu entrei? Talvez tu entrou esquecendo que tu é filho, que tu é filha. Não, pastor, eu já estou com a blusa do congresso. Que bonitinho. Mostra a blusa do congresso na porta do céu e vê se entra. Tem que nascer de novo, Nicodemos. Tem que queimar de novo em Atos 2, discípulos. Pastor, por que tu gasta tanto tempo chamando para reatar a aliança com Jesus? Porque o diabo gasta muito tempo tentando destruir você lá fora. Mas agora Jesus quer reatar a aliança.

0: vamos dar um glória gostoso. 91, 92. Quero ver no cheio, Jesus, se eles vão se alegrar pelos irmãos que voltam pra casa reatando a aliança. E se a trombeta toca agora? 93, 94, 95. Aonde vaso? 96. Se tiver alguém do seu lado que precisa vir, traga esta pessoa agora. 97, cadê você? 97, aonde varoa? 97 é o quê? É 3. Então peraí, peraí. Seu glória tem que ser bonito para Jesus. 97, 98, 99, 100, 101, 102, 102 vidas da Jesus Grandão da Galileia. Aleluia! 115, vindo chorando aos pés de Jesus. Eu posso te ensinar algo?
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2: Eu quero cantar ao meu Deus enquanto eu viver. Eu quero louvar ao meu Senhor enquanto eu existir. Que o meu canto lhe seja agradável.

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0: 1:40.
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2: 2 horas e 24 minutos.

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1: O Senhor está curando feridas aqui hoje. Quem crê nessa palavra? Oh, aleluia!

3 horas e 37 minutos.

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5: Alguém te olhar e falar: isso não é nada, isso não vai dar em lugar nenhum, isso é um zero à esquerda, isso aí não vai conseguir nada. 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Eu vou deixar da glória só quem é matéria na mão dele.
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1: 2 Coríntios, capítulo de número 5, o verso ao verso de número 17. Assim está escrito na palavra de Deus. Portanto, se algum homem está em Cristo, ele é uma nova criatura. As coisas velhas são passadas. Eis que todas as coisas se tornaram novas, ou tudo se tornou novo. Amém. Se você quiser e puder, tome seu assento em nome de Jesus, e eu peço toda a sua atenção agora. Ei, Jesus está aqui, hein, igreja? Eu estou sentindo meu amigo Espírito Santo aqui. Aleluia. Nós estamos diante de uma carta que é direcionada à igreja em Corinto. E essa igreja vai ser direcionada através da vida de Paulo. Algumas situações que, embora uma vivência cristã, nos traga isso dia após dia diante de nós. Paulo faz questão de lembrar no capítulo 5 de 2 Coríntios, que eles não eram mais criaturas antigas, não eram mais pessoas que viviam em velhas ou antigas práticas. De fato, Jesus havia os tornado algo novo na terra. E é muito bom você levar esta frase até o final da pregação. Algo novo na terra, embora novos, ainda na terra, para influenciar a terra ao redor. Esse parênteses que eu abro nesse momento para testificar essa introdução. Paulo sempre vai usar esta linha de pensamento. E, por exemplo, você lê em Romanos, capítulo de número 12. Não vos conformeis com este mundo, mas sede transformados pela renovação do vosso entendimento, para que vocês possam experimentar qual seja a boa, perfeita e agradável vontade de Deus. A mesma tratativa que Paulo tem com essa igreja em Corinto é a tratativa que ele tem com Romanos. O que ele olha e observa na igreja em Roma é: vocês estão rodeados por uma podridão nunca antes vista, chamada Roma. Só que Paulo não está preocupado com a igreja de Roma, perdão, com Roma, sem antes se preocupar com a igreja de Roma. Então a carta que ele direciona não é para a cidade romana, mas para a igreja que está no centro, no epicentro da podridão daquela cidade. Em outras palavras, o que Paulo está dizendo é: ô igreja em Roma, eu sei que o lugar onde vocês estão é um lugar corrompido, é um lugar terrível, é um lugar onde a espiritualidade já foi embora, ninguém quer saber de Deus. Mas antes de eu me preocupar em mudar a situação da cidade, eu me preocupo com a igreja inserida na cidade. Vocês ainda são aquela igreja cujo qual eu deixei, cujo qual eu levantei. É por isso que ele induz a pensar: não sede conformados, mas sede transformados, trazendo uma rotina dia após dia de não aceitar a situação em que estou, mas todo dia crescer mais um pouco. Traz esse pensamento para dentro de 2 Coríntios capítulo 5, e você vai perceber que a transformação de Cristo tem um gatilho, tem um ponto principal na vida. E a ponto principal na vida, cujo qual eu entrego a vocês, é a decisão. Todos que estão aqui dentro, brilhando de olhos arregalados, tiveram que levantar a mão para Jesus um dia, e se ainda não levantaram, vão ter esta oportunidade. Mas a partir desta decisão, começa-se uma obra que só vai se encerrar no toque da última trombeta. Então ninguém pode bater no peito e dizer: já estou pronto, sou nova criatura e está tudo bem. Sim, mas você não se torna uma nova criatura somente no dia que aceita Jesus. Todo dia é dia de ser renovado, transformado, vivificado. Não é algo que para como um ponto final. Todos os dias são uma vírgula. É por isso que eu conversava outro dia com um pastor, pregador, amigo meu. Ele dizia assim, ele olhou para mim e falou: rapaz, você já aprendeu bastante coisa na aula de teologia? Eu falei: pastor, eu sou um eterno aluno. Se até os meus 90, 100 anos de idade, eu tiver que sentar para ouvir meus pastores e aprender com eles, eu vou sentar, porque no dia que eu falar, já está tudo bom, nesse dia eu deixei de ser uma nova criatura. Pastor, por que você colocou esse pensamento diante de nós? Por causa do Deus a qual nós estamos servindo. E guarde isso que eu acabei de falar agora: somos eternos aprendizes. E eu usei a palavra eterno de propósito. Nós não nos limitamos somente à terra em aprender de Deus. Você começou a aprender de Deus na terra e vai ter que usar toda a eternidade para continuar aprendendo dele. Se Deus é um Deus que não tem fim, como é que você pode dizer que conhece Deus por inteiro, se ele não tem tamanho, não tem fim, não tem limite? Depois de 1 bilhão de anos conhecendo quem Deus é,

Você vai ver que não conhece nada de Deus ainda. E você vai dizer, preciso de mais 1 bilhão, mais 10 bilhões, mais 100 bilhões. Quer saber? Eu não vou botar tempo não. Preciso de toda uma eternidade para saber quem Deus é. E tu nunca vai chegar no final de Deus, porque Deus não tem começo. Deus não tem fim. Deus não tem princípio. Deus não tem final. Pastor, mas diz a Bíblia, eu sou o princípio e o fim. Sim. Quem fala isso não é Deus. Quem fala isso é Jesus grandão da Galileia. Ele fala que é princípio e fim, porque através dele todas as coisas foram criadas. Cheguei em criatura, tu não viu? Através dele todas as coisas foram criadas. É por causa dele que o universo vem a existir. É por causa dele que a terra vem a existir. É por causa dele que tu está dando glória aqui dentro esta noite. Pastor, por causa de Jesus? Sim. A Bíblia nos testifica que tudo foi feito por ele, através dele, para ele, por causa dele. Nada do que se fez sem ele. O que a Bíblia está dizendo é que no começo de todas as coisas, antes do haja de Deus, só havia 3 coisas. Eu poderia fazer uma pergunta nesse começo introdutório de pregação a cada um que está me olhando de olhos arregalados, e ninguém teria resposta. Qual pergunta, pastor? A pergunta que eu te faria é: de onde Deus veio? Quem deu trono para Deus? Quem deu poder para Deus? Não tem resposta. A resposta que eu posso te dar é que Deus não veio de lugar nenhum, porque sempre esteve onde está. Deus nunca recebeu poder, porque sempre teve o poder que tem. Deus nunca se assentou em trono, porque sempre esteve sentado no trono onde está. Só que tudo que é criado vem a partir dele. Então, antes da criação, só havia Pai, Filho e Espírito. Só que o Filho ainda não estava encarnado. Preste atenção. O Filho era a palavra que saía da boca de Deus. E é por isso que eles estavam em uma dança perfeita na eternidade. E quando Deus vai criar todas as coisas, ele não cria sozinho. Ele diz, façamos como vai fazer o homem. Mas como vai criar a terra e o universo? Lembra que tu é de Bíblia e de EBD. Sei na qual igreja vocês estão. Lembra que Deus fala assim, haja luz. Você acha que o haja que estava saindo da boca dele era o quê? Ah, era a palavra dele. Era o haja que faz. Era o haja que formava. Ele nem precisa esticar os braços para criar. De braço cruzado ele dizia, haja aí, aparece aí, cria aí, haja separação lá. Só que essa palavra não são só palavras lançadas ao vento. Sabe o que é que João fala no capítulo 1 desta palavra que saía da boca de Deus? No princípio. Então tem um princípio e tem um fim. Não de Deus, da criação. No princípio da criação era o verbo, palavra. E o verbo era Deus. E o verbo estava com Deus. E o verbo, haja luz, haja separação, desceu na terra e se fez carne, andou entre homens, catou cruz, foi pro Calvário e morreu por você. Eu estou pregando para quem está me olhando de olho arregalado, para tu compreender que a palavra que saía da boca de Deus era o próprio Jesus grandão da Galileia. Esse é o Filho de Deus. Quem entendeu esse panorama que eu montei, diga graças a Deus. Se você compreendeu que a palavra de Deus cria todas as coisas, vem montando esse contexto comigo. Se cria todas as coisas, tem que criar a terra, tem que criar pássaros, tem que criar florestas, árvores, mas também cria homem. Existe um contexto teológico dentro desse pensamento que eu guardo no meu coração. Que quando Deus vai criar, por exemplo, os peixes, Deus dá ordem às águas, dizendo, produza peixes. Quando Deus vai criar árvores, Deus dá ordem à terra, dizendo, produza ervas, produza árvores. Você lembra como é que foi a criação do homem? Deus deu ordem a quem para criar o homem? Deus não deu ordem a ninguém para criar o homem. O que ele disse foi, façamos o homem a nossa imagem, fazendo alusão ao Filho e ao Espírito. Alguém na galeria vai entender. Quer ver, pastores? É a água quem produz peixe. É a terra quem produz árvore. É Deus quem produz o homem. Já viu peixe respirar sem água? Porque peixe não vive sem a sua origem. Já viu árvore viver sem terra? Porque a árvore não vive sem a sua origem. Já viu o homem viver sem Deus? Porque só há vida na origem. É por isso que quando Deus vai criar o homem, pastores, Deus não dá ordem à terra. Deus não dá ordem à água. É como se Deus estivesse te olhando dizendo, eu serei a tua origem. Sem mim.

tu não faz, sem mim tu não tem, sem mim tu não vem. É em Deus que nós encontramos a própria vida. Aleluia! Eu estou sentindo Ele aqui. Ei, Jesus, para que tu manda falar essas coisas? Façamos o homem a nossa própria imagem. Segura esse pensamento. Eu já volto na própria imagem. Em 2 Coríntios capítulo 5, nos dá um vislumbre do que é esta criação. Eu lembro que você conhece, eu sei que você conhece, lembra, junto de mim, que quando Jesus dá uma ordem de evangelizar todo mundo, ele fala assim: ide por todo mundo pregar o evangelho a toda criatura. Então, toda criatura que foi criada a partir de Cristo, que quando Jesus dá uma ordem de evangelizar todo mundo, ele fala assim: ide por todo mundo pregar o evangelho a toda criatura. Então, toda criatura que foi criada a partir de Cristo precisa ouvir a palavra de Deus. Quando nós entramos em 2 Coríntios 5,17, portanto, se algum homem está em Cristo, ele é uma nova criatura. Então, tem criatura e nova criatura. O que é que ele está colocando aqui? A palavra utilizada dentro desta definição para nova é kainos no grego. E recente, isso aqui é fato. Quer dizer recente, não usado, aquilo que está fresco, aquilo que é referência a uma substância. Então, quando ele fala nova criatura, ele está dizendo algo muito fresco, que foi feito agora, que foi trago agora. A palavra utilizada também logo a seguir, as coisas antigas já passaram, é utilizada arcaios, e preste atenção nesse momento, que tem sido desde o início aquilo que é original. Ou seja, o que o contexto está dizendo é: as coisas originais passaram, algo fresco se fez na substância. Repito, o original passou, ficou para trás, algo fresco foi formado na substância. Pastor, que fresco foi passado, foi formado na substância? Para você entender o que foi feito na substância com frescor, é necessário que passe. A palavra utilizada para passar é um ato contínuo de tempo, passar, perecer, de pessoas avançando, passar por cima, deixar para trás, algo que foi abandonado, não volto mais para lá. E eu quero trazer tudo isto que Deus coloca diante de vós, e se tornar, tornar é, isto vem a acontecer, de eventos, surgir, vir a existir do nada. Agora eu quero começar a pregar, vir a existir do nada. Então ele faz algo fresco, abandona o original, torna fresco na substância algo que não existia e passa a existir do nada. Não tinha força na terra que fosse suficiente para fazer a substância alterar a sua forma e se tornar algo fresco. Eu vou usar um exemplo bíblico, entre parênteses, a quem está me olhando de olho arregalado. Lembra de quando Jesus chega no casamento em Caná da Galileia? A palavra utilizada para fazer algo fresco do nada é aquela mesma palavra utilizada no casamento. Os cientistas disseram que nós temos um poder. E sabe qual poder? Nós também conseguimos transformar água em vinho. Aí alguém perguntou para ele: nós conseguimos? Assim como Jesus fez? Ele falou: sim, só tem um problema. A energia necessária para se fazer uma máquina para transformar as moléculas de água e tá tanta pressão e gravidade em cima delas para elas se transformarem em vinho. É energia produzida durante milhões de anos no núcleo de uma estrela. Ou seja, quando ele falou aquilo, ele assumiu o que Jesus fez em um instante. Seres humanos demorariam milhões de anos pegando energia do núcleo de uma estrela. Jesus fez uma fusão nuclear em um estalar de dedos em Caná da Galileia. Ele pegou a água, a forma que não poderia se produzir em vinho, e ele gastou, investiu o bom poder, e o poder assumiu todas as moléculas da água e fez algo fresco, algo novo, abandonou o estado original e passou a ser algo novo dentro daquele evento, dentro daquele casamento. Pensa que Jesus também não fez isso com quem está aqui dentro, não? Agora eu quero começar a pregar. Ele pegou quem estava aqui dentro, algo que estava abandonado, algo que precisava de muito poder para mudar a estrutura, algo que precisava de muito investimento para alterar as moléculas, e disse: eu vou te fazer abandonar o original, eu vou trazer algo do nada.

formato, eu vou mudar a tua estrutura e vou fazer algo fresco na substância. Pastor, como é que ele faz isto? Volta comigo para dentro de Gênesis, capítulo de número 1 e capítulo de número 2. Quem quer viajar comigo dentro da Bíblia, diga glória a Deus. Então anda comigo dentro da palavra de Deus. Façamos o homem à nossa imagem, e formou Deus o homem do pó da terra, sim ou não? E é a vida que nós temos que veio de Deus. Tem algo controlando esse corpo aqui do lado de dentro. Você está vendo a minha mão levantar? O que está levantando é a minha alma. Você está vendo o meu pé levantar? O que está levantando é a minha alma. Eu dizia algo às adolescentes lá no Rio de Janeiro, que eu repito a todo o congresso de discipulado aqui agora. Pastor, por que que tu não tranca e não impede quem quer pular, levantar a mão, chorar, marchar na igreja? É carne, pastor. Aí eu lembro que um dia eu falei, claro que é carne. A alma vai sair da carne para marchar. Ela marcha aqui, ó, na carne. Eu sei que tem coisa que é demônio, mas quando é Espírito Santo eu vou meter a mão. É o Espírito Santo que está levando o vaso para marchar, então deixa o vaso marchar. Da onde a gente estava para onde ele nos trouxe, eu vou ficar trancando glória. Se eu fazer para o diabo, eu vou fazer 10 vezes mais para Jesus, rapaz. Aí, o que der é power. Tem gente que quer ficar trancando glória desse povo no tranque, não. Sabadão desse à noite, tinha gente que já estava virando a esquina, sambando assim de um lado para o outro, com o nariz todo entupido de cachaça na cabeça. Jesus foi lá naquela lama, te trouxe para dentro, te limpou, para tu ficar engomadinho agora. A mão que levantava para o diabo tem que levantar 10 vezes mais para o Jesus que te salvou daquele lamaçal de pecado. Eu vou deixar da glória só quem é matéria na mão dele. Aleluia! Eu sinto ele aqui. Aleluia! Ele fez uma criatura no jardim do Éden. Preciso chegar onde ele está mandando. Mas eu falei em 2 Coríntios 5 que o original é abandonado para um frescor de algo novo na substância. Então, peraí, já sabemos o que é o original, o jardim do Éden. Já discernimos também o que é a substância, é a carne. Então, para que vai abandonar para fazer algo novo na substância fresco? O que é que ele está fazendo e passa a vir a existir do nada? Eu quero que você grave a palavra ginomai. Essa palavra é tornar novo. Tornar novo em 2 Coríntios é trazer do nada a existência. A palavra utilizada aqui é a mesma que referencia a ideia do haja de Deus em Gênesis. Você quer ver só? Os cientistas dizem, e a Jesus, por que eles falam isso? Mas é regra científica que não dá para trazer algo à existência do nada. Você aprende lá na escola, no primário, tudo direitinho, no ensino médio, que nós só podemos transformar o que já existe. Energia vira energia. Ela não vem do nada. Ela é produzida através de outros meios. Por exemplo, meio mecânico gera eletricidade, a água gera hidrelétrica. Não dá para tu criar do nada. Em outras palavras, o que eu estou falando, a regra da ciência é: não dá para tu esticar tua mão e falar assim, aparece uma barra de ouro aqui na minha mão. Era todo mundo milionário. Ninguém tem poder de fazer, criar ou existir do nada. Só que a ideia da criação do universo, de todas as coisas, é que só tinha Pai, Filho e Espírito Santo antes de tudo. Então não tinha nada. Se não tinha nada, como é que ele cria do nada? Aqui é que todo mundo bate cabeça lá fora. Porque Deus realmente olha para a ciência e fala, vocês falam que não dá para eu fazer alguma coisa do nada? Dá um nada aqui na minha mão. Aí ele olha para o nada e diz assim, pega aí ciência, haja. Eu vou jogar a peteca para vocês, se vocês quiserem. O que é que isso aplica na nossa vida, pastor? O que tu era antes de estar na presença de Deus? Nada. Uma substância informe. Quem é que apostaria algo na tua vida ou em você, discípulo de Cristo? Alguém te olhar e falar, isso não é nada, isso não vai dar em lugar nenhum, isso é um zero à esquerda, isso aí não vai conseguir nada. Aí o especialista em nada te olhou do céu e falou, opa, é de nada que eu gosto. Dá o nada aqui na minha mão para ver o que, que eu faço com ele.

0: decisões que tu me ama. Botar versículo Toy Story no Instagram, todo mundo coloca, quero ver a tua vida ser um testemunho vivo diante da sociedade. Aí eu que quero ver tu mostrar que ama a Deus. Ah, irmão, me perdoa se eu fiquei nervoso agora. Ah, é porque tem tanta gente, não é? E o que não tem de gente hoje que faz assim, pastor? Bota uma foto toda sensual. Filha de Deus, aonde? Não, pastor, mas peraí. É, todo mundo é filha de Deus na terra. Não, tem filho do diabo também, tá? Tá na Bíblia. Jesus falou que também tem filho do diabo. Ah, é, e como é que a gente sabe quem é? Filho de Deus é quem ouve a palavra de Deus e põe em prática na própria vida, mudando a atitude. Jesus que falou. Se você não consegue parar de ser pedra de tropeço para o teu irmão, seja na rua, na internet, na tua casa, tu só está mostrando para ele que o ama só vem da boca para fora, mas não vem do coração para a boca. Agora, como nós estamos negando a árvore todos os dias para poder estar na presença dele, entenda o que eu acabei de falar, para ninguém fique ofendido. A fé sem obras é morta, sim ou não? Então eu não pratico obras para ter fé. Eu tenho fé e obras são consequências. Se a fé sem obras é morta, eu não falo para sentir, eu sinto para falar. Vai doer, tia. Se a fé sem obras é morta, eu não me visto para ser salvo. Sou salvo. Por isso eu estou me vestindo como salvo. Roupa não salva, mas quem está indo para a glória sabe por se vestir. Sabe botar um pano na cara. E eu posso falar que eu boto o vídeo, não sei porque Jesus está mandando falar, está aqui esta noite. Eu boto o vídeo na internet aí. Mas não dá para viver uma fé em Cristo com um corte de 30 segundos da internet. Ou tu caça um joelho para orar uma Bíblia para ler. Ou tu vai tomar um não no meio da cara naquele grande dia no toque da última trombeta. Te amo, tu mora aqui no meu coração. Mas como eu estou dizendo a voz, existe algo que Deus faz dentro do jardim do Éden. Deus pega Adão caído, olha para Adão e diz assim: rapaz, você tem ideia do que eu poderia fazer contigo agora? Eu tenho todo o poder. Quem tu é? Tu é uma substância que eu dei uma forma e assoprei algo dentro. Eu sou dono da substância, eu sou dono da matéria, eu sou dono do tempo, eu sou dono do espaço. Eu poderia te soprar e te mandar para o inferno. O que é que te separa do inferno agora, Adão? Eu estou jogando a peteca para nós mesmo. O que é que te separa do inferno? Se não a minha boa vontade. Eu vou falar de novo que eu gostei do silêncio na igreja. O que é que te separa de cair na mão do diabo? Se não a minha boa vontade, diria Deus.
1: É porque eu dou muita oferta. Não, quem não dá oferta às vezes está na mão de Deus. É porque eu tenho muito dinheiro, trabalho muito. Eu nunca falei um palavrão na minha vida.
0: Não, mas não, isso são obras. E as nossas obras não nos salvam, senão já não seria graça. Não há nada que eu faça que me justifique. Então a pergunta que eu te faço é: por que é que Deus ainda não te deixou cair no inferno nem na mão do diabo? Eu poderia te responder com João 3,16. E Deus amou o mundo de tal maneira. O amor dele. Aqui eu quero começar a entrar no meio da pregação para o final agora. Espera aí. Se ele me ama, surge uma nova pergunta. Por que ele me ama? Não sei. Eu sou muito sincero. Sou teólogo, estudo, sento para estudar teologia, leio livro, ensino, dirijo culto, ensino jovem e adolescente, mas não tem na Bíblia o motivo de Deus amar vocês. De Gênesis Apocalipse não tem uma frase que diz assim: e Deus te amou porque tu é bonita, Deus também ama feio. E Deus te amou porque tu tem muita unção, Deus também ama quem não tem. E Deus te amou porque tu é muito santo, Deus também ama quem está no pecado, só não ama o pecado que está fazendo. E Deus te ama porque tu dá muita coisa para Ele. Deus também ama quem não pode dar nada para Deus. Você entende que Deus ama quem está aqui dentro? E ama quem está sujo, largado e caído lá fora agora, no pecado. Só não ama o pecado que está agarrando eles. Novamente eu renovo a pergunta: por que Deus te ama? Por que Ele te escolheu para estar sentado aqui agora ouvindo essa palavra? Por que Ele apontou para tu e substância? Vou dar nova

forma, vem para minhas mãos. Eu abro um parênteses para testificar e não se preocupe, eu estou olhando para o relógio ali. É como Jeremias 18. O vaso que está na mão do oleiro se quebrou. E eu falava algo disso esses dias e repito aqui agora. Como é que se quebra algo que está na mão de alguém que é cuidadoso? Só tem um jeito de se quebrar. Não é o oleiro quem está quebrando. Se é o vaso quem está se quebrando, ele se quebra por resistir à mão do oleiro. Ai, Jesus, para que tu manda falar isso? É o oleiro querendo dar forma e o vaso dizendo, aqui tu não toca, aqui tu não me mexe. Ele, não, tu não entendeu que tu não resiste à minha mão, eu vou fazer do mesmo jeito. Aí o vaso se quebra por resistir à mão do oleiro. Vai ficar quebradinho na mão de Jeová, mas dá glória. Dá glória, porque se fosse na mão do diabo, ele te destruía e botava na lata de lixo. O oleiro faz, desfaz, refaz, joga de baixo, bota para cima de novo. Quanta vez tu pisa na bola, ele te traz de volta para a presença. Isto é sinal que o oleiro ainda não abriu mão da matéria, da substância. Tem uma coluna de fogo no meio da igreja. Tem gente que não acredita não, mas para quem não acredita, não precisa acreditar. Tem bola de fogo descendo na cabeça de gente assim, ó. Os céus estão abertos dentro desta casa de oração. E Deus diz na minha boca, quem quer ser cheio, seja cheio e renovado da minha glória e do meu poder. Agora eu te resgatei, eu te lavei, foi para isto mesmo, para tu transbordar na minha presença. Então sejam cheios, cheios, cheios, cheios, cheios, cheios, cheios. Aleluia. Aleluia! Aleluia! Aleluia! Aleluia! Eu não sei como tu entrou aqui esta noite, mas eu sei como tu pode sair daqui hoje. Tem uma rede passando aqui dentro, e Jesus manda tu escolher o que tu quer da tua vida hoje. Pastor, não estou preparado, ninguém está, nem eu estou, Jesus me prepara todo dia. Ou tu não lembra do começo da pregação? É todo dia uma transformação nova. Ah, pastor, estou com vergonha, já sei que tu vai falar para ir aí na frente. É, vou mesmo. Eu estou com vergonha, olha quanta gente me olhando. Não é, está com vergonha. Tá bom. E Jesus, no dia que morreu por você lá em Jerusalém, ele não sentiu vergonha de você, por que tu está sentindo dele agora? Tem gente te olhando aqui, tinha muito mais olhando ele lá e ele não se envergonhou de ti. Ele fez o que tinha que fazer para não perder a tua alma. Quem sabe você já está na igreja, mas seja como uma dracma perdida. Está na casa, mas está perdida, então para que está na casa? Chegou a hora de se realiançar com Jesus Grandão da Galileia. Chegou a hora de tu voltar para casa, filho, filha. Chegou a hora de você assumir a sua posição nesse exército. Olha tudo que ele fez para te dar esta aliança. A trombeta pode tocar a qualquer momento, para todos ou só para ti. E eu quero te ver entrar comigo lá na glória. Pastor, eu já estou de saia, de terno, gravata. Vou dar uma situação então. Não dá para eu chegar diante de Deus, de Jesus naquele dia e falar, olha, meu terno me deixa entrar. Ele vai falar, não, rapaz, não é terno que te salva, não é saia, não é gravata. A gente usa porque a gente está na igreja, se comporta como salvo. Mas como está teu coração diante dele? Quanto tempo tu não ora mais, tu não sente mais? Chegou a hora de você vir a Cristo esta noite. A primeira vida está vindo aqui à minha direita, pastores. Vem com ele, vaso. Eu estou esperando a segunda vida vir aqui na frente agora. Não, pastor, mas eu já estou com a camisa do congresso, eu estou com o terno e gravata. Isto não me importa, não me diz nada. Quem tem que te medir aqui agora não é quem está te olhando aqui dentro. Quem está te medindo é Jesus sentado à direita do Pai, dizendo, rompe a multidão e vem correndo para a presença. A segunda vida vem aqui na minha direita. Filha de Deus, filha de Deus.
Ele é

0: de Deus. Ela é a nossa irmã. Olha o nosso terceiro irmão chegando ali. A casa de meu pai também é a tua casa, meu irmão. Vem correndo para a presença. Eu estou esperando a quarta vida. Ah, Jesus, aqui esta noite. Sai correndo do seu lugar e vem correndo ao altar agora. Jesus te chama do meio da multidão. Ah, pastor, é com outro que precisa ouvir. É contigo mesmo que está ouvindo Jesus falar. Quem sabe tu está na galeria sentado ou em pé. Quem sabe tu está na nave da igreja. Jesus te chama hoje a romper a multidão e vir correndo aos pés da cruz. Você pode orar como se fosse vocês aqui na frente. Porque hoje no congresso discipulados, Deus está salvando mais 23 discípulos para andar com a gente até o arrebatamento. Vamos orar por eles, igreja, estende as mãos. Pois esse é o maior milagre que podemos produzir. Abrir o olho de cego é bom, levantar da cadeira é bom, curar câncer é bom, mas o maior milagre ainda é uma vida a reconhecer Jesus como Salvador. Ore por eles e por elas agora, de olhos fechados. Pai eterno de bondade, 23 vidas estão lançadas no seu altar. São 23 preciosas pedras, Senhor. Senhor, só tu sabes como foi para eles chegarem até aqui. Só tu conhece o nível da força de cada um. Senhor, agora são 24 vidas e a igreja vai dar glória. São 24 vidas que estão tomando a decisão, Senhor, que não querem ser mais substância original. Agora são 25 vidas, Jesus. Aleluia! 25 vidas que estão querendo ser nova substância, nova criatura. Senhor, toca na alma, toca no espírito, toca no corpo, toca no coração e na mente. Lança o pecado no mar do esquecimento. Não te lembras mais, meu Senhor Jesus. Senhor, eu sei que tudo já foi pago na cruz do Calvário. Escreve, reescreve o nome deles no livro da vida. Aquilo que nós ligamos na terra é ligado nos céus. E nós ligamos estas 25 vidas agora. O que passou, passou, ficou para trás. A partir de hoje começa uma nova história. Por onde eles andarem, pisarem, falarem, o Senhor será com eles. São novas criaturas na sua presença. Eu coloco cada vida nas tuas mãos, com a certeza da vitória, em nome de Jesus. E quem crê e concorda, diga amém. Levantem-se novas criaturas.
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1: 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Neste momento, já quero saudar, num bom dia, paz do Senhor, a todos os ouvintes que estão ligadinhos no programa Momentos com Deus, que estão ligadinhos aqui na Irmão FM, Essência Gospel 96.7. Eita, glória de Deus, estamos juntamente com vocês nesta manhã, nessa sexta-feira, dia 2 de outubro. Oh, meu Deus, estamos chegando ao final de ano, mas quero agradecer a Deus por mais esta oportunidade de estar aqui, irmãos, presente na rádio, nesse programação Momentos com Deus, e tá ligadinho com os ouvintes aqui de Foz do Iguaçu, irmão, dos bairros de Foz do Iguaçu, Argentina, Paraguai, aonde alcançar essa rádio, irmãos, esse momento com Deus, esse programação maravilhoso. Hoje estou no lugar aqui, irmãos, fazendo essa programação, no lugar da missionária Marli Tiz. Hoje a minha mana, ela é minha irmã, na fé, e é espiritual e também carnal, é benção de Deus. Irmão, é uma benção de Deus. Essa mulher é guerreira. E, irmãos, missionária Marli Tiz, e eu sou o pastor José Tiz. Quero mandar o meu abraço a todos os ouvintes que estão neste momento ligados na programação. E já vamos estar escutando um hino maravilhoso nessa manhã. Eu quero, irmãos, tá ouvindo aqui, irmãos, com o Tec de Sol, nosso grande amigo aqui, homem de Deus também, é uma benção do Senhor. Oliveira Verdadeira com, irmãos, tá com Lauriette, né, e também Barros, com, é isso aí. Ou melhor, Oliveira Verdadeira com Dinamite em Barros, é isso aí. Vamos estar ouvindo nesta manhã com esse cantor aí que canta muito. E daqui a pouquinho já vamos estar também lendo a palavra de Deus nesta manhã aqui. Vamos escutar esse hino maravilhoso nesta manhã, Oliveira Verdadeira. Quero oferecer para todos os ouvintes, você que está em casa ligadinho, nessa hora tomando teu cafezinho, uns estão saindo para o trabalho, outros já estão chegando no trabalho. É isso aí, sexta-feira maravilhosa, final de semana chegando. Vamos ouvir esse hino maravilhoso.

Não vivo mais eu, mas Cristo vive em mim. Eita, glória de Deus, irmãos, que bênção do Senhor. Hoje nós vivemos nós mesmos, né? Mas vivemos na presença de nosso Deus, que deu essa oportunidade, irmão, de nós poder estar ligadinho nele, né? Estamos ligadinho na videira, em Jesus, ali no tronco, na rocha, para suportar todas as ventanias, todas as provas, todos os ventos. Irmãos, as dificuldades, nós estamos aí vencendo, né? Porque nós estamos no tronco, no Senhor Jesus Cristo, né? Agora são 9:11, e você está na Essência Gospel, 96.7. Você que quer pedir um hino, um louvor, daqui a pouco pedir até mesmo oração, você que precisa daqui a pouco, que nós vamos estar, o pastor José vai estar orando em seu favor, para que Deus venha curá-lo, para que Deus venha libertá-lo de alguma enfermidade, de alguma depressão, você que às vezes está triste em casa e precisa de uma bênção, precisa de uma libertação nesta manhã, você daqui a pouco nós vamos estar orando e você pode fazer o pedido também num louvor maravilhoso aqui, irmãos, pelo telefone, WhatsApp aqui, 4530255200, mais uma vez, 045 3025-5200. Eita, e também estamos no Face ao vivo. Agora essa manhã quero mandar um abraço para minha esposa Irene de Oliveira X, para ela e todos meus cunhados, meu sogro aí que mora em Porto Meira, está ligadinho no programa e no Momentos com Deus. Vai um abração para vocês e a bênção do Senhor nesta manhã, alegria em vossos corações. Pastor José com vocês nesta manhã.

E também já quero mandar um abraço lá no Paraguai, lá em Santa Rita. O povo de Santa Rita tem muita gente, povo bonito e lindo, maravilhoso, que estão ligados na programação aqui na Essência Gospel, irmão. Então, no momento escondeu, estão ligadinhos na programação. Já quero mandar um abraço também para minha filha Sueli, que está nós assistindo e está ligadinho na programação Momento com Deus. Um beijão, um abraço para minha filha Sueli. Pensa numa filha maravilhosa. Canta, louva o Senhor, está na igreja aí, é firme na presença do Senhor. É um orgulho muito grande. E um abraço também para o meu filho Lucas e a Thalia. Que Deus abençoe nesse momento que estão escutando a programação. Gente, vamos mais, vamos mais, vamos mais. Quero também mandar um abraço para o meu querido Pastor Miguel. Pastor Miguel, um abração, meu querido Pastor Miguel, aí também do no Portal da Foz, né? Eu tava de aniversário domingo aí, benção do Senhor. Esse homem de Deus, irmãos, Deus vai dar muitos anos de vida para ele. Tem um dom de ganhar almas, dom precioso. Vai um abração pro meu querido amigo Pastor Miguel e minha querida amiga Pastora Creuza. Vai um abraço apertado para vocês aqui na programação Momento com Deus. Vamos seguir em frente. Pastor Iraci lá do Paraguai também, Troncal 4. Vai um abraço também para você. Daqui uns dias vai ter o grande congresso aí das irmãs. Vai ter vários cantores, vai ter pregadores afiados aí, irmãos, levando a palavra de Deus. Que benção do Senhor Jesus. Vamos estar lendo a palavra de Deus neste momento aqui, irmãos, que se encontra em Salmos, capítulo 121, verso 1. Você que está na tua casa neste momento, irmãos, liga nesta palavra aqui. Vai estar ouvindo essa palavra que vem diretamente do trono de Deus para a sua casa, para o seu coração, para você nesta manhã de sexta-feira, dia 2 aqui de outubro. Ouve, escuta esta palavra em Salmos, capítulo 121, verso 1, que diz assim: eleva os olhos para os montes, de onde me virá o socorro. Olha que palavra. Eleva os olhos para os montes, de onde me virá o socorro, o meu socorro. Vem do Senhor, que fez o céu e a terra. O versículo 8 diz assim: Senhor, guardará a tua saída e a tua entrada, desde agora e para sempre. Sabemos, irmãos, que quando nós precisamos do nosso socorro, é Jesus, é Deus na nossa vida. Muitas vezes estamos passando aí por provações, por momentos difíceis, preocupações, que às vezes tira aquele momento da nossa cabeça de pensar o que eu vou fazer, o que eu posso fazer. Às vezes até a pessoa da sua família que está passando pelo momento difícil aí, talvez passando pelas drogas, momentos difíceis, a mãe e o pai triste, pensando que já não há mais solução. Já foi, não tem mais solução. Deixa eu te falar. É momento de você erguer teus olhos para cima, diz a palavra. Para os montes, de onde virá o meu socorro? Quer dizer, é momento de você olhar para Deus, lá de cima, aquele Deus que fez o céu e a terra. E Ele estará te ouvindo a tua prece, aquilo que você pede, aquilo que você precisa. Quantas pessoas que hoje se encontram num momento difícil de câncer, um diagnóstico de repente, do nada aparece ali, fica mal, vai ao médico, de repente vem essa resposta aí: você está com tal problema, câncer, uma coisa terrível, uma enfermidade terrível. Não se desespere. Deixa eu te falar um negócio para você. Como experiências, olhe para Deus lá de cima, aquele que fez o céu e a terra, aquele que deu vida para você, aquele que te fez também, aquele que te deu vida, aquele que te fez de uma sementinha você gerar no útero da tua mãe e hoje é uma serva, um servo de Deus, um filho de Deus. Olha para Ele, peça a sua bênção, confia nele.

0: Vai meu abraço, irmãos. Eita, bem, temos culto aí nas quintas, a partir das 7h30. E no sábado e no domingo. Na quinta-feira, grandes cultos, irmãos, aí de curas, milagres, libertação. Com a direção do pastor Natanael, grande homem de Deus, homem que ora muito, que Deus usa muito. Ele, a diaconisa Eliane, que é grande mulher de Deus, está em frente aí também da obra, também aí, irmão, com o grupo das irmãs, ensaiando. Daqui a dia vão ter um grande congresso. E o nosso pastor Genandi, que é o nosso pastor aí da igreja consagrada de Cristo, já, irmãos, quer mandar um abraço para ele. E o nosso co-pastor também, irmãos, é o pastor Renato, aí de Santa Terezinha. Um abraço para você, tua família, que Deus venha abençoar e continua te usando como sempre te usou. Um abração para o meu querido pastor. Eita, glória a Deus. Irmãos, a igreja fica na rua Alvares Fernandes, número 171. Bem facilzinho de encontrar ela ali, irmãos. Na rua Alvares Fernandes, número 171. Indo para Três Lagoas ali, irmãos, na Baixadinha de Três Lagoas, você pega à esquerda ali, uns 300, 400 metros, você já vai encontrar a igreja ali. E tá de porta aberta para você nas quinta-feira, nos sábados e nos domingos, que é o culto da família também. É bênção de Deus. Nós estamos sempre ali louvando o Senhor com o tecladão ali. Eita, glória, um sino maravilhoso. E vários cantores que estão ali louvando o Senhor nesse culto maravilhoso. Grande abraço para ele. Também já quero aproveitar e mandar um abraço pro pastor Eugênio. É, homem de Deus, hoje à noite ele vai estar aqui, irmão, tem 2 horas de programação, é bênção de Deus. Uma hora dessa eu vou estar com ele aqui junto, é um grande amigo, um grande irmão, nós congregamos junto ali. Pastor Eugênio, um abração, meu, daqui a pouco eu vou mandar um hino especial para você e a sua família. É bom seguir, irmãos, glória a Deus, aleluia, com mais hinos maravilhosos nesta manhã aqui. Eu quero agora apoiar já na pontinha da agulha ali. É o hino Toca Agora em Jesus, com Lauriette e Magno Marta. Vamos ver aí esse homem que vai estar colocando aí. É bênção de Deus, esse rapaz aí é rápido, irmãos. Tecno nosso hoje aqui, eu te falar, rapaz, é uma bênção de Deus. Você falou, ele já está no ponta da agulha ali. E os ouvintes já vão estar escutando esse louvor. Quero oferecer para todos que estão ligadinhos no programa Momentos com Deus esse louvor aqui, irmãos. Toca em Jesus, toca a tua mente agora em Jesus, liga em Jesus agora, e eu tenho certeza que Deus vai estar te visitando nesse momento.
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Jesus vai te tocar. Eita glória! Toca agora em Jesus, toca tua mente, teu coração, tudo em Jesus Cristo. Como aquela mulher, né? Que estava com fluxo de sangue, tocou no Senhor e a ali houve virtude do Senhor saindo e curou ela. E assim hoje a bênção do Senhor está nesta manhã, tocando em nossos corações. Missionária Maria diz aqui, glória a Deus, estamos escutando o programa, está uma benção. Também, irmãos, a pastora Fátima, ela está dizendo assim, a paz do Senhor, Deus lo bendiga, la programación, eita bendición de Deus, el pueblo del Paraguay, Argentina, que está nos oyendo la programación, momento com Deus. Aí vai um buenos dias para vós e um abraço, uma bendição de Deus em sua vida, nesta manhã para vós e tua família. Que Deus lhe bendiga, as hermanas que estão nos ouvindo na programação, no momento com Deus. Que bendição de Deus. Também nossa irmã Rosenilda Tiz está também ligadinha na programação aí do Campo de Iguaçu. Deus abençoa, hein? A benção de Deus, né? Então, ligadinho, programação, tá uma benção do Senhor. Também a nossa irmã Lenir Freitas, ela diz assim, estamos ligadinho na programação. Vai um abraço para vocês, um bom dia especial na programação Momentos com Deus, para essa família linda, maravilhosa. É de nossa Lenir Freitas, que Deus abençoe a tua casa, que Deus abençoe a tua família, que Deus abençoe seus filhos, que Deus abençoe o seu trabalho, que Deus abençoe essa sexta-feira linda e maravilhosa, né? Hoje, dia 2 de outubro, na sua vida, que Deus venha lhe entregar muitas bênçãos. Nós fica feliz, irmãos, quando você está aqui ligadinho na programação. A gente também estamos aí, irmãos, ó. Aí o telefone, você que quer pedir um louvor, até mesmo pedir uma oração no final aqui, para nós estar orando em seu favor, é 045-3025-520000. Que benção do Senhor Jesus, um abraço para vocês. E nós vamos aqui também, irmãos, continuando com a nossa programação e mandando abraços, irmãos. Quero mandar um abraço para o meu irmão juvenil, presbítero José Tiz aí, irmão do escapamento juvenil. Meu mano, um abraço para você, Vanenício, Bartolomeu, que Deus abençoe vocês aí, que Deus venha dar muita saúde, que Deus venha abrir portas aí de prosperidade, que Deus venha encher vocês da sua graça aí, todos os dias da sua vida. O Senhor diz, irmãos, que

E que nem eu li aqui em Salmos, que Deus abençoa a nossa saída e a nossa entrada. Tipo, você saiu da sua casa hoje para ir trabalhar. Quando você saiu da sua casa, o Senhor já estava contigo. Deus já estava te abençoando o seu dia, o seu momento. Desde que você saiu da sua casa até chegar no trabalho. Chegando no trabalho, Deus estava com você. O anjo do Senhor estava com você. E a hora que você chegou lá, e a hora que você sair do teu trabalho e chegar em casa, Deus continua te abençoando. O nosso Deus, ele não separa de nós, ele não esquece de nós, ele não se distancia de nós. Apenas podemos, irmãos, estar sempre com a presença de Deus em nossas mentes, em nossos corações, e ser fiel ao Senhor. Eu tenho certeza que Deus estará sempre ao nosso lado. Que benção! Eu sempre costumo dizer que Deus abençoa em todos os lugares. Quando nós vamos na igreja, ao nós sair da casa, Deus abençoa. Ao chegar na igreja, Deus abençoa. Ao voltar para casa, Deus abençoa. E esse dia especial hoje, sexta-feira também, irmãos. Eu quero desejar a você que Deus abençoe a tua saída e a tua volta para casa, que tudo vai bem, que não tenha nada de imprevisto. Satanás, irmão, inimigo, ele quer destruir. Ele veio a esse mundo para destruir, só para fazer o mal àquelas pessoas do bem, aquelas pessoas que têm a presença de Deus, aquelas pessoas que são pessoas de coração bom. O inimigo não gosta disso. Ele tenta destruir, ele tenta colocar algo ruim no seu dia para que você fique triste. Mas hoje, em nome do Senhor Jesus Cristo, pastor José Tis deseja a vocês um dia especial e que Deus venha impedir tudo que não presta. Mas que Deus venha em dobro dar bênção na sua vida, multiplicar as bênçãos na sua casa, na sua família. Foz do Iguaçu, eita, agora já temos 9h30, passa rápido, né? Como as horas passam muito rápido, a vinda do Senhor Jesus também está aí, irmãos. Você que está buscando o Senhor, liga mais nas coisas de Deus, porque a qualquer momento Jesus pode vir buscar a sua igreja, Jesus pode vir buscar o seu povo, aqueles que aceitou a Jesus Cristo e aqueles também que ainda não aceitaram, está em tempo de aceitar Jesus, entrega seu coração ao Senhor. Pastor José, mas eu confio no Senhor. Eu também, eu ainda não aceitei Jesus, mas eu creio no meu Deus, amém por isso. Não importa qual seja a tua religião, não importa. O importante é você dobrar o teu joelho e falar com Deus, falar com o Senhor. Irmão, é momento, muitas vezes, de nós sair durante a madrugada, durante o nosso almoço, nosso jantar, o nosso café, nós falar com Deus, agradecer ao Senhor. Senhor, eu te agradeço por esse dia. Senhor, eu agradeço pela saúde que o Senhor tem me dado. Senhor, eu te agradeço, mesmo eu estar passando aqui por um momento difícil, por uma luta, ainda eu te agradeço. Porque, irmão, nós vemos muitos milagres que o Senhor entregou a certos servos e servas de Deus que estavam passando por momentos difíceis. Que muitas pessoas diziam, abandone esse Deus, não adianta mais, ele não vai te ouvir mais, como Jó, irmãos. Jó estava um momento difícil ali, passando até os seus amigos falaram, não, abandone esse Deus não vai te ouvir. Irmãos, nada disso. Quando você estiver ali no último momento, achar que nada vai dar mais certo, que não vai ter solução, é o momento que Deus entra com providência. E aí você vai receber a bênção, o milagre, a libertação e vai ficar renovado novamente e na presença de Deus. Deus tudo pode. A Bíblia diz que muitas vezes o que é impossível para o homem, para Deus, é possível. Então eu creio nesse Deus maravilhoso. Eita, glória a Deus, aleluia, que bênção do Senhor Jesus, amém? Irmãos, vamos seguir com a programação Momentos com Deus. Eita, glórias a Deus, irmão. Vamos mandando também um abraço aqui, irmãos, para o nosso povo lá de São Paulo, que está ligadinho à programação nesta manhã. Está ligadinho na programação e nós queremos mandar um abraço também, né? Um abraço e que Deus venha abençoar eles também,
de uma forma gloriosa nesse mês de outubro, né? Também domingo agora, vão ter as eleições, né, irmãos? Vão ter a eleição.

0: Eita, passou rápido, né? Eu nem vi, irmãos. Eita, quando eu vi, já tá chegando, pastor. É muito rápido, né? E eu não sou muito de estar ligadinho no negócio de política, irmão. Então, passou que eu nem vi, sabe? Mas uma coisa eu quero dizer pra vocês, no meu jeito de pensar, irmão, no meu jeito de pensar, cada um vai ter um jeito de pensar, ou você vai pensar qual é o melhor. Mas olha, eu gostaria que vocês tivessem a direção de Deus. Pede uma direção a Deus para qual você vai estar votando. Não vota por mixaria de dinheiro, não seja comprado por mixaria, por um quilo de açúcar, por uma cesta básica, essas coisas. Não, não. Para com isso, irmão. Para com isso aí. Pede a Deus, Deus, aquele maior lá do céu, qual é a tua direção para que você vote para aqueles homens que Deus venha dar uma direção para que venha abençoar o nosso país. Nós temos que pedir a Deus para que seja abençoado o nosso país, a nossa cidade, os nossos bairros. Nós temos que pedir para que Deus venha abençoar esses homens que seja colocado, irmãos, para que venha daí, irmãos, um conforto na área da saúde, um conforto, irmãos, na parte, irmão, das nossas crianças que estão estudando, né? E em partes que nós precisamos, sabemos, irmão, que hoje nós pagamos nossos impostos, mas nós temos que pedir a direção de Deus. Então, irmão, pede a Deus para qual você vai estar votando certinho aí. Não esqueça disso, para que Deus toque no teu coração e seja de você mesmo, na tua opinião, como um brasileiro, como uma brasileira. Eita, e aí sim, você vai fazer a coisa certa. E vamos seguir com a programação, quero também já estar oferecendo mais esse louvor. Deixa eu ver aqui, irmãos, um louvor bem abençoado. Olha que louvor lindo aqui. Vamos estar escutando Harpa de Davi aqui, ó, com Joel e Jonas. Esses hinos, eu gosto muito desses hinos mais antigos, irmãos. São bênçãos. É uma história bonita, né? Um louvor muito bonito, uma letra maravilhosa. Harpa de Davi com Joel e Jonas. Quero oferecer para Lenir Freita, que está ligadinho na programação. A Rosenir, que está ligada na programação também. E a pastora Fátima também. Quero oferecer essa programação para a missionária Marli e todos que estão ligadinhos no programa Momento com Deus. Vamos estar escutando esse louvor, Harpa de Davi, com Joel e Jonas.
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2: 9 horas e 36 minutos.

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1: 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Também já quero mandar um bom dia e um abraço apertado na presença de Deus aqui para a nossa querida irmã Eva Silva. Olha como ela diz aqui, ó, aleluia, aleluia, graças a Deus, ela tá ligadinha na programação Momentos com Deus. Mãe Eva, que Deus abençoe a sua casa, que Deus abençoe a sua família, que Deus abençoe o seu trabalho, o seu dia, que Deus venha sempre estar abrindo porta para você, esteja sempre ligadinho na programação Momentos com Deus. Daqui a pouquinho nós vamos estar orando para Deus encher você de bênção, para que venha estar esse final de ano aí abençoado, com alegria, com paz, amém? Daqui a pouquinho vão estar oferecendo mais um louvor e vão estar oferecendo para você. Também está ligadinho na programação, olha que bênção de Deus, meus ouvintes. É Joel Araújo, olha que bênção de Deus, irmão. É, bom dia, paz do Senhor Jesus a todos daí, Pastor Joel de Diadema. Que Deus abençoe você, Pastor Joel. Tenho certeza que você é um grande homem de Deus e Deus tem te abençoado muito e continua te abençoando. Aonde você colocar as plantas dos teus pés, Deus vai estar te abençoando, levando a mensagem, a palavra cantada e pregada. É bênção do Senhor. Pastor Joel, um abração e a todos aí, irmãos da cidade de Diadema, que estão ouvindo a programação Momentos com Deus. Eita, aqui, ligadinho com o pastor José Tis, um abraço. Daqui a pouquinho já vão estar ouvindo mais um louvor abençoado, amém? Também já quero mandar um abraço nesta manhã para o meu querido paizinho Eduardo Gentil Tis, que não perde nenhum programa, tá sempre ligadinho. A minha mãe também, Esbraína Tis, também vai um abraço aí, irmã, em nome do Senhor Jesus Cristo, um abraço para vocês que estão ligadinhos à programação, não perde nenhuma programação, são bênçãos do Senhor, estão sempre ligadinhos. Quando a missionária Maria está aqui fazendo, eles estão lá de ouvidinho, aí eles falam, hoje eu escutei a programação, pastor José Tis, que bênção, é bênção do Senhor, Deus abençoe vocês, vai dando essa forçona, o velhinho já está com 86 anos e tá firme, ainda toca um cordeão. Aquele homem de Deus que plantou. A Bíblia diz que tudo que nós plantamos, né? Às vezes, irmãos, eu fico imaginando assim que lá atrás, você tem orado tanto, tem jejuado tanto,

ter instantificado a sua vida e dizer, ah, mas eu tô no primeiro amor. E dizer, ah, mas eu tô no primeiro amor. Então eu busquei. Por que que hoje eu não consigo mais orar tanto, eu não consigo mais jejuar tanto? Deixa eu te falar uma coisa pra você. Lá atrás, tudo que você plantou, mesmo que hoje você não tenha aquelas forças que você tinha lá de trás, irmão, de uns anos atrás, mas você hoje plantou a semente lá atrás, orando, jejuando, santificando, hoje mesmo você estando mais fraco, Deus vai continuar te abençoando em dobro, sabe por quê? Porque hoje você está colhendo aquilo que você plantou. Hoje o Senhor te fortalece, hoje o Senhor te cuida, hoje o Senhor está aí, ó, juntinho com você. Por quê? Porque você plantou lá atrás, irmãos. Então hoje Deus está te abençoando. Muitas vezes nós estamos vivendo hoje, irmãos, daquele azeite que nós plantamos e hoje estamos tendo na nossa vida, né? Às vezes, já não, pela idade, já não conseguimos jejuar tanto, mas Deus nos abençoa, né? Deus abençoa de uma forma gloriosa. Então, é bênção do Senhor Jesus. Eita, glória a Deus, aleluia! Que bênção do Senhor. Irmãos, hoje é dia 2 de outubro, nós vamos ter uma parceria aqui. Eita, glória de Deus, estou muito feliz. Vamos ter uma parceria aqui com a missionária Marli. Na programação Momentos com Deus, ela vai estar uma sexta-feira. A missionária vai estar aqui, irmãos, apresentando o programa Momentos com Deus. E no outro programa, eu vou estar apresentando aqui o programa Momentos com Deus. Por exemplo, dia 2, que é hoje, eu estou, o pastor José Tista, apresentando. E dia 9, agora de outubro, vai estar a missionária Marli. Daí dia 16 de outubro, vai estar o pastor José. E é benção. E eu quero todos vocês aqui na programação, escutando e ouvindo. Bom, eu quero oferecer mais um louvor agora, irmãos. Bom, eu vou apresentar mais um louvor aqui para o nosso querido pastor Araújo, Joel Araújo, e também Eva da Silva, nossa querida irmã, que também está ligadinha no programa. Vamos estar oferecendo mais um louvor nesta manhã maravilhosa. Eu vou vencer com um Gerson Rufino. É isso aí, vamos estar escutando mais um lindo louvor aqui, irmãos, na programação Momentos com Deus. Eu vou vencer com Gerson Rufino e quero oferecer a todos os ouvintes que estão ligadinhos aí na programação, você que está no seu carro, você que está no seu trabalho, você que está na sua casa, você que está no teu caminhão ali agora dirigindo, escutando a programação, um abraço e que Deus abençoe o seu dia. Com Gerson Rufino, eu vou vencer. Eita, você que quer vencer na sua vida, é isso aí, lutando, irmãos, buscando.

vou vencer, eu vou vencer, você vai vencer, eles vão vencer, todo mundo vai vencer, irmãos. Você que tem uma fé grande, você que tem convicção, que está na presença de Deus e confia nesse Deus vivo, um Deus vivo, irmãos, um Deus vivo em Jesus, que é um Deus vivo, que escuta, que tem ouvido para escutar, ele escuta o nosso clamor. Irmãos, nós vamos vencer essas batalhas aqui, já somos mais que vencedores. A Bíblia diz que aqueles que estão no Senhor Jesus são mais que vencedores, né, irmão? Que bênção, já somos, nós estamos gratos. Também quero mandar um abraço, irmãos, daqui vamos estar lendo, daqui um minutinho já vamos estar lendo a palavra de Deus aqui. Irmãos, quero mandar um abraço também pro povo lá de Santa Catarina que está ligado na programação, Kelly, Michele, eita aí, seus esposos, seus filhos aí que estão ligadinhos na programação. Que Deus abençoe vocês aí abundantemente, abre as portas à prosperidade, dá muita saúde, muita paz, eita glória. E também pro povo

lá de São Paulo, para meu querido irmão pastor Gilmar, também para minha irmã Luzia, que estão ligados no programa Momentos com Deus, nesta sexta-feira, dia 2 de outubro. Um abraço, que Deus abençoa, que Deus venha usar vocês cada vez mais do que já usa. E também não posso deixar de mandar o meu abraço aqui pro meu querido técnico de som aqui, irmãos. Ó, eu até escrevi o nome dele aqui, ó, Urdisson. É difícil falar, mas o nome bonito, é bonito, mas é difícil falar. É benção de Deus, é um homem que eu tô sempre ligadinho na programação quando ele tá aqui apresentando o dia todo aqui, irmãos, na Essência Gospel 96.7 FM. Ele tá sempre aqui mandando aquele zinho maravilhoso, eu sempre tô ligadinho aí na programação quando ele tá aqui, irmãos, ele tá o dia todo, é benção de Deus, é homem de Deus aqui que nós ajuda aqui pra caramba, irmãos. Quando nós falamos, já tá na ponta da agulha aí os louvores, é benção do Senhor Jesus. Como está lendo a palavra de Deus, você que tá na sua casa, você que tá ouvindo a programação, nesse instante aqui, irmãos, vamos estar lendo a palavra do Senhor aqui. Glória a Deus, em João, capítulo 10 e verso 10. Eu gostaria de deixar esse versículo para vocês nesta manhã, aqui no livro de João, capítulo 10 e verso 10, que diz assim: o ladrão vem somente para roubar e matar e destruir. Eu vim para que tenha vida e tenha em abundância. Eu sou o bom pastor dá a vida pelas ovelhas. Esse versículo é especial para você que está me ouvindo neste momento. A Bíblia diz que o ladrão, ele vem somente para roubar, matar e destruir. Quando fala de ladrão, irmãos, eu quero que vocês entendam aqui que está falando do inimigo. O inimigo é o Satanás mesmo. Aquele que só quer ver a derrota de todo mundo, aquele que só quer ver você destruído, aquele que quer ver que nada dá certo na sua vida, que é o Satanás mesmo, que é o nosso inimigo. A Bíblia diz que existe dois caminhos, o largo e o estreito. No estreito está Jesus, no largo está Satanás. Aquele que existe, a Bíblia fala que existe dois deuses, o Deus do mal, que é Satanás, e o Deus que é bom, que é o nosso Deus, Jesus Cristo, é Jeová, o nosso Deus verdadeiro. Então, o que diz aqui? O ladrão vem somente para roubar. Satanás, ele vem para roubar, matar, destruir. Muitas vezes, fisicamente, ele destrói, ele mata as pessoas para roubar, usa as pessoas. Aqueles que não têm Deus na sua vida, ele usa muitas vezes as pessoas para roubar, para matar, destruir. Mas nessa manhã, eu quero te dizer que existe o bom pastor. Jesus disse: eu sou o bom pastor. O bom pastor deu a vida pelas ovelhas. Jesus morreu na cruz do Calvário para dar a vida para você. Então, nesse momento, eu quero dizer a você que existe um Deus verdadeiro que pode transformar a tua vida, até mesmo aqueles que falam: ah, mas eu estou ouvindo essa palavra, eu sei que eu fiz errado, tal, tal, tal. O pastor já está falando que o diabo está me usando. Não, o diabo ele talvez até te usou, mas você, nesta manhã, meu querido irmão, a tua alma é preciosa, você é precioso para Jesus. Jesus te ama, não importa o que você já fez na sua vida, não importa qual foi as brigas que você fez, não importa qual foi os problemas que você já causou, mas uma coisa eu quero te dizer como servo de Deus: a tua alma é preciosa, você é precioso para Jesus, não importa se é mulher ou homem. Deus tem uma proposta nesta manhã: rende-se aos pés do Senhor Jesus e tudo vai mudar na sua vida. Eu tenho certeza que Deus vai abrir porta da prosperidade, não vai deixar faltar nada para você e tua família. Hoje você tem uma chance de aceitar Jesus como seu único e suficiente Salvador da sua vida, e eu tenho certeza que Deus vai te abençoar. Então, irmão, essa palavra é muito linda, maravilhosa, e eu gostaria de hoje poder estar dizendo aqui, irmãos, ao vivo, para muitas milhares de pessoas, que você tem uma grande oportunidade. Você que já aceitou Jesus, é você que está na presença do Senhor, está recebendo multidões de bênção, muita bênção na sua vida. Mas aqueles que ainda têm uma chance, uma oportunidade, aproveita hoje, aproveita, dobra o teu joelho aí na tua casa agora.

e aceita Jesus. Eu vou fazer uma oração aqui e você vai orar comigo e Deus vai estar escrevendo o seu nome no livro da vida, aonde ninguém pode tirar mais o seu nome, e um dia você vai poder morar na glória com Deus. Vamos orar ao Senhor aqui agora. Já quero agradecer também, irmãos, os queridos ouvintes que tiveram ligadinho juntamente com o pastor José nesta manhã aqui, ligadinho no programa Momentos com Deus. Vamos orar ao Senhor aqui nesse momento. Senhor meu Deus, Senhor meu Pai, neste momento eu gostaria, Jesus, de te pedir como teu servo humilde, Pai. Como teu servo, Senhor, eu quero te pedir que o Senhor entre na casa desses queridos ouvintes que estão ligados na programação Momentos com Deus nesta manhã, e até mesmo naqueles que talvez não ouviram a programação, Senhor, mas que está passando pelo momento difícil, Jesus. Entra lá agora, Senhor, toca no coração deles, toca na mente deles, toca no corpo deles, toca na casa deles, toca no carro deles, toca no trabalho deles. Se tiver alguma coisa tendo impedimento, Senhor, arranca, tira agora. Eu creio em Ti, eu creio nos milagres, eu creio na libertação. O Senhor é aquele Deus que fez muitos milagres e o Senhor diz que agora fará muito mais ainda. Toca, Senhor, seja câncer, seja uma doença, seja AIDS, seja ali aquela doença na coluna, seja aqueles que estão numa cadeira de roda, levanta agora, porque Jesus está te levantando. Toca no nervo, toca, Senhor, no joelho, toca, Senhor, ali vai tocando nas veias, vai tocando, Senhor. Aqueles, eu quero orar aquelas pessoas que têm tumor canceroso, que estão no médico hoje, fazendo ali, irmãos, que está triste, está angustiado, porque veio aparecer esse tumor no seu corpo. Mas não se desespere, porque eu estou te entregando nesta manhã, estou pedindo a Jesus um grande milagre para a sua vida. Toca, Senhor, toca, Deus, toca, Jesus, cura, liberta, Pai. O Senhor pode, o Senhor pode, o Senhor pode, Jesus, o Senhor tem poder. Aquela pessoa, Senhor, que talvez hoje foi para arrumar um trabalho e ouviu um não, não fique triste, porque o Senhor vai abrir outra porta muito maior para essas pessoas. Senhor, meu Deus, isso nesta manhã é o que eu te peço, Senhor, e te agradeço em nome do Pai, do Filho e do Espírito Santo de Deus. Amém e amém. A paz do Senhor a todos, os ouvintes, um bom dia a todos, até dia 16, nós estamos com vocês aí, amém? Na próxima sexta-feira vai estar a missionária Marli Tis com vocês.

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Amém. Louvado seja o Senhor. É com prazer que mais uma vez chegamos até você. Aonde você estiver, nós estamos já há alguns tempos, né? Uma série de estudo, de aprendizado da palavra do Senhor. O tema para este ano é justamente o aprendizado na escola do contentamento, a escola do Senhor Jesus. A escola de Jesus é aquela que você aprende dele, com ele, através dele, por meio dele, somente por ele. Jesus é o tudo de Deus para nós. Não há nada fora dele, a não ser a pessoa dele próprio. Não é que Jesus te dá vida, ele é a vida. Não é que o Senhor Jesus vai te dar salvação, ele é a salvação. Sim, Jesus é o tudo de Deus para nós. Nós estivemos ontem comentando a respeito da salvação do Senhor, e nós baseamos ontem, eu quero citar novamente as passagens bíblicas, da palavra de Deus, que se encontra em Romanos, capítulo 5, versículo 12 até o 17. Ali o texto é claro, dizendo que o pecado entrou no mundo através de um homem. Mas também aprendemos no mesmo texto que o pecado sai do mundo através de um homem. E também aprendemos no mesmo texto que Paulo fala assim, não é assim a graça é diferente. A graça de Deus, ela se manifesta de maneira salvadora. Se você ler a carta que Paulo escreve a Tito, capítulo 2, versículo 11, você encontra lá que a graça de Deus se manifesta trazendo salvação a todos os homens. Então o pecado entrou no mundo por um homem e o pecado sai do mundo por um homem. Mas interessante que o mesmo texto de Romano fala que todos pecaram. Todos pecaram. Mas se você ler também Romanos 3:23, fala que todos pecaram. Agora uma coisa é um fato que o pecado entrou no mundo por um homem, e por causa daquele homem o pecado passou para todos, e todos pecaram.

caro. Ou seja, a raça humana é uma raça pecadora. A raça humana é uma raça caída. A raça humana é uma raça enferma. E aí surge aquela pergunta: o homem é pecador porque peca ou peca porque é pecador? Alguns anos atrás existia uma multinacional que tinha um comercial que falava assim: essa peca ou peca porque é pecador? Alguns anos atrás existia uma multinacional que tinha um comercial que falava assim: esse alimento, ele vende mais porque é fresquinho, ou ele é fresquinho porque vende mais? Então, naquela época, nós ouvimos aquele comercial e ele ficou muito marcado na mente de quem ouvia. Só para os mais jurássicos, os mais antigos, vão lembrar desse comercial que falava: é fresquinho porque vende mais, ou vende mais porque é fresquinho? E eu pergunto para você: o homem é pecador porque peca ou peca porque é pecador? Na verdade, o homem peca porque ele é pecador. A natureza do homem é uma natureza pecaminosa. O homem, ele já nasce desse jeito. Ele precisa ser tratado pelo Senhor. Uma criança não precisa ensinar ele a mentir. Não. Não precisa ensinar. A criança, ele aprende a mentir sozinho. Ele aprende a enrolar sozinho. Ele vai crescendo daquele jeito. E a tendência é piorar, não melhora. Não melhora. Você não vê uma criança que nasceu torto e endireitou sozinho. Não, ao contrário. Ele fica pior. Então, na raça humana não tem melhor e pior, todo mundo é pior. E eu estou sendo realmente assim, quase que pessimista, né? Pode dizer: ô Jurandir, o que, que é isso? Você está dizendo que o homem não tem? Não tem. O homem não tem remédio, a não ser que ele encontre o remédio. O homem nasce com vírus. O vírus é tão terrível que é morte. Imagina só, uma doença que o nome da doença é morte. E ele já nasce com a morte no pavio. O dia que você nasceu, a tua mãe acendeu lá em cima o pavio e meteu fogo e você começou a queimar. Na verdade, o ser humano já nasce morrendo. Se você nasceu com a possibilidade de viver 100 anos, cada ano que você vive é menos um ano. E a tendência é ir acabando. Vai só diminuindo e o final é morte na certa. É uma mensagem assim catastrófica, uma mensagem assustadora. Nós viemos aqui para assustar mesmo. Porém, graças a Deus, é coisa assim maravilhosa. Quando você encontra um versículo da palavra de Deus, esse versículo de Romanos 5, quando Paulo fala assim: não é assim a graça, não é assim. Não é assim o dom da graça. Então Paulo quer dizer: gente, tem saída. Aonde o pecado abundou, a graça superabundou. A graça de Deus é mais forte do que o pecado. Gente, a morte é forte, mas tem cura para a morte. Como é que sara a morte? Tem que matar a morte. Como que elimina a morte? Houve um dia que a morte tentou matar Jesus. E até levou ele até a tumba fria. Jesus lá na cruz, a Bíblia diz que ele morreu. Ele foi crucificado. Ele foi sepultado, ele ficou 3 dias lá, mas a morte entrou nele, e a morte foi eliminando ele. Mas, amados irmãos, a morte ficou com um problema sério, porque a morte encontrou com quem? Com quem que a morte encontrou? Se você ler João capítulo 11, lá você encontra assim, ó, que Jesus é o quê? O que que Jesus é lá em João 11? Ele falou assim para a mulher, aquela mulher que estava lá naquele sepulcro, aquela mulher chamada Marta e aquela outra mulher chamada Maria. Ele falou assim: Marta, eu sou a ressurreição e eu sou a vida. Eu sou a vida. O que que aprendemos com isso, irmãos? Jesus não contém vida, ele é a vida. Agora, por exemplo, a dona morte tentou matar Jesus e chegou até lá para fisgar ele. E realmente ele foi até a tumba fria. Mas a dona morte ficou com um problema sério para ser resolvido. Porque a morte não conseguiu eliminar a vida. Porque Jesus é a vida. Então, quando a morte tentou matar Jesus, houve a morte da morte da morte de Cristo. A morte da morte aconteceu na morte do Senhor. Porque Jesus matou a morte. E ele ressuscitou cheio de graça e de verdade. Ele tomou

0: a chave do inferno e a chave da morte. A morte tá enrolada agora, porque a morte não tem nem a chave da casa dela mais. Porque perdeu, porque Jesus tomou a chave da morte. E agora o que, que Jesus é para nós? Ele fala assim: vinde a mim você que está cansado e sobrecarregado, e eu vou descarregar você. Porque Jesus, ele não contém vida, ele é a vida. Jesus, ele é mais forte do que a morte, porque a morte tentou matar ele, mas Jesus é mais forte do que a morte, e ele ressuscitou de dentro da morte, e ele saiu naquele domingo de manhã com um corpo glorioso, um corpo ressuscitado. Ele chegou perante os seus discípulos, ele chegou naquele dia, entrou naquela casa, lá estava os 11, ele chegou e falou: ei, paz seja convosco, e assoprou neles o Espírito Santo de Deus, e eles receberam naquele momento. E nós aprendemos que o Senhor Jesus, ele tem todo o poder nos céus e na terra. Para avançar um pouco, eu quero dizer para você o seguinte: todos pecaram em Adão, porque todos pecaram e todos destituídos estão da glória de Deus. A Bíblia diz em Romanos 3, 23 que todos pecaram. A Bíblia diz em Romanos 5, 12 que todos pecaram. A Bíblia diz em Romanos 5, 15 que a morte chegou por um homem. Mas a Bíblia também diz que a vida veio por meio do Senhor Jesus. Por isso que Deus amou o mundo de maneira tal que deu o seu Filho unigênito para que todos, eu gosto dessa palavra todos, porque quando eu encontro todos, eu incluo junto, eu estou junto. Se é só para você, eu não quero. Se é só para os outros, eu deixo de lado. Mas se é para todos, eu também quero. Não é assim que acontece? Você chega num lugar, aí alguém prega uma melancia, e pega aquela melancia e parte ela, e fala assim: ei, essa melancia é para todos. Se é para todos, você vai lá e pega e come, não é assim? Mas se alguém falar: ó, estou cortando essa melancia aqui, é só para fulano, aí você fica de fora. Agora, se a Bíblia diz que, que em Adão todos pecam, então eu tenho que pegar o pecado, eu sou pecador mesmo. Mas se a mesma Bíblia diz, em João 3,16, que todos aquele que nele crê, não pereça, mas tenha vida eterna, então eu quero para mim. Aí eu pego para mim essa vida eterna. Nós temos a vida eterna, não vamos viver perecendo, não vamos viver arrastando a corrente, não vamos viver reclamando, triste, moribundo, cabisbaixo, não. Cristo é o tudo de Deus para mim, Cristo é o tudo de Deus para você. Descansa no Senhor, entrega o teu caminho ao Senhor, confia nele, e o mais, ele tudo fará, porque o que Deus tem para você é coisas grandiosas, é coisa grande, é coisa maravilhosa. Nós só temos que crer nessa palavra e descansar nela e crer que Deus é poderoso para nos salvar e para nos libertar. No nome de Jesus, eu volto amanhã nesse mesmo horário, nessa mesma emissora, e vamos avançar um pouquinho mais, porque a palavra de Deus é poderosa para nós. Amém.
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Amém. Louvado seja o Senhor. É com prazer que nós chegamos mais uma vez até o teu lar, aonde você estiver trabalhando, conduzindo um veículo. Nós estamos numa série de estudo que já há alguns meses nós estamos aqui meio que patinando, né? Sem pressa. Falando a respeito do Senhor Jesus. Nós decidimos nada saber senão a Cristo e este crucificado. Paulo tomou essa atitude e nos ensinou a aprender dele. Paulo falou assim: ei, sede meus imitador. Se Paulo pediu para nós imitar ele, e se Paulo imitava a Cristo, e se Paulo decidiu nada saber senão a Cristo, então o que nos resta a não ser Cristo? Só nos resta Cristo. Precisamos de Cristo, irmãos. Cristo, Cristo e Cristo. Jesus, o Senhor Jesus, ele é o tudo de Deus para mim e para você. Já há alguns meses e semanas a fio, nós estamos aqui com esse aprendizado, aprendendo do Senhor, baseando a nossa mensagem, a nossa fala, em Mateus 11:29. E com isso nós queremos aqui trazer, relembrar aos

vida ou poderia obter morte. Isso é um fato bíblico, é uma primícia. A Bíblia, ela está cheia de regras, e uma das regras de interpretação na hermenêutica é a lei da primeira menção. Quando menciona um fato, ele vai até o final. E lá no Éden, o homem tinha duas possibilidades: escolher vida ou escolher morte. Esse é um fato. Inclusive, eu encontrei, e está escrito em Deuteronômio, que quando Deus fala assim, que ele coloca perante o homem a vida e a morte, e ele fala assim: escolha, pois, a vida. É como se Deus falasse assim: ei, eu coloco perante você a vida e a morte, escolha, pois, a vida. Parece que Deus está dando colinha para a gente: ei, escolha, pois, a vida. Está entendendo? Ele fala assim: eu coloco perante você, a vida e a morte, escolha, pois, a vida. A vida é a questão. Então, lá no Éden, o nosso pai Adão, ele tinha a possibilidade de escolher a morte e a vida. Se ele comesse do fruto da árvore, do conhecimento do bem e do mal, morreria. Mas se ele comesse do fruto da árvore da vida, seguramente viveria. O homem que Deus havia criado, certamente era perfeito. Mas ainda restava uma questão decisiva para o homem: vida ou morte. Isso é um fato. O homem que Deus criou, ele era perfeito. A Bíblia diz lá em Provérbios que Deus criou o homem reto, mas o homem buscou os seus artifícios, não é assim? Então o Adão era perfeito, mas o Adão tinha uma questão ainda de vida e morte. Naquele tempo, irmãos, naquele tempo, o homem era capaz de morrer, pensar, né? Mas uma coisa é: esse homem não tinha a vida de Deus ainda, não. E eu creio que naquele fato decisivo lá do Adão, porque se você ler João 1 e 4, você vai encontrar um versículo que fala assim: nele estava a vida. Nele quem? Em Cristo. Em Cristo está a vida. Em Cristo está a vida. Então, como que eu e você hoje, que herdamos a morte do Adão, porque o salário do pecado é a morte, o Adão pecou, nós todos pecamos, a alma que pecar esta morrerá. Se o Adão pecou, ele morreu. Alguém pode dizer: mas o Adão não morreu. Morreu. O Adão morreu, sim. Se você ler o que Pedro escreveu, Pedro fala assim que para Deus um dia é igual a mil anos. Se o Adão, após o pecado, ele viveu 930 anos, quer dizer o quê? Que o Adão morreu no mesmo dia. Então, com isso eu aprendo que a morte entra no homem através de um homem só. E o pecado que o homem pecou é o que gerou a morte, porque o salário do pecado é a morte, mas o dom gratuito de Deus é a vida eterna. O Adão, ele se alimentou daquela árvore e ele ingeriu para dentro dele a morte, e precisava que a morte saísse. E a única maneira de tirar aquela morte era através de uma vida que viesse de Deus, uma vida não morrente, uma vida eterna, uma vida que viesse do alto. Por isso que João 1 e 4 diz que nele quem? Cristo, está a vida. Se você ler João 15, você encontra a videira verdadeira. Quem que é a videira verdadeira? A videira é um pé de quê? A videira não é um abacateiro. A videira não é uma bananeira. A videira não é uma jabuticabeira. A videira é videira. A videira tem vida. A videira verdadeira. Jesus, o Senhor Jesus, é o pé de vida. Toda vara que está nele, ele passa a dar fruto. O Adão não conseguiu produzir fruto no Éden, mas o Senhor Jesus, ele veio para nos resgatar, ele veio para nos buscar, ele veio para nos levar de volta, ele nos resgatou, ele nos colocou hoje na vida da igreja, que é a igreja que você está, a vida de Cristo, o corpo de Cristo. Cristo é o cabeça da igreja e a igreja é o corpo de Cristo. Só existe uma igreja verdadeira, é a igreja de Cristo. Ela não tem placa, ela não tem CNPJ, ela não tem CGC. A igreja de Cristo é um corpo e só tem um cabeça, e o cabeça é Cristo. Então, para nós concluirmos essa palavra que o Senhor nos deu, eu quero dizer para você, amado, o seguinte: Jesus é o caminho, isso é um fato. E esse caminho leva a algo. Aonde é que leva? Esse caminho nos conduz

a salvação. E esse caminho é estreito. O caminho que leva à perdição é largo, mas o caminho que leva à vida eterna é o caminho estreito. Jesus é este caminho. Ele é o próprio caminho. Para você que está no caminho, você precisa mudar de direção. Você precisa fazer uma mudança de atitude, mudar de vida, mudar de mente, novo nascimento, nova criatura, receber a vida que vem de Deus, conhecendo a verdade que liberta, você é regenerado. Você passa a ser uma nova criatura. E você passa a entrar no caminho, andar com Ele, viver com Ele, cear com Ele e Ele cear com você. O Senhor Jesus, Ele deixou claro que Ele é a videira. Ele é o pé de vida. Como nosso pai Adão não se alimentou dessa vida lá no Éden, ele foi tirado do Éden, o jardim foi protegido, mas o Senhor Jesus, Ele veio para libertar. Por isso que a promessa para Eva era o seguinte: da semente da mulher vai nascer um, o qual vai pisar a cabeça da serpente. Jesus, chegando como o Cordeiro de Deus que tira o pecado do mundo, Ele veio trazer vida, e vida com abundância. É por isso que João 10 está escrito: o ladrão não vem senão para roubar, a matar e a destruir. Foi isso que a serpente fez no Éden. Lá no Éden a serpente matou, lá no Éden a serpente roubou, lá no Éden a serpente destruiu. O ladrão veio fazer isso, mas lá no Éden também tinha um pé de videira, lá no Éden tinha a árvore da vida, e o Adão não comeu, mas Jesus, pelo seu infinito amor, a Bíblia diz em João 13:16 que Deus amou o mundo de tal maneira que deu o seu Filho unigênito para que todo aquele que nele crê não pereça, mas tenha vida eterna. Jesus chega com essa vida. Então a vida que vem de Deus, a vida não criada, a vida incriada, Jesus sendo a vida, Ele veio trazer vida. E Ele falou assim: ei, o ladrão não vem senão para roubar, a matar, a destruir, vírgula. Aí diz assim: mas eu vim e eu estou aqui para que todos tenham vida, e vida em abundância, e vida em qualidade de vida, em vida verdadeira, a vida que só o Senhor Jesus pode dar. E eu pergunto para você: como que você está? Em qual árvore você está? E se você está na árvore do conhecimento do bem e do mal, em qual galho que você está? Eu não quero saber se o teu galho é do bem e se o teu galho é do mal. Eu sei que tem muita gente que anda fazendo muito bem por aí, mas esse bem está no galho errado. Se você fazer bem no galho errado, cai fora. Porque fazer bem no galho errado é morte igual. É morte igual. Nós temos que estar na árvore certa. Jesus é a vida. Ele é a vida para mim e para você. Ele pode nos salvar. Ele quer nos salvar. Ele veio buscar e salvar os que se havia perdido. Deus abençoe você. E eu paro por aqui concluindo hoje esse pequeno paladar que o Senhor nos deu hoje, nos abrindo o apetite para nos dar um pouquinho da comida dEle, e creio, né, no nome de Jesus, que voltaremos aí na próxima semana, e com outro assunto. Seguramente não vamos mudar o foco, é Cristo, é Cristo, é Cristo e é Cristo. Deus abençoe você, no nome de Jesus, amém.

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São 10 horas 44 minutinhos. Muito bom dia, gente. Bom dia para você que está sintonizado comigo. Eu quero te cumprimentar com a doce paz do nosso Senhor Jesus nesta manhã. Manhã abençoada de sexta-feira. Hoje é dia 2. 2 de setembro do ano de 2 de setembro, né, gente? É isso, né? 2 de outubro. 2 de outubro, gente. Olha aqui, ó. Nossa, mas que fora que eu dei aqui, é? 2 de outubro, gente. O ano já tá indo praticamente, né? Já foi, já praticamente. 2 de outubro do ano de 2026. Bom, para você que está sintonizado comigo, esse é o programa Happy Day aqui na sua estação de rádio, 96.7. Já desde já quero agradecer a sua companhia, aonde você estiver. Aonde você estiver, tá bom? Na sua casa, no carro me dando carona, trabalhando, aonde você estiver. Que Cristo Jesus te abençoe muito, tá bom? Obrigado pela audiência, aonde você estiver, meu amigo, minha amiga. Tá bom? Muito obrigado mesmo pela sua audiência. Esse é o programa Happy Day de segunda a sexta aqui na sua estação de rádio. Rádio Modulada 96.7. Coisas erradas. Meu amigo Romildo, que tá aqui do meu lado aqui, pediu um louvor. Uma flor gloriosa. O hino da harpa. E a gente vai começar tocando ela, tá bom? A gente vai começar tocando ela. Quem tá tocando aí de fundo é o Eli Soares. A melhor coisa que eu já fiz é um louvor do Osésio Paula. Lindo, lindo louvor do Osésio Paula. Mas a gente vai com louvor. Nós vamos com louvor. Um hino da harpa, tá bom? Pra gente não perder o costume aqui, né? Pra gente não perder o costume dos louvores da harpa. Vamos com esse louvor aí? Quero mandar alôzão pra Leni Freitas, pra Ivonete, pro José Godim, Pai do Senhor, pra irmã Terezinha Maleski. Olha, gente, você que tá sintonizado comigo, hoje vou estar sorteando novamente 2 vouchers da Chicken Pizza, tá bom? Da Chicken Pizza. Então, se você quiser participar desse sorteio, é só mandar um WhatsApp pra mim. 999-13-1589. É só mandar pra mim um WhatsApp. Beleza? 999-13-1589. Esse é meu número de telefone. É só mandar um WhatsApp pra você concorrer a esse voucher do Chicken Pizza. Beleza? Vamos estar sorteando esses vouchers beirando meio-dia aí, beleza? Bom, gente, o meu amigo Romildo pediu um louvor aqui, uma flor gloriosa, hino da harpa, é o hino 196, e a gente vai tocar. O programa Happy Day está no ar.

Uma Flor Gloriosa. Hino de número 196. Ô, Ivonete, Deus abençoe, Ivonete, Terezinha. Tem uma galera ligada com a gente. Ó, você que tá ligado comigo aí. Você que tá ligado comigo, eu quero dizer uma coisa pra você. Eu vou estar sorteando um voucher. Dois. O Romildo acabou de vir buscar aqui um da filha dele. Tô esperando mais gente, ainda tem mais gente. Ô, Carol, Carol Sirley. A Carol Sirley não é sua filha? É a Carol Sirley, né? Teu pai tá aqui do meu lado, aqui, ó. Fica aí, assiste aí que eu vou colocar ele no ar. Ó, aqui, ó, ele ali, ó. Ó, ele ali, ó. Bem ali embaixo, ali, ó. Ó lá ele, ó. Ó, ó lá, Carol. Tá aqui fazendo uma visita pra mim aqui. Vem buscar seu voucher, Shirley. O bom aqui do seu pai é que ele mora aqui do ladinho da rádio, né? Se chegar a ganhar qualquer prêmio, ele já corre aqui e já busca. Já. Cleusa Menegassi, já não ganhou já, Cleusa? Vem buscar seu voucher. Você ganhou? Você não ganhou, não? Não, não ganhou? Ah, pensei que já tinha ganhado já. Gente, eu não posso duplicar vouchers, tá bom? Não posso duplicar vouchers. Se você ganhou um, depois ganha dois, aí não dá certo. Não dá certo pra mim, tá bom? Então você ganha um, esse é seu, tá bom? Você não pode ganhar dois e chegar lá com dois vouchers. Senão o dono do Chicken Pizza vai achar que eu tô bonzinho demais aqui na rádio aqui. Eu ganho a conta dele, né? Beleza, é um voucher pra cada pessoa que tiver sintonizado comigo, ó. Se você ainda não concorreu, manda pra mim um WhatsApp. Você nunca ganhou uma premiação, de repente hoje você ganha aqui na rádio aqui, ó.

0: a nossa estação de rádio. 999-1315-89. Ô, Rádio Cael, um abraço, Rádio Cael. Quilômetro 7,5, um abração, pessoal do Paraguai, sempre sintonizado com a gente. Eu quero mandar um alô, pessoal do Mercado de Abasto. Lá no Mercado de Abasto tem uma galera ligadinha com a gente. Ivani Domingues, Deus abençoe, irmã Ivani Domingues. Obrigado pela audiência. Tá bom, gente? Tô esperando seu WhatsApp. 999-13-1589. Manda um WhatsApp seu aí. Bola de louvor, escuta aí.
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Só louvorzão, gente, só louvorzão da harpa, tá bom? Você que tá sintonizado comigo, tá ligadinho comigo, o Ana Paula Menegassi, toda a família Menegassi, Terezinha Menegassi, uma galera, os Menegassi de Foz do Iguaçu, Sirlei, seu pai é uma benção mesmo, tá bom? O seu pai é uma benção na sua vida e na nossa também. Deus abençoe toda a família, tá bom, Sirlei? Elisana, tá participando, Elisana? Elisana é do Curitiba, né, Elisana? William, já tá participando? Não, você já ganhou, já. Você vem não, não vem não, William, você não vem não. Já ganhou, vem buscar. Vem buscar o seu voucher. O seu prêmio, tá bom? Não vem não, já que é dois já, Jesus amado. Gente, vamos deixar aí para os que não ganharam, né? Quem nunca ganhou, Cristiano, um abraço, Cristiano. Dercy, um abraço, Dercy. Gente, eu tô esperando, tá bom? Tô esperando seu WhatsApp. Opa, o José do Morumbi 3, já salva meu número aí, tá bom? Já vou salvar aqui o seu número, tá bom, José? Salva meu número e deixa salvo, Pastor Hudson, da Rádio Essência, tá bom? WhatsApp.

0: para reconhecer que nós somos amigos mesmo. Tá bom? Eu vou com blocos comerciais e eu já estarei voltando.
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1: Para você que tá ligadinho comigo, você tá no programa Happy Day aqui na 96.7 FM, tá bom? Quero mandar um alôzão pra irmã Maria Bueno. Oi, irmã Maria Bueno. Deus abençoe esse ar, irmã Maria Bueno, tá bom? Quero mandar um alôzão também aí pro Cristiano da Suelen, Pastor Ivo Machado. Quero mandar um alôzão pro José aqui, meu amigo José, tá ligadinho comigo aqui do Morumbi 3, tá sintonizado. Obrigado pela audiência, já tá na lista já. Quero mandar um alôzão. Deoclésio Duarte me dando carona. Que isso? Olha aí o Deoclésio Duarte. Deus abençoe, Deoclésio. Obrigado pela carona, Deoclésio. Mão Romildo, tava aqui. Tava agora há pouquinho aqui no estúdio aqui. Olha, tá bom? Você que tá ligadinho comigo. Se mandar um abraço, eu mando alô pra você na hora, tá bom? 999-13-15-89. Bora de louvor. É só aumentar o volume. Você tá ligado na 96.7 FM.

Quero mandar um alôzão lá pra irmã Maria Aparecida de Itaúna. Abração, irmã Maria Aparecida. Tá ligadinho com a gente aqui. Everton Moraes. Meu amigo Cristiano. Irmão Adão, abração, irmão Adão.

0: só louvorzão, só louvorzão aqui na sua estação de rádio, tá bom? Segura aí.
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0: 96.7 FM, isso mesmo. Olha, gente, eu vou estar sorteando um voucher do Chicken Pizza. Eu tô esperando seu WhatsApp, tá bom? Tem uma galera mandando WhatsApp pra mim, tá faltando só o seu, só.

0: Temos aqui o meu amigo, Milceu, da Atende Tudo. 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Eu vou atender ele. 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Tá na linha aqui, gente. 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
0: Isso mesmo, gente. E bora de louvor. Só aumentar o volume. No céu não entra pecado. Inda harpa.
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0: Aumenta o volume, irmã Marilei Pôncio. Deus abençoe, um abração. Deus abençoe a senhora.
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0: 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Só louvorzão, gente, só louvorzão aqui na sua estação de rádio, tá bom? Você que tá ligadinho comigo, você tá ligadinho comigo? Agora, o que que a gente vai fazer? A gente vai conversar com a pastora Paola. A pastora Paola tá também aqui ligando pra gente aqui, e a gente vai conversar com a pastora Paola. Vamos jogar a pastora Paola no ar, na linha nossa aqui, vamos conversar com ela. Quando a gente fala de pastora Paola, nós lembramos dos pets, tá bom? Para você que tem cachorro, gato, papagaio, calopsita, hamster, coelho, galinha poedeira. Se você tiver algum animalzinho, a pastora Paola que entende muito bem dos alimentos, dos remédios, carrapaticidas, vermicidas, de todos os animais aí, tá bom? É ela que entende. Agora vai entrar no ar, tá bom? Tá gostando aí, Lázaro, dos louvorzão? Tá gostando? Que bom que você tá gostando. Vamos entrar no ar, o pastora Paola. Agora sim, a pastora Paola tá no ar. Pastora Paola, bom dia, paz do Senhor Jesus, pastora Paola.
1: Bom dia, pastor Hudson, a paz do Senhor. Bom dia a toda a nossa audiência. O programa Repidei, nós aqui... 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

0: 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Deus abençoe a sua vida, que tenhamos um final de semana maravilhoso, abençoado pelo nosso Senhor e Salvador Jesus Cristo. 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Dios abençoe, Pastor Hudson. A paz del Señor.
1: Amém, pastora Paola. Mad Dog com a gente aqui.
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1: Isso, gente, Mad Dog com a gente aqui, você que tá ligadinho, tá bom? Ô, irmã Bárbara, a irmã Bárbara tá ligada com a gente, irmão Lázaro tá ligado com a gente, a irmã Maria Elza tá ligada com a gente. Se você tá sintonizado comigo, manda o WhatsApp. Por quê? Porque eu vou estar sorteando dois vouchers hoje. Ou até o Deoclésio. Deoclésio, continua ligado comigo. Deoclésio Duarte, um abraço. Olha, gente, eu vou estar sorteando dois vouchers do Chicken Pizza, tá bom? Do Chicken Pizza pra você hoje. Hoje, sai dois vouchers aqui do Chicken Pizza. Chama Rodízio Kids, tá bom? Dos dias das crianças. Eu já vou comer, já comecei terça-feira e eu vou começar segunda-feira de novo até na sexta-feira, gente. Eu vou sortear dois por dia. O meu amigo Adalto, meu irmãozão Adalto, tá muito feliz com todos os clientes que estão chegando, os irmãos que estão lá conhecer o Chicken Pizza ali do bairro Maracanã. Ele tá muito feliz, então tá sorteando os Rodízios Kids, tá bom? Rodízio Kids, para você que é para pai, mamãe, tá bom? 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Se você ganhar, você vai chamar alguém para comer, uma criança para comer junto, tá bom? 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Beleza? Bora de louvor! Louvor não pode parar e eu tô esperando o seu WhatsApp. 999-13-1589. Aumenta o volume. Em Jesus, em Darpa, número 400.

0: Só louvorzão, né, gente? Só louvorzão aqui na sua estação de rádio, aqui na 96.7 FM. Obrigado pela sua audiência, obrigado por você estar participando também do sorteio. Se você mandar um WhatsApp para mim, 999-13-1589, você vai entrar na lista de sorteio da Chicken Pizza. Hoje sai dois vouchers do Chicken Pizza do bairro Maracanã, tá bom? Rodízio Kids. Vou estar sorteando no final da edição, até meio-dia, beirando meio-dia, vou estar sorteando esses dois vouchers, tá bom? Manda o WhatsApp para mim, 999-13-1589. Esse recado vai para você que nunca ganhou uma premiação. Se você nunca ganhou, manda para mim o WhatsApp. É hoje que nós quebra essa maldição, em nome de Jesus.
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1: Gente, a irmã Ivani acabou de vir buscar o voucher dela, tá bom? A irmã Ivani acabou de vir buscar o voucher dela. E tem mais gente ainda, tem o William ainda, tô esperando você, William, vem buscar seu voucher, tá bom? Hoje é sexta-feira, ainda você vai comer ainda nesse sábado, hoje, amanhã, no domingo, tá bom? Só na segunda-feira que a Chicken Pizza não abre, tá bom? Normal das pizzarias não abrirem. Então, você que tá ligadinho comigo, tá? Você tá ligadinho comigo. Se você ganhar, corre aqui na rádio aqui, vem buscar, ok? Bora de louvor. Quem vai cantar é o pessoal da Harpa. Só aumentar o volume. Foi na cruz. Aumenta o volume do seu rádio. Você está na 96.7 no programa Happy Day com o Pastor Hudson.

Só louvorzão, gente, só louvorzão, só louvorzão. Irmã Mônica, Deus abençoe, irmã Mônica. Irmã Mônica tá ligadinha com a gente aí, tá sintonizada com a gente. Irmã Mônica, Deus abençoe, tá bom? Obrigado pela audiência, você que tá ligadinho comigo. Irmã Romilda também, a irmã Romilda, a Sandrinha tá ligada com a gente, a irmã Vanilda. O José falou que tá sempre ouvindo, é? Tá sempre ouvindo aí pelo celular. Da minha filha. Vai ganhar sim, José. Em nome de Jesus vai ganhar. Pastora Paola, pastor Idelmir, Deus abençoe. Pastora Paola e pastor Idelmir sempre trabalhando, né? Correria total. Hoje eu passei correndo na frente lá, ele já tá.

0: estavam na correria já. 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A minha amiga Suelen já tá aqui na linha. Pera aí, a irmã Suelen já tá aqui na linha? Suelen, deixa eu ver. A Suelen tá aqui na linha já? Deixa eu ver. Se não me engano, já tá aqui, já tá ligando aqui, vamos ver. Se é você mesmo, Suelen. Se é a Suelen que tá aqui na linha. Estão me ligando aqui, me ligando. Só quero saber quem que é que tá me ligando aqui, né? Só quero saber quem que tá me ligando. É o Suelen. Suelen tá na linha aqui, gente. É a Suelen mesmo. Suelen da Amaral Artefato e Cimento. Tá na linha aqui. Vamos conversar com a Suelen. 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

0: 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Bora de louvor, que aqui o louvor não pode parar aqui na nossa estação de rádio.
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0: 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Você que tá ligadinho comigo. 11 horas 46 minutinhos. 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
0: 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Se falar que é meu ouvinte, você ganha ainda mais você ganha desconto na hora de você falar, ah, eu sou ouvinte lá do Pastor Lúcio, você ganha desconto, tá bom? Não tem erro. A gente, nesse domingo agora, agora é aquele momento que um monte de gente fica com raiva aqui do Pastor Lúcio. Tem gente que fica com a raiva de mim, gente. Tem gente que fica com a raiva do Pastor Lúcio quando o Pastor Lúcio fala sobre esses assuntos, né? Pastor Hudson não pode falar sobre política na rádio. Muita gente fica brava com o Pastor Hudson. Mas, gente, o Pastor Hudson tem obrigação, né? Obrigação como comunicador, tem obrigação como eleitor. A gente tem obrigações, né? Nós temos obrigações como cristão. Afinal de contas, eu escutei muitas vezes de próprios, alguns líderes mesmo, falando que nós não deveríamos saber falar sobre política. Com isso, nós emburrecemos, né? Ficamos burros. Quando os nossos pastores, alguns líderes mesmo, falavam que nós não deveríamos nem entender nada sobre política, porque Jesus já estava voltando, para que a gente quer saber de política? Com isso, os políticos... fizeram o que quiseram, né? Fizeram o que quiseram. Roubaram o país. E, gente, não é sobre direita. Ai, Jesus. Não é sobre direita e esquerda. Eu me lembro muito bem que quando Jesus estava crucificado, do lado direito tinha um ladrão. Direita, tinha um ladrão. E do lado esquerdo também tinha um ladrão. A única diferença é que o da direita se converteu. Pediu perdão pelos pecados, se converteu. Tá bom, mas era ladrão. Política desse jeito, lado direito, lado esquerdo, tu tem ladrão. Mas eu não acredito que você vai votar em um partido político que é aprova o aborto, que é a favor da criminalidade. Eu não acredito que você vai votar em políticos que

amam a corrupção. Estão aí blindados pela lei. A lei protege eles. Você tá vendo que a lei tá protegendo os ladrões. Eu não acredito que você vai continuar votando em gente assim. Pastor, mas eu vou votar em quem? Você vai ver. Ó, partido que é a favor do aborto, pastor, partido que é a favor das drogas, partido que é a favor da criminalidade, você vai ver. Tem partido que é descaradamente e agora estão pedindo seu voto pra você dentro da igreja ainda. Dentro da igreja, sabe por quê? Porque eles sabem que você não entende nada de política, não entende nada. Eles falam, os pastores falam e você escuta e cai nessa tolice de não saber nada de política. Aí quando você vê, estão aí quebrando o país de tanto roubar. Gente, essas pessoas eles vão morrer e não vão conseguir gastar o dinheiro que roubaram. Você acredita nisso? Eles vão morrer de velho e não vão conseguir gastar o dinheiro que roubaram. E você vai continuar votando nesse tipo de gente? Pensa bem. Porque é esse momento que chega um monte de deputado federal e estadual também, que nem é dessa cidade aqui, vem pegar voto aqui da nossa cidade. Foz do Iguaçu precisa de deputado federal e estadual dessa cidade aqui. Então vote em deputado federal e estadual da cidade de Foz. É outra coisa que nós passamos o maior problema aqui na Tríplice Fronteira. Não temos deputados federais nem estaduais. Precisamos de deputados aqui, então vote aqui. Tem gente que mora lá em Cascavel, vem buscar voto aqui. 10 mil votos. Quase 50 mil votos saiu da vez passada de Foz do Iguaçu. Ei, cria vergonha, depois você vai passar problema aqui. A gente passa por problema por falta de dinheiro. Porque não temos deputado para buscar dinheiro em Brasília nem Curitiba. Precisamos que você entenda como votar e em quem votar. Ah, tem a cara tão bonitinha. Nossa, não. Vai que é laço. Tá bom? O que aparece de gente agora bonita por aí, com roupinha verde e amarelo. Tem que pegar o nome e saber que partido que é. Partido que tá a favor de um monte de criminalidade, de droga, aborto. E você vota nesse tipo de gente, tá doido, é? Quero lembrar você, hein? Lá no Banco dos Réus, eles vão pagar um preço. Você vai junto porque você votou nesse tipo de gente. Tá bom? Essa é a minha opinião. Bora de louvor.

gente, as pessoas espiritualizam muito as coisas. Tem a vontade permissiva de Deus. Aí você fica pensando assim, ah, mas está lá no governo porque Deus quis. Aham, você que vota nele. Não vivemos num país teocrático, onde temos um rei, onde que a sucessão é vitalícia. É só em algumas igrejas aqui que é tudo vitalício. A pessoa comprou a igreja, aí se ele morrer ele passa pro filho. Tem muita gente que fez isso nas igrejas aqui no Foz, hein? E não só em Foz, no mundo inteiro eles fazem isso. Pequenas igrejas, bons negócios, né? Eu, pastor Lutz, eu posso falar isso, porque eu sei essa raça de pastor, como é que funciona também. Tudo vão ter que pagar um preço, né? E você, meu amigo, que às vezes ficou parado no tempo, escutando os líderes bem maldosos, sabendo que ele sabia o que estava falando. E ele sabia que você não entendia também. Mas agora que saiu a escama do seu olho, na hora de votar, vote certo, tá bom?

Primeiro, vote em deputados federais e estaduais da sua cidade, daqui da sua cidade. E fique sabendo, sim, pesquise sobre o político que você vai votar. Veja se a ficha limpa, tá bom? Veja, um monte de gente já ficou bravo comigo aqui. Eita, o pessoal fica bravo comigo. Vai fazer o quê, né, gente? É assim que... Vamos sortear o voucher?

É, gente, eu sou da geração que Jesus ia voltar no ano de 2000. Para você ter uma ideia, muito crente pentecostal parou de estudar, muitos jovens pararam de estudar, porque Jesus ia voltar no ano de 2000. Foi uma mentira falada assim, ó. E aí os jovens só trabalharam, só. E aí Jesus não voltou no ano de 2000, ficaram esperando no ano de 2001. Aí não vem também em 2001. Ficaram esperando para 2002. Com isso começaram a trabalhar, pararam de estudar. Você sabe o que aconteceu? Não se formaram, não tiveram nenhuma faculdade. Uma geração de cristãos gigante não estudaram. Tudo por causa de uma mentira. Hoje o político fala isso na cara da gente. Você não tem que falar nada. O atual presidente mesmo fala isso. Pastores e padres, vocês têm que falar de Jesus na igreja de vocês. Vocês não têm que falar de política. É, porque se for falar de política, você vai ver o tanto de ladrão que tem. E ladrão, como eu falei pra você. Não estamos falando nem de direita aqui e nem de esquerda. Não estamos falando isso. Porque ladrão tinha lá, quando Jesus estava crucificado, estava um ladrão do lado da direita e tinha um ladrão do lado da esquerda. Então tem ladrão para tudo que é lado, tá bom? Você só tem que saber em quem você vai votar. Ficha limpa, qual é o partido dele. Porque tem partido, tem rostos bonitos aí, principalmente que agora o Monjaro emagreceu um monte de gente. E plástica e cabeleireiro. Cabeleireiro deixa as pessoas bem bonitas, né? E na época da política as pessoas ficam bem bonitas. Eles ficam bem simpáticos também. Falam paz do Senhor pra vocês. Vem nas igrejas. Vem atrás do seu voto. E aí o partido deles é a favor do aborto, da criminalidade, a favor da droga, a favor de um monte de coisa. Droga destrói um monte de família por aí. Eles estão a favor de drogas. Gente, estão a favor de muita coisa. A universidade deles, se você manda seu filho pra lá, ele sai ateu e drogado indo por cima. Seu filho, o primeiro, às vezes, o teu filho que saiu da igreja, você manda lá pra aquela faculdade, que é uma faculdade gratuita, você manda o seu filho pra lá, em 6 meses ele esquece de Jesus, sai de lá e dá ateu, e ainda a primeira experiência com droga, às vezes ele tem lá dentro dessa faculdade. Porque eles tomaram conta de muitas faculdades gratuitas no Brasil. E depois eles saem tudo bonito. Agora, nessa época aqui, estão tudo bonito, vestido de verde e amarelo, tudo maquiado, pedindo seu voto. E o que tem de gente que vai votar neles? Toma cuidado, tá bom? Porque eles não querem saber. Ô Samarone, um abraço Samarone. Eles não querem saber. Eles querem saber que você não entenda nada de voto. De partido político ou da política. Eles querem saber que você vote neles. Tá bom? Vamos sortear agora?

Elisama, você ganhou o voucher. Elisama é do Jardim, é do Curitibano, né? A Elisana, você ganhou. Tá bom? O José e a Elisana ganhou. Meu amigo Samarone. Deus abençoe Samarone, em Campo Grande, no Mato Grosso do Sul. Abração pro meu amigo Samarone. Ei, Samarone, velho de guerra. Tô com saudade de você, Samarone. Bom, gente. Juro pra você que agora eu não falo mais de político, né? De política nem de político. É. Só vamos saber de políticos. Da política. Só na segunda-feira agora. Por mim que eu vou falar aqui. Todo mundo já vai saber, né? Quem que vai ser o nosso novo presidente. Tomara que nós tenhamos dois deputados aqui de Foz do Iguaçu, um deputado federal e estadual. É isso que eu tô orando, para que a população de Foz do Iguaçu venha entender isso. Que a cidade de Foz do Iguaçu, ela é bombardeada por deputados federais e estaduais de outras cidades. Eles vêm buscar aqui, ó. Depois, todos eles, juntando todos eles, eles não mandam nem 0,1% do orçamento para projetos em Foz. Eles levam muito votos, ganham eleições aqui dentro da cidade, levando 10 mil, 5 mil votos, e depois não manda nem, manda 10 mil reais para projetos aí. Coisa incrível. E você ainda continua votando esse tipo de gente. Um deputado estadual pode trazer muito dinheiro, um deputado federal pode trazer até 100 milhões de reais em projetos para dentro da cidade. Então, vote em deputado federal e estadual dessa cidade aqui, gente. Tá bom? Vote de outra cidade, não. Temos vários deputados federais e estaduais aqui dessa cidade. Vários não, mas temos alguns aqui dessa cidade. Então, vote neles daqui. Fortaleça o voto aqui. Se a gente fazer dois deputados federais, um deputado federal, um estadual, dois federais, dois estaduais, nossa, a nossa cidade vai ter quatro deputados aí que vão trazer muito dinheiro para Foz do Iguaçu e os projetos vão voar aqui na nossa cidade, vão ser aliados, alinhados ao prefeito, vamos ter mais creches, muito mais dinheiro em hospitais, segurança, vamos ter muito mais dinheiro. Pense, não vote em gente de fora. Bom, gente, preciso ir mesmo, tá bom? Volto segunda-feira. Que Cristo Jesus te abençoe muito. Pensa sobre essa situação de votar, tá bom? Na hora de votar, seja mais firme na hora de votar. Não venda seu voto, tá bom? Não venda seu voto, que seu voto não seja comprado. Agora é a hora que muita gente vai comprar voto. Não venda seu voto. Eu gostaria de falar assim: pegue o dinheiro e vote em outro, mas não vou falar isso pra você. Tá bom? Fica com Jesus, segunda-feira, Pastor Udo, se assim Deus quiser, estarei de volta aqui. Beleza, gente? Fica com Jesus, um abraço, que você tenha um excelente final de tarde, sexta-feira, sábado e domingo, tá bom? E segunda-feira estaremos de volta. Tchau, tchau, gente.

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0: É, glórias a Deus, meio-dia e dez, você que está fazendo o seu almoço aí em volta da mesa, em volta desse fogão de lenha, fazendo essa polenta gostosa com franguinho na panela, é bom demais, é manado alto, né, Bruno? É uma feijoada, hoje tá uma feijoada e aí é bem,
1: pastor,
0: né?
1: O pastor tá fazendo vontade aqui pra quem ainda não almoçou,
0: porque o estômago tá nas costas, né? Aleluia, mas Deus abençoe os nossos irmãos aí que estão aí nos hotéis, os irmãos cozinheiros. Nós temos bastante audiência aí nos nossos hotéis aqui na nossa Tríplice Fronteira, né? Vários irmãos aí que trabalham nos hotéis aí, os irmãos aí que estão preparando os almoços aí para aí os hóspedes, né? Que Deus abençoe grandemente a vida de cada um dos nossos irmãos, né? Mas vamos adiante, Bruno, vamos à frente, porque o tempo passa, as horas voam, né? E a gente fica aí praticamente para trás, né? Então vamos correndo aí para não deixar ninguém aí. Olha, tem vários irmãos já ligadinho conosco aqui, ó, Rogério Batista aí de Londrina, Deus abençoe o Rogério Batista, Deus abençoe ali também o pastor, meu tio, pastor tio Paulo ali de Londrina, ali naquela região de Londrina, é nosso ouvinte assíduo, né? Rogério Batista, ouvinte assíduo, nosso ouvinte

0: Aqui da programação Voz da Assembleia de Deus, né? Deus abençoe grandemente vocês, Deus abençoe tio Paulo, a tia Antônia, né? Nós temos, eles têm sempre todas as manhãs orado por nós, né? As madrugadas, lembrado de orar pelos nossos irmãos ouvintes aí da programação Voz das Assembleias de Deus, né? Que Deus abençoe grandemente ali aquela região maravilhosa, né? A minha mamãe também que está ligadinha na programação. Deus abençoe os ouvintes aí da programação Voz das Assembleias de Deus, né? Que Deus abençoe grandemente ali aquela região maravilhosa, né? A minha mamãe também que está ligadinha na programação. Deus abençoe grandemente. Deus abençoe a sua vida, né? Deus abençoe a sua vida que hoje sexta-feira, amanhã, sábado, domingo, o pessoal tá todo mundo preocupado esse final de semana aí, né? O que vai acontecer, né? Essa eleição, né? Que acontecendo, que está acontecendo aí esses 90 dias para cá, né? Até chegar o dia da eleição. Então todo mundo preocupado aí, né, Bruno? Mas nós colocamos essa eleição nas mãos do Senhor Jesus,
1: Marco
0: né?
1: importantíssimo, né, aí na definição dos nossos representantes aí
0: Representante
1: políticos.
0: da nossa nação, né? Nós teremos aí deputados estaduais, né? Estaduais que eu digo na região do Brasil inteiro, né? Deputados estaduais, deputados federais, né? Governadores, senadores, né? E aí, por diante, presidente da República, meu irmão, olha, vamos aí fazer o nosso papel de cidadão brasileiro, né? De irmos às urnas, né? E elegemos aí, votarmos as pessoas que vão eleger, que vão trabalhar pela nossa nação, que vão fazer o melhor para o povo, né? Então, Deus já colocou no teu coração, no meu coração, em quem você vai votar ali. Deus já colocou no coração do Bruno em quem ele vai votar ali. Então, eu quero dizer a você, meu irmão, faça o seu papel, desempenhe o seu papel de um bom brasileiro, né? De um bom brasileiro. Levante de manhã cedo, ore a Deus, né? E coloca nas mãos do Senhor Jesus aquele voto daquela pessoa que vai fazer o melhor para a nação, né? Então está dado o recado aí, final de semana chegando, todos preocupados com o que vai acontecer. Nós temos aí uma grande eleição no domingo, né? E você vai estar aí colocando o seu voto, levando o seu voto para as pessoas certas, né? Que vai fazer o melhor para a nossa nação, pelo nosso povo, amém? Mas glórias a Deus, está dado o recado aí que está acontecendo no final de semana, né? Nós queremos passar também, meio-dia 14, queremos passar aos nossos irmãos, né? Os nossos irmãos que estão ligadinhos conosco aí, né? Os irmãos, olha, ó, tem vários irmãos que estão entrando aqui, né? Edson Graffer, deixa eu ver que eu tô sem meu óculos aqui, então fica meio escuro aqui para me enxergar, né? Melhor, aí, melhorou. Perdão, irmão Irineu Graef, Morineu, paz do Senhor, meu irmão, tudo bem? Estamos aqui nesse. Eu mandei um abraço aí, Morineu, irmão Joel. Estão ali, né, na minha casa ali, fazendo ali um trabalho maravilhoso. Que Deus abençoe. Você que precisa aí de um pedreiro, né? De um pedreiro para fazer aí obras aí na tua casa, obras aí na sua empresa. Depois procure-nos, né? Tem nossos irmãos aí que trabalham, são homens de Deus, né? Que fazem esse trabalho brilhantemente, né? Que Deus abençoe grandemente esses nossos irmãos aí. Eu quero também mandar o nosso abraço a todos os nossos irmãos aqui no Tempo Central. Tempo Central, nós teremos aqui no final de semana festa. Eu não sei se você tem algum áudio sobre o coral, né? Ou tem alguma coisa, algum áudio, alguma coisa, não mandaram para ti, nem no Instagram, não tem nada, né? Não, mas nós teremos aqui no domingo à noite nosso grande culto, né? De aniversário alusivo ao nosso coral Cântico Celeste, 66 anos, né? Nós temos aqui os nossos irmãos que estão na frente desse trabalho ali, fazendo ali, louvando ao Senhor Jesus, né? Olha, são 66 anos de muita prova, a gente sabe disso, muita luta, né? Mas louvado seja o nome do Senhor Jesus que estão aí a todo vapor, não parando, né? Não deixando a sua ferramenta enferrujar. Estão aí, tem vários irmãos aí que desde quando começou ali do nosso coral Cântico Celeste, já há muitos anos aí fazem parte desse belo coral, né? Desse belo coral Cântico Celeste aqui do Tempo Central. A nossa saudação aos nossos maestros, Deus abençoe a todos vocês, que nós teremos aí domingo, né? No domingo, a partir das 18h.

18 horas, ali o nosso congresso do coral, né? Nosso aniversário dos nossos irmãos ali que cantam no coral. Deus abençoe grandemente esses nossos irmãos. É lindo demais. Você que não conhece o Coral Cântico Celeste, venha participar conosco aqui nos cultos aqui no domingo, né? Onde nós temos visto literalmente a mão de Deus, a mão do Senhor Jesus sendo derramada aqui no Templo Central, né? Quando nós vemos ali o Coral Cântico Celeste adorar ao Senhor Jesus, nós vemos literalmente as mãos de Deus, as mãos do Pai sendo derramadas, muitas pessoas sendo renovadas, sendo transformadas, né? Pelo Espírito Santo de Deus. E eu louvo a Jesus por esses irmãos que têm bondosamente, têm ensaiado, se preparado, né? Para fazer esse belo trabalho de levar a palavra do Senhor através do louvor, né? Onde eles estiverem no final do ano passado, esse final de ano vai ser também lindo demais, que eles vão estar fazendo ali essas cantatas de Natal, né? Esse musical de Natal, né? Que tem sempre feito juntamente com a Orquestra Doxologia. Deus abençoe grandemente os nossos irmãos. Louvamos a Jesus porque nós temos aí pessoas que... Foz do Iguaçu, irmãos, para quem não conhece Foz do Iguaçu, para quem não conhece o Templo Central aqui em Foz do Iguaçu, nós temos aqui muitos cantores, muitos preletores, pregadores, né? Que bênção! Louvamos ao Senhor Jesus por isso, né? E nós temos aí visto aí literalmente a mão de Deus aí sendo derramada sobre a vida de cada um dos nossos irmãos. Então nós queremos passar aos irmãos aí que no sábado, Porto 3, nós teremos aí, né, os nossos irmãos aí com Porto 3, com o culto dos jovens aqui no Templo Central. No domingo pela manhã, uma grande, bela escola bíblica dominical. Você é o nosso convidado, a nossa saudação aos nossos irmãos ali, coordenadores, né? Nossos irmãos coordenadores ali da nossa escola bíblica dominical. Tivemos aqui quarta passada, estava aqui pastor Elisio Liberato, irmã Terezinha, juntamente com a pastora Noemi, minha mamãe, né? Juntamente aí fazendo a programação. Que bênção de Deus! Deus abençoe o pastor Elisio Liberato, Deus abençoe a irmã Terezinha. Deus abençoe os nossos irmãos ali, coordenadores, irmão Ângelo, presbítero irmão Ângelo, pastor Vilmar, né? Todos os professores, eu gosto de dizer, não lembro de nome de todos eles, mas todos os professores que bondosamente estão aí preparando essas escolas bíblicas dominical. Começa que horas, pastor? A partir das 9 horas da manhã, né? Eu creio que agora, por ser domingo agora, que é Santa Ceia do Senhor Jesus, né? Não teremos ali o café... de confraternização ali juntamente com os alunos, mas por ser culto de ceia, eles estão ali se preparando para, né, em consagração para o culto de logo mais à noite, né? E estão ali juntamente ali adorando ao Senhor Jesus, estudando a lição. Que bênção de Deus, né? Deus abençoe os nossos irmãos. E à noite nós teremos ali a nossa festa de aniversário de 66 anos do nosso Coral Cântico Celeste, né? E também nós teremos a nossa maior festa, que é a Santa Ceia do Senhor Jesus. Entrou o mês, né? Quando sempre é começo do mês aqui no Templo Central, é o primeiro domingo do mês, a nossa Santa Ceia. E você não pode perder, não pode ficar de fora dessa festa maravilhosa, né? Você é o nosso convidado especial para estar conosco aqui. Venha, traga a sua família, venha prestigiar os irmãos do Coral Cântico Celeste e venha ouvir a palavra do Senhor Jesus e venha tomar a Santa Ceia. Fortalecer a sua vida espiritual, meu irmão, né? Fortalecer a sua vida espiritual para que você possa vencer as astutas ciladas do inimigo, amém? Tá dando recado aí, a partir das 18 horas, o grande culto do domingo à noite, aqui no Templo Central, com a nossa Santa Ceia e o aniversário do nosso coral Cântico Celeste, amém? Nós vamos de louvor, Bruno, vamos de louvor. Vamos aí ouvir aí Alexandre Bernardino. Vamos aí, um novo tema. Vamos aí pedir para que Deus venha abençoar a sua vida. E daqui a pouquinho já voltamos com a programação, amém? Música.

É maravilha, vê de vitória! Jesus quer escrever uma nova história pra você. Olha, tem vários irmãos ligadinhos conosco aqui. Acabou de entrar aqui o Eliel Agapito. Ô Eliel, Deus abençoe a família Agapito, essa família abençoada aí na região da Vila A. Deus abençoe grandemente vocês. Também a minha filha, a Emily Barros. Ô Emily, tá ali em Curitiba assistindo a programação Voz das Assembleias de Deus. Que Deus abençoe, né? Deus abençoe o meu Irineu, Rogério Batista, irmão Albino, irmão Albino, Deus abençoe o senhor também, sua família, Deus abençoe aí, quem sabe já estão em volta da mesa, já se preparando, ou almoçando, ouvindo a programação Voz da Assembleia de Deus. Deus abençoe grandemente vocês, Deus abençoe grandemente a família de cada um dos nossos irmãos, os irmãos de perto, os irmãos de longe, os irmãos ali da região de Curitiba, né? Tem várias ali, minha tia Maria também tá ligada na programação, ali de Curitiba. Olha, irmãos, que benção, né? Os irmãos de perto, os irmãos de longe, né? Ligadinhos conosco na programação Voz das Assembleias de Deus. Olha, meio-dia e 26, como as horas voam, né? Que prazer, irmãos, que prazer. Semana passada, não podemos estar aqui, esteve aqui conosco aqui fazendo a programação meu companheiro, irmão Reinaldo, diácono irmão Reinaldo. Irmão Reinaldo, Deus abençoe, irmão Reinaldo, irmão Marlene, tá fazendo aí o almoço, né? Que benção. Deus abençoe vocês grandemente aí, essa família Figueiredo, né? Ali, os nossos irmãos ali de Nova Canaã, os irmãos ali, amigos do irmão Reinaldo, né? Deus abençoe grandemente, né? Irmão Joel Galani, ô irmão Joel Galani, tô sentindo sua falta aqui hoje, irmão Joel. Deus abençoe, irmão Joel Galani, ali de São Paulo, né? Deus abençoe os irmãos ali de São Paulo, que tem sempre, está sempre.

Ligadinho conosco na programação Voz das Assembleias de Deus, né? Mas vamos de mais um louvor, Bruno. Vamos de mais um louvor. Nós vamos oferecer aí a todos os aniversariantes, oferecer aos nossos irmãos que estão ligadinho conosco, né? Irmão Irineu, irmão Joel, que está ali em casa, ali, né? Preparando aquele piso bonito ali. Deus abençoe, irmão Joel. Deus abençoe, irmão Irineu, né? Também irmão Albino. Irmão Albino, Deus abençoe a sua vida, a sua família, né? A Emily, Rogério Batista. Nós vamos dar um louvor aí em levo espiritual a esses nossos queridos irmãos. O Eliel, Deus abençoe, Eliel. Vamos aí de louvor, vamos aí, Fernandinho. Nós vamos oferecer a todos vocês, né, que esse Galileu Jesus Cristo possa estar sempre no coração de cada um dos nossos irmãos, amigos, ouvintes, amém? Vamos lá, daqui a pouquinho já voltamos com a programação.

morte mesmo que houve também em Cristo Jesus, pois ele, subsistindo em forma de Deus, não julgou como usurpação ser igual a Deus. Antes a si mesmo se esvaziou, assumindo a forma de servo, tornando-se em semelhança de homens e reconhecido em figura.

glórias a Deus, esse Galileu Jesus Cristo quer estar contigo, almoçar com você na mesa, quer andar com você, quer abençoar a sua vida, se você der lugar, ele diz assim, eis que estou à porta e bato. Ele é tão educado, Bruno, porque se você abrir a porta, ele vai entrar. Ele não é mal educado que chuta a porta para entrar. Vai arrebentar tudo, vou quebrar tudo para entrar. Não, ele é tão educado, ele é um lorde. Ele bate na porta e você abre a porta, né, Tia Ruth? E você abre a porta e esse Jesus entra, esse Galileu entra na tua vida e faz a diferença. Eita glória, Jesus é bom demais, né? Mas vamos para a palavra, meus irmãos. Olha só, as horas voam, meio-dia 34. Nós queremos agradecer os nossos irmãos que estão ligadinhos conosco aí na programação Voz das Assembleias de Deus, né? Vamos lá. Eu quero dizer a você que está nos ouvindo neste momento, quem sabe é a primeira vez, ou já algumas vezes já ouviu Pastor Everson trazendo uma palavra aqui, eu quero pedir a você que neste momento aumente um pouquinho o volume do teu rádio, do teu aplicativo, né? Por falar aplicativo, a nossa saudação aos nossos irmãos do aplicativo da Rádio Manancial, Foz, né? Os nossos irmãos da internet que estão ligadinhos conosco, os irmãos do Facebook, os irmãos do Instagram e os irmãos do YouTube. Não é só o Facebook, mas temos aí Instagram e YouTube, os irmãos estão ligadinhos conosco na programação. Deus abençoe grandemente. Mas abra comigo a palavra do Senhor Jesus aí, eu sei que talvez você tenha um exemplar bem perto de você, ou se você não tem, preste atenção, fique ligadinho que Deus tem bênção para você. São Marcos, capítulo número 2, a partir do primeiro versículo. São Marcos, capítulo número 2, a partir do primeiro versículo, que diz assim: E alguns dias depois entrou outra vez em Cafarnaum, e soube-se que estava em casa. E logo se ajuntaram, que nem ainda nos lugares junto à porta cabiam, e anunciavam-se-lhe a palavra. E o versículo 3 diz assim: E vieram ter com ele, conduzindo um paralítico, trazido por 4 pessoas. E não podendo aproximar-se dele, por causa da grande multidão que estava ao seu redor, descobriram o telhado onde estava, e fazendo um buraco, baixaram o leito em que estava o paralítico. E o versículo 5 diz assim: E Jesus, vendo-lhes a fé desses homens, disse ao paralítico: Filho, perdoados estão os teus pecados. E estavam ali assentados junto os escribas, que arrazoavam em seus corações, dizendo: Por que diz este assim blasfêmia? Quem pode perdoar pecados senão Deus? Jesus, conhecendo logo em seu espírito que assim arrazoavam entre si, lhe disse: Por que razoais sobre estas coisas em vossos corações? Qual é mais fácil, dizer ao paralítico: estão perdoados os teus pecados, ou dizer-lhes: levanta e toma o teu leito e anda? Ora, para que saibais que o Filho do Homem tem na terra poder para perdoar pecados, disse ao paralítico: a ti te digo, levanta, toma o teu leito e vai para a tua casa. Eu acho lindo demais esse texto de São Marcos, capítulo número 2. E eu trouxe aqui, o Senhor me colocou no meu coração, um tema sobre esse versículo: a fé que te pode curar. Vou dizer novamente:

A fé que te pode curar. Meio-dia 37, São Marcos capítulo 2. A Bíblia vai dizer que vieram ter com ele conduzindo um paralítico. Um paralítico trazido por quatro pessoas. Que história linda! Que história fantástica! Vocês bem conhecem que paralítico não anda sozinho, Bruno. Paralítico precisa de apoio. É, paralítico precisa que alguém, como o paralítico queria chegar até Jesus, esse paralítico precisava de amigos. É tão lindo, é tão maravilhoso quando você tem amigos que levam você até Jesus. Amigos que levam você a encontrar com Jesus. Ele sabia que Jesus podia curar o seu mal. Esse paralítico sabia que os seus amigos, os verdadeiros amigos, os seus amigos queriam ver ele curado. Para pensar comigo, conjecturando sobre esse texto, sobre esta epígrafe desse texto, Bruno e ouvintes. A Bíblia vai dizer que encontraram-se quatro homens, quatro pessoas que conheciam de fato aquele paralítico. Ninguém vai até você, ajudar você, a dar uma mão para você, a tirar você do abismo, ou quem sabe no sofrimento, a não ser o seu amigo, seus amigos, né? A não ser os seus amigos. Eu quero dizer para você neste momento, meus irmãos, esse paralítico, ele tinha amigos. O que eu acho mais interessante é que eles... Fica sabendo que Jesus o Nazareno ia estar na cidade, oh, irmãos. Quando Jesus chega na cidade, o alvoroço acontece. Porque quando Jesus está, aonde Jesus está, algo de novo acontece. E esse paralítico ficou sabendo, olha, me leva eu até lá. Se eu for até lá, eu não vou mais ficar aqui nesta cama. Eu não vou mais ficar aqui enfermo, eu não vou ficar mais aqui doente, aleluia. Mas esse paralítico, ele teve que enfrentar a multidão. Ali ele disse assim, olha, nós vamos levar você até Jesus, mas você sabe que se nós chegarmos até Jesus, vai ser difícil chegar até Jesus, porque a multidão é grande. Quantas multidões têm atrapalhado você chegar até Jesus? Qual é a multidão que tem atrapalhado de você encontrar Jesus? Alguns amigos querem levar você até Jesus, mas tem a multidão que quer atrapalhar de você se aproximar de Jesus. E eles, quem sabe, naquele leito de enfermidade, naquela cama, ou naquele leito, né? Aqueles quatro homens ficam preocupados e vê aquela multidão logo no meio da cidade, quando entraram no meio da rua e vira aquela multidão. Nós não vamos chegar lá. Nós não vamos conseguir chegar lá. Um olha para o outro e fala assim, olha, é o seguinte... Se nós chegamos até aqui é porque Jesus tem bênção na vida dele. Jesus tem bênção na nossa vida. Muitas das vezes eu quero dizer para você, enfrente a multidão. Enfrente essa multidão que está te atrapalhando, que está dizendo, não, não vá, não faça, não, não vá na igreja. Deus não tem bênção para você lá. Não vai naquela igreja tal, não vá adorar Jesus, não vá cantar, não, não, isso daí não vai dar certo. Vença a multidão, meu irmão. Assim como esse paralítico, ele queria ser abençoado, ele queria ter um milagre na sua vida. Mas eles estavam esperando que Jesus iria fazer milagre na vida deles. O que eu acho mais interessante aqui nesse texto é que a Bíblia começa a dizer aqui, meus irmãos, aleluia, que eles tomaram uma posição. Muitas das vezes nós temos que tomar uma posição. Quem sabe você está parado no caminho, está paralisado no caminho, paralisada no caminho, não consegue mais chegar até Jesus, não tem mais força de ir até Jesus, não tem mais força de servir a Jesus, não tem mais força de seguir ao Mestre. Eu quero dizer para você, aleluia, eu quero ser um amigo para levar você até Jesus. Quantos amigos que você tem e afastaram você de Jesus? Mas eu quero dizer para você, né?

Esta tarde eu quero ser esse amigo que quer levar você até Jesus. Aleluia! É, meus queridos, mas olha, a Bíblia vai dizer aqui que esses amigos tomaram uma posição. Olharam o seguinte: se nós chegamos até aqui e encontramos toda essa multidão, nós podemos levar o nosso amigo paralítico. Vamos dizer o nome desse paralítico aqui, o nosso amigo Antônio, até os pés do Senhor Jesus. Meus irmãos, muitas das vezes nós temos que tampar os nossos ouvidos para pisar dos amigos que têm atrapalhado nós chegarmos até Jesus. E esses amigos pegaram uma corda, foi até o vizinho, pegou uma corda. Olha, é o seguinte, já que nós queremos levar ele até Jesus, aproximar-se de Jesus, não podemos, porque a multidão é muito grande. Vamos fazer um buraco no telhado, vamos subir o telhado e vamos levar ele até Jesus. Eu garanto que se nós levarmos ele na presença de Jesus, na presença do Mestre, ele será curado. Ei, irmãos, que fé maravilhosa! Quantos amigos que nós temos, olha, vai firme, vai dar certo, Jesus está contigo, continue adorando, continue pregando, continue cantando, continue buscando a presença do Pai, é desse jeito mesmo, um dia vai se levantar, Jesus vai se levantar do trono para você, assim como este homem, aleluia, que ficou sabendo que Jesus ia aparecer na cidade. Esses quatro homens aqui, eu vejo aqui a fé, aleluia, da coragem, a alegria de levar esse paralítico até Jesus. E o que eles fizeram? Pegaram uma escada emprestada do vizinho, encostaram na beira da parede e subiram, pegaram umas cordas e olharam ali em cima, destelharam. A Bíblia diz assim, que destelharam o telhado. Meus irmãos, para pensar, quando esses homens sobem ao telhado, sobem ao teto da casa, vê aquela multidão, vão começar a dizer, você trouxe o paralítico aqui para morrer. Não sabia que o dono da vida, o dono do milagre, o Deus do milagre, o Deus que faz milagre acontecer, aleluia, vai curar o paralítico. Meus irmãos, quantas pessoas têm colocado na tua cabeça, não vai dar certo, não vai conseguir, não vai chegar lá, vai ser difícil, está findando o ano, você não vai nem se formar na faculdade, está difícil, você não vai nem conseguir casar. Meu irmão, minha irmã, você não sabe que Jesus é poderoso, que Jesus é o Deus, é o Jesus do milagre. Nós servimos ao Jesus que pode, que faz milagre acontecer, aqui, assim como esses homens, aleluia, se preparou o paralítico. A Bíblia vai dizer aqui, aleluia, que eles começam a destelhar, Bruno, tira todo o telhado. Olha o tamanho do paralítico, o paralítico devia ter ali 1,70m, 1,80m. Olha, então vamos fazer o seguinte, vamos pegar esse telhado aqui, tira pra cá, tira pra lá, tira mais pra lá, pega as cordas, aí sobe os quatro lá em cima, pega a corda, os quatro pega, amarra cada ponta ali na cama onde jazia o paralítico, no meio daquela multidão, meus irmãos. Jesus dá uma lição àquele povo, que muitas das vezes nós temos que ter coragem, encarar as nossas lutas, encarar as nossas provas, encarar os nossos medos, encarar os nossos traumas, quem sabe os traumas que aquele homem carregava desde pequeno, de dizer que muita gente dizia, quem sabe a sua família, os seus irmãos, os seus parentes, os seus antes queridos, dizendo, não vai morrer desse jeito, não vai dar certo, vai morrer desse jeito, não adianta chegar até o pé do mestre. Meu irmão, não dê ouvido ao que o inimigo está dizendo a você. Minha irmã, não dê ouvido ao que A, B, C estão dizendo de você. Dê ouvido ao que o céu está dizendo de você. Aleluia! Esses homens aqui enfrentaram a multidão, passaram a multidão, amarraram aquelas cordas em volta ali e começa a descer o paralítico. São Marcos capítulo 2. Jesus começa a ver, aleluia! Começa a ver a fé daqueles homens. Que coisa fantástica! Que coisa! Muitas das vezes as pessoas vão dizer assim,
que coisa macabrosa! Se esse homem cai de cima aí, olha, já tá difícil, vai acabar de matar, vai acabar de morrer, e começa a descer.

descer o paralítico até a sala onde estava Jesus. E Jesus, vendo, no versículo 5, e Jesus, vendo a fé deles, disse ao paralítico: filho, perdoados estão os teus pecados, seja curado. Aleluia. Irmãos, basta você ter fé, basta você ter coragem, coragem de chegar na presença do Pai, causa aí uma ação, você vai estar na presença do Pai, você não vai estar na presença de qualquer homem, é na presença de Jesus, é na presença dele que nós temos que estar, buscando, acreditando, não duvidando do que ele vai fazer, porque quando chegamos na presença do Pai, quando chegamos na presença do Mestre, aleluia, vocês sabem da história, né? Vocês conhecem a história de Noemi, né? É, de Ruth, na verdade, ela chegou na presença do rei, né? O rei poderia ter levantado o cetro, Bruno, e mandado matar aquele... Ninguém chegava na presença do rei, ninguém chegava, ninguém falava, chegava sem avisar, aleluia. Mas eu quero dizer para você, assim como nós fomos ousados, como essa mulher aqui foi ousada, como esse paralítico, juntamente com esses quatro jovens, foram ousados de chegar na presença de Jesus e ser curado. Deus manda dizer para você: ousadia. Acredite! Pegue! Não duvide! Se você acredita, pega, e duvida e larga. Não tem como Jesus fazer milagre. Agora eu quero dizer para você, acredite, pegue, assim como esse paralítico chegou na presença do Senhor Jesus. E como que esse paralítico saiu? Saiu de lá, deitado na cama, igual o pastor Everson. Não aconteceu nada? Não. Esse paralítico colocou a sua cama nas suas costas e dizendo: esse Jesus me curou! Jesus me curou! Aleluia! Eu quero dizer para você, aleluia, quem sabe você está há 10, há 15, há 20 ou há 30 anos, aí numa cama, quem sabe paralítico, quem sabe travado, né? O inimigo tem travado você para fazer algo para o mestre, mas eu quero dizer para você: levanta, ei, levanta desta cama, anda, porque o mestre precisa de você no reino, precisa de você na obra de Deus. Eu quero orar por você neste momento, assim como esse rapaz aqui, esse paralítico, ele teve fé de buscar a presença do Pai. Eu quero dizer a você que Deus procura os verdadeiros adoradores. Ele foi para adorar, ele foi para buscar a presença do Pai, louvar o nome do Senhor Jesus. Eu quero orar por você. Feche seus olhos aí onde você está. Pai, eu louvo o Senhor Jesus, porque tem muita gente doente, muita gente com seus olhos tampados, muita gente com seus olhos vendados, ó Pai. Não vê o milagre, não vê a bênção. Está difícil, Senhor, para eles. Estão todo mundo dizendo: não vai chegar, não vai dar, não vai conseguir. Mas nessa tarde eu quero dizer que vai dar certo, vai chegar, e Deus está conosco. Maior é o que está conosco, meu irmão. Maior é o que está conosco, minha irmã. Toma posse da vitória, que a bênção vai chegar para você. E eu profetizo em o nome de Jesus Cristo. Amém e amém, Jesus.

0: Levanta sua mão para o céu, aleluia. Diga: Jesus, eu não mereci o céu, eu não merecia.
1: Aleluia, olha, acabou de chegar agora há pouco aqui também, pastor Donizete, Deus abençoe, pastor Donizete, prazer estar com a gente aqui, minha tia Ruth, ô tia Ruth, pastora tia Ruth, Deus abençoe grandemente vocês, vocês são bênção, né, tem orado por nós, que maravilha, né, mas meus queridos, olha, as horas voam, as horas passam, né, meu Deus do céu, uma hora é assim, a gente já tem que estar puxando o freio de mão para parar, né, mas glórias a Deus por isso, nós louvamos a Jesus, mas nós queremos fazer um convite para você estar conosco aqui no Tempo Central, domingo à noite, nosso grande, grande festa do Coral Cântico Celeste, aniversário alusivo ao nosso Coral Cântico Celeste, 66 anos, e você é o nosso convidado para estar conosco aqui, Rua Quintino Bocaiúva, 991, bem no centro da cidade, amém? Venha, traga sua família, tem um estacionamento grande aqui, você pode vir com seu carro, com a sua moto, com seu automóvel, né? Vem ali guardar o carro e assistir o culto e receber as bênçãos do Senhor Jesus Cristo, amém? Nós vamos embora, meus irmãos, vamos embora, mas semana que vem estaremos novamente aqui, né? Eu, pastor Everson, quem sabe irmão Reinaldo estará conosco aqui, né? Mas nós vamos a Jesus, nós vamos a Jesus, né, pastor Donizete? Que prazer estar conosco aqui, nós vamos a Jesus pela sua vida, pela sua presença conosco, estar conosco aqui ouvindo essas palavras e o Bruno levando esses louvores maravilhosos aí ao seu coração, amém? Feche suas olhos. Pai, nós te louvamos, Senhor, agradecemos a Ti por tudo, muito obrigado por esse dia, muito obrigado por entrar em lares, em empresas, e muitas pessoas que estão ligadinhas na programação, Pai, põe as Tuas mãos sobre a vida deles, nós te pedimos, ó Pai, sustenta, Senhor, os Teus filhos sobre as Tuas mãos, ó Pai, abençoa eles, e esse final de semana, Senhor, seja um marco de bênção para a nossa nação, Pai, abençoa o nosso Brasil, abençoa a nossa cidade, abençoa, Senhor, cada um, meu Pai, é o que nós te pedimos no teu santo e maravilhoso nome,
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6: Livro de Ester, capítulo de número 4, verso de número 14. Livro de Ester, capítulo de número 4. O verso é o verso de número 14. Assim está escrito na palavra de Deus: pois se de todo te calares agora, de outra parte se levantará socorro e livramento para os judeus. Mas tu e a tua casa e a casa de teu pai perecerá. Quem sabe se não foi para este tempo que você foi levantado para rainha. Amém. Pode tomar teu assento, que Deus lhe abençoe em nome de Jesus, e eu peço toda a sua atenção agora. Eu sei que todos vocês conhecem a história de Ester, e conhece por bem que a localização histórica do que está acontecendo nesse exato texto é de fato não somente um livramento, mas uma salvação. Eu gosto muito de pensar que quando nós falamos acerca de receber vida ou trazer de volta a vida, estamos falando de fato de um genuíno avivamento, por exemplo. Um genuíno avivamento seria entregar vida àquilo que nunca teve vida, ou trazer de volta à vida aquilo que um dia já teve vida. Eu abro um parênteses para testificar isso que eu estou falando biblicamente. É, por exemplo, Ezequiel 37. Você percebe que dentro desse texto existem

ossos lançados dentro do vale, juventude. E Deus vai olhar para Ezequiel, o profeta, e vai dizer: Ezequiel, pode viver. Deus nunca usou a palavra reviver dentro do texto, porque se revive está trazendo de volta a vida. O que Deus diz é: pode viver. Se é viver, está tendo vida a primeira vez. E aqui é um confronto de pensamento dentro do texto, porque você não vê osso crescer fora de corpo, você só vê osso crescer dentro de corpo. E um corpo que tem vida faz o osso crescer junto dele. Então Deus está dando um direcionamento em Ezequiel 37. São ossos que crescem com o corpo, parecem ter vida, mas nunca tiveram vida, e eu quero dar vida a primeira vez. Como algo parece ter vida, mas nunca teve vida? Esse é um dos pensamentos acerca de avivamento. É entregar vida àquilo que nunca teve vida, embora pareça ter vida. Só que quando nós entramos no texto de Ester, capítulo de número 4, não é alguém que tinha vida e passa a ter vida, ou alguém que nunca teve vida e novamente terá vida a primeira vez. São um povo que já vive, é alguém que já tem vida e agora está à beira de uma morte. Só que esta morte não é uma morte que vai chegar. Eu quero que você compreenda o peso no começo desta mensagem. Existe um decreto passado, e esse decreto é um decreto de morte. Em outras palavras, está respirando, mas já está morto. Está vivo, mas já vai morrer. Não existe escapatória. Só está de olho aberto, mas o caixão já está esperando. A cova já está aberta. Está vivendo seus últimos respiros, mas não existe mais vida no que está respirando. Existe um decreto de morte correndo na terra. E exatamente neste contexto histórico que Ester se apresenta, varoas. Ester se apresenta como alguém levantada por Deus. E dentro desse livro maravilhoso, nós entendemos que no capítulo 4, verso 14, ela está tendo uma chamada. E esta chamada que ela está tendo não é uma chamada de amor, não é uma chamada maravilhosa. Olha aqui para o pastor Jonathan Carlos. Vou mostrar a vocês como eu falo e ensino aos jovens lá da igreja. Era como se a chamada estivesse fazendo isto aqui nela. Você foi levantada para esse tempo. A palavra utilizada para levantar dentro do texto, quando é expressa ela, quem sabe você não foi chamada e levantada para esse tempo. No original hebraico é Yamad. E esta palavra no original não é somente alguém que levanta, alguém que traz. É de fato posicionamento. Então o que Deus está trazendo dentro do contexto é: eu te posicionei. Não foi você quem se posicionou, fui eu quem te posicionei dentro desse contexto. Novamente nós caímos dentro de um pensamento, dentro desta pregação e no começo desta história. Se eu sou posicionado por alguém, de fato eu perco alguns direitos de escolha. E eu quero deixar isto muito claro no começo da pregação, para ninguém sair daqui dizendo que é heresia. Porque de fato eu sei que vocês ouvem, como está estampado na tua camisa aí, principalmente na internet: ah, você é dono do seu nariz, você pode escolher o que tu quer fazer, você tem um livre-arbítrio. Mas eu quero abrir os seus olhos para algo dentro da Bíblia. Quando você lê aquele versinho que todo mundo aqui aprende na escola bíblica dominical: muitos são chamados, mas poucos os escolhidos, sim ou não? Existem duas diferenciações teológicas dentro desse texto. Os muitos chamados não é para a igreja, é para o planeta Terra, porque ele chama todos para a salvação. Ele não escolhe quem vai ser salvo. Ele quer salvar quem está aqui dentro, ele quer salvar quem está lá fora, ele quer salvar quem está santo, ele quer salvar quem está no meio do pecado, ele quer salvar quem está aqui dentro da igreja adorando a ele. Mas ele também quer salvar quem está com o nariz entupido de cocaína lá fora, na sarjeta, fumando maconha. Ele abre a salvação para todos da terra. Mas quando ele sai do contexto de salvação e entra para o contexto de chamados a um ministério, chamados para ser usados, ele filtra. Ele não chama qualquer um para ser usado. Ele não chama qualquer um para cantar, pregar. Ele não chama qualquer um para evangelizar, liderar. Ele não chama qualquer um para se posicionar como um cristão que vai fazer a diferença na geração. Muitos são chamados à salvação, mas poucos são escolhidos para serem usados no meio desses que são chamados. Então ele olha para todos aqui dentro, aponta o dedo e diz: eu quero salvar toda esta multidão. Mas do meio desta multidão, eu escolhi vasos para serem usados.
Usar de Deus é apontamento de Deus. E eu te provo na Bíblia, que Deus escolhe a dedo para usar. Existiam muitos na época de Abraão, mas foi para Abraão que Deus falou: sai da tenda. Existiam muitos na época de Isaac, mas foi com Isaac que teve um nome, que foi cavar poço e teve a ajuda

divina dizendo: se você permanecer na terra que eu mandar você ficar, eu serei contigo. Existiam muitos na época de Jacó, mas foi Jacó quem teve o nome alterado para Israel. Existiam muitos na época de Moisés, mas foi Moisés quem teve o encontro com a sarça ardente. E é engraçado pensar nisto, porque no dia que Deus falou: escolhi tu, vai lá pregar minha palavra, ele disse: não posso, sou homem de língua pesada. Aí Deus olha para ele num com a sarça ardente. E é engraçado pensar nisto, porque no dia que Deus falou: escolhi tu, vai lá pregar minha palavra, ele disse: não posso, sou homem de língua pesada. Aí Deus olha para ele num contexto de pregador do Brasil, era como se Deus estivesse dizendo: problema é teu. Se eu quisesse alguém de língua leve, eu tinha chamado alguém de língua leve. Eu estou te chamando desse jeito, rapaz, que eu quero te usar desse jeito, com a língua pesada mesmo. Existiam muitos no tempo de Josué, mas foi Josué quem Deus chamou: vai rodear a cidade, vai dar um grito no sétimo dia. Existiam muitos no tempo de Ezequiel, mas foi Ezequiel quem viu o vale de ossos secos. Existiam muitos profetas na época de Jeremias, mas foi Jeremias quem foi chamado para descer na rolaria. Existiam muitos na época de Amós, mas foi Amós quem viu um varão com prumo na mão. Existiam muitos na época de Neemias, mas foi Neemias quem foi levantar os muros. Existiam muitos na época de Tomé, Tiago, Pedro, João, Mateus, mas foram eles os chamados para seguir Jesus a uma grande obra na terra. Agora eu vou precisar ser claro: Deus chama na terra muitos, mas somente um ele chamou para uma obra missionária terrível. E eis aí o maior missionário de todos os tempos. Pensa que Jesus também não foi escolhido para uma obra? Não, pastor, Jesus só chama eu para a obra. Jesus não foi escolhido não, é ele quem quis. Então toma a Bíblia na tua cabeça: antes que houvesse a formação da terra, antes que eu formasse o mundo, antes que eu trouxesse tudo à existência, já existia um cordeiro preparado para descer na terra, pegar a cruz do Calvário e morrer por vós. Jesus também foi escolhido para fazer o ministério que fez. Então não pense vocês, que estão me olhando de olhos arregalados, que vocês foram escolhidos à toa. Vocês não foram escolhidos à salvação. Vocês atenderam ao chamado da salvação. Mas depois que você entra na salvação, vai doer o que eu vou falar, mas vai curar. Tu não manda mais no teu nariz, tu não manda mais no teu nariz, tu não manda mais no teu nariz, tu não manda mais no teu nariz. Eu não mando mais no meu nariz. Eu vou abrir um parênteses para contextualizar o que eu estou falando. Você vê isto que eu estou pregando? Porque eu sei que existem muitas teologias na internet, dentro da Bíblia. Eu sei que vocês são de EBD, varoas. Lembra que tem duas tempestades dentro da Bíblia, sim ou não? Lembra vasos que tem a primeira, que Jesus está dormindo na proa do barco, e tem a segunda, que ele chega andando sobre as águas. A primeira, que ele dorme na proa do barco, e eu vou deixar bem claramente, e se Jesus não voltar até o final da pregação, e tu quiser ler em casa, leia, que na primeira tempestade, Jesus entra, pastor Ricardo, para dentro do barco e não chama ninguém. Assim está escrito na Bíblia: Jesus entrou e o seguiram. Seguiu porque quis, entrou porque quis, levantou a mão porque quis. Vou ficar falando. Entrou no mistério porque quis. Quem te botou pistola na cabeça e obrigou a aceitar o nome de Jesus como Salvador? Ninguém. Só que tem a segunda tempestade. Na segunda tempestade, Jesus olha para os discípulos, vai doer, mas vai curar, e diz assim: eu não mandei você seguir eu na primeira, agora quem manda sou eu. Entra no barco que eu estou mandando. Aí imagina Pedro olhando para Jesus, contexto de pregador, dizendo assim: vou entrar não. A primeira vez que eu entrei, foi tempestade atrás de tempestade. Sabe o que Jesus diria? Pensa que eu estou te pedindo, eu estou mandando. Entra que eu estou te obrigando dentro desse barco e atravessa para o outro lado. Pastor, está escrito isso na Bíblia? Não. Assim está escrito: e os compeliu, e os obrigou, e os insinuou. É como se Jesus apontasse o dedo e dissesse: vai que eu estou mandando. Ah não, mas eu não quero. Agora eu não quero, não quisesse da primeira vez que me aceitou. Agora que me aceitou, capitão do barco sou eu. E tu vai para onde eu mandar ir. Vai falar o que eu mandar falar. Vai cantar o que eu mandar cantar. Vai vestir o que eu mandar vestir. Tu não manda mais no teu nariz. Para a salvação, eu deixei tu vir como tu queria. Agora sou eu quem quero te usar. Atravessa para o outro lado, atravessa para o outro lado, atravessa para o outro lado. Estou sentindo ele aqui na minha boca. Ele abre um

contexto de salvação, mas afunila o contexto de escolhidos a serem usados. É por isso que no contexto bíblico, dentro da tempestade de Atos, nós entendemos que Jesus mostra a cada um que está aqui dentro que muitos são chamados, mas poucos escolhidos. O Espírito Santo está mandando eu apertar esta tecla, então vou apertar antes de mergulhar em Ester. Você lembra de Moisés? Eu acabei de citá-lo aqui. Vou engrossar o caldo a vocês. Lembra que um dia ele viu uma sarça ardendo? Ele está ouvindo uma voz do meio da sarça. Enquanto essa voz está chamando ele, a Bíblia nos dá a entender que a voz é convidativa. A voz não obriga Moisés a entrar no ambiente. Está na Bíblia que, por curiosidade, ele está ouvindo uma voz de um anjo do meio da sarça e está entrando para ver o que está acontecendo. Só que aí é que está o problema. O anjo não obrigou ele a entrar. É como se o anjo estivesse o convidando. E quando Deus fala assim: não mandei tu entrar. Agora que entrou, quem manda sou eu. Tira a sandália dos pés, porque o lugar que tu está pisando é terra santa. E senti Jesus falar na minha boca, estou sentindo fogo na língua, então lá vai. Jesus é convidativo à salvação. Deus é filtro para usar quem está na terra. Por que que Deus está mandando Moisés tirar a sandália do pé? Simples, porque Deus quer enviar para o Egito. E não dá para ir de qualquer maneira. Vai doer o que eu vou falar, mas vai curar. Por que que não dá para ir de qualquer maneira, pastor? Porque não é só estar no ambiente sagrado. Não é só estar no ambiente onde ele se apresenta. Do que adianta estar no ambiente se entre você e o ambiente tem uma sandália que te impede de tocá-lo? Para que que tu veio então? Se você não for tocar o ambiente, para que que tu entrou no ambiente? Só que eu estou pregando para uma geração que não vai entrar no ambiente de sandália. Se entrou, vai começar a tirar a sandália agora e tocar o ambiente preparado por ele. Eu sou o primeiro. Quem vem comigo nesta palavra, diga graças a Deus. Se você compreendeu, igreja sagrada que vai morar nos céus, preciso seguir dentro de um pensamento aqui. Que vocês foram chamados, mas também escolhidos a serem usados na terra. Aqui está um contexto que eu quero montar a voz. Vocês foram escolhidos para serem usados em determinado tempo. E eu quero que você foque no verso 14. Se você quiser abrir a sua Bíblia no começo desta mensagem, para o meio da mensagem, faça isto agora. E acompanhe o que está escrito no final do verso de número 14. Quem sabe, se não foi para este tempo que Deus fez você ser o que é, colocou o que colocou nas suas mãos, te entregou o que te entregou, você não está onde está, não tem o que tem, e não possui o que possui porque merece, porque é bonitinho, porque dá oferta, porque penteia cabelo, porque é filho de fulana ciclana, ou porque entra na igreja. Deus te escolheu para um propósito dentro do tempo determinado. E qual é o tempo determinado? E mantenha a Bíblia aberta. O tempo determinado é que existe correndo na terra, obrigado por bondade, mídia, existe na terra correndo um decreto de morte. Existe um rei sentado no trono e uma rainha que está em posição de intercessão por um povo que pode morrer. Eu vou repetir: tem um povo que pode morrer, tem uma rainha que recebeu uma posição, tem um rei que pode quebrar o decreto. Se a única que pode se apresentar diante desse rei é esta rainha, para que recebeu o que recebeu, se não vai usar o que recebeu para se apresentar diante desse rei e interceder por aqueles que estão a caminho da morte? Guarde o que eu acabei de falar neste momento. Pastor, por que guardo o que acabou de falar neste momento? Porque quando nós olhamos para o livro de Ester, nós podemos fazer um paralelo muito lindo. Qual é o paralelo, pastor? Estamos diante de um livro poético, histórico, que vai fazer menções e direcionamentos para todos os lados da Bíblia. E não é a primeira vez que há uma tratativa de casamento dentro da Bíblia. Quando nós entendemos que existe casamento dentro da Bíblia, todos os casamentos têm um propósito muito singular e maravilhoso. Só que contexto histórico da igreja, e eu não vou fazer rodeios, vou jogar logo a peteca para vocês, é que nós também recebemos um posicionamento diante da presença de um rei. E o posicionamento que nós recebemos não foi qualquer posicionamento. Eu vou pedir a minha vaza, você pode me ajudar, meu anjo? Só fique em pé aí onde você está mesmo, que eu quero ensinar algo a eles aqui agora. É como se uma mulher em um lugar determinado
que não tinha posses.

diria o que eu vou dizer a cada um que está me olhando de olho arregalado aqui agora. Eu sei que tem gente que nasceu aqui no berço evangélico, mas também sei que tem outras pessoas que vieram de fora. Meu Deus, eu conheço tantas pessoas lá no Rio de Janeiro, principalmente, que tu olha o crente dando glória dentro da igreja, tu diz, nossa, deve ter nascido no berço do azeite de ouro. Aí tu pergunta a história pro rapaz, não, eu matei, arranquei o coração, comi, fiz, aconteci, o demônio me levava, mas Jesus me salvou. Eu, glória a Deus, o que é que tu tá fazendo com a salvação que ele te deu agora? E com a escolha e a unção que ele derramou na sua cabeça? Porque não é só ser chamado, é ser escolhido para um propósito. A história não termina quando eu entro na igreja. Entrar na igreja é uma vírgula, a história continua quando você aceita Jesus como grandão da Galileia. Então o que ela diria é, eu já sou casada com outro. Eu perguntaria para ela, com quem? Sabe o que ela diria? Romanos 7, vós estás ligado ao pecado e o pecado opera nos vossos membros. Vou jogar uma palavra para toda a igreja, receba quem quer. Você está dando glória bonitinha aqui hoje, não é? Talvez alguns nasceram no berço evangélico, mas tem gente aqui que veio de uma vida complicada. Onde tu estava num domingão desse 10 anos atrás? Onde você estava num domingão desse 15, 20 anos atrás? Onde tu estava semana passada, mês passado? Onde você estava na vida passada? Lembra quem tu era? Romanos 7 diz, o pecado operava em vossos membros, estou em Esther ainda, para a morte. Só que quem está casada, preste atenção, não perca a fiação do filme, é ligada pelo casamento e pela lei ao seu marido. Então o que ela estaria dizendo é, eu não consigo me separar do meu esposo chamado pecado, e não há quem me arranque das mãos dele. E se tu quiser casar comigo, comigo aliançada com o pecado, tu é adúltero, e eu sou adúltera também. Ele diria, eu não sou adúltero, também não quero casar com uma adúltera. Então pela lei eu tenho que te separar do seu marido. Aí ela diria, é, mas pela lei só tem um jeito legítimo. Alguém vai dar glória lá na galeria, quer ver? De eu me separar do meu marido. Eu perguntaria, qual é o jeito legítimo de você se separar do meu marido? Está escrito aqui dentro, em Romanos capítulo 7, que a esposa está ligada ao marido até a morte. Morreu, acabou a aliança. Ela olharia para mim e diria, tem que ter uma morte. Ou morre ele, ou morre eu. Entender aqui, vou falar olhando para os varões. Ou morre eu, ou morre ele. Ele olharia para ela e diria assim, não, mas tu não pode morrer. Eu não vou casar com um defunto. Eu quero você viva ao meu lado, casada comigo. É, mas o meu marido também não morre. E a prova que o marido pecado não morre, eu estou pregando para esse tempo lá, é que todo dia ele bate na porta do teu coração dizendo assim, volta para mim, faz de novo, vambora de novo, aliancia de novo, acessa de novo, vê de novo, o marido está vivo, a esposa está viva. Quem é que entra nesta aliança com morte para separar? O varão diria assim, olha, já que tu não pode morrer, e ele não pode morrer, para separar a aliança de casamento pecado, também está escrito aqui dentro, que um amado dá a vida pela amada. Se eu morrer e entregar a minha própria vida, existe um jeito na lei de você assumir essa morte comigo. Ah é? E como eu vou assumir uma morte contigo, se quem morre é tu? É porque Paulo vai dizer um dia, que já estou crucificado com Cristo. E se eu já estou crucificado com Cristo, vivo não mais eu. Se vivo não mais eu, estou morto. Se estou morto, separou. Só tem um jeito. Morre tu e me dá a tua morte. Eu falei, está marcado. Sabe o que o varão diria? Vai ter morte. Aí 2000 anos atrás, ele desce, pega a cruz, bota nas costas, olha para a escolhida e diz, eu te escolhi, eu te escolhi, eu te escolhi, eu te escolhi. Está lá na cruz, alguém está no pé da cruz dizendo, se é filho de Deus, desce. Eu vou jogar uma peteca para você, se é que é pesado, lá vai. Jesus não era onipresente quando estava na terra, porque se esvaziou. Mas eu acredito que era onisciente e conhecia tudo. Enquanto Jesus estava na cruz, talvez tivesse alguém no pé dizendo, Aninha, se é filho de Deus desce, sabe o que ele diria? Ele olharia aos altos, a sua visão e o seu olhar, atravessaria, pastor Dilon, milhares e milhares de anos, cairia aqui dentro da Assembleia de Deus agora, ele olharia para vocês e diria, mas eu te escolhi, mas eu te escolhi, mas eu te escolhi.

justifico porque te escolhi. Estou pagando o salário do pecado. Você conhece a história. Ele rende o próprio espírito. É colocado no túmulo. Ao terceiro dia levanta. É como se ele chegasse no casamento com um decreto e dissesse assim: me dá teu antigo contrato. Ele rasga a cédula do pecado, rasga o contrato antigo e diz: assume a morte comigo que eu estou te separando do seu marido. Agora que tu está solteira do teu pecado, quer casar comigo? Alguém entendeu onde eu estou querendo chegar? Eu tenho um reino para governar. Eu vou falar de novo, a segunda vez que os varões entenderam são GBD. Eu tenho um reino para governar e eu preciso de uma rainha para governar comigo. E eu te escolhi para ser rainha do meu lado. Quer casar comigo? Obrigado, minha vaza. Senta lá. Desculpa, desmanchei seus cabelos lindos. Aleluia. Eu não te pedi isto até agora, mas vou te pedir a primeira vez. Precisa pegar na mão, não. Só dá uma catucada em quem está do lado e diga assim: não adianta viver de aparência. Diga: ele não te deu para tu mostrar que tem. Diga rasgado: ele te deu. Por causa deste tempo. Diga: usa o que ele te deu para fazer a diferença nesta nação. Quem pode receber esta palavra e concordar comigo, diga graças a Deus. Se você entende que vocês receberam algo para poder ser usados em um tempo específico, começamos a compreender que o que Esther tem, não tem porque quer, tem porque precisa ser usado em um tempo. Olhe nos meus olhos, arregalados. Ah, o filme vai acelerar agora, mas não tem problema, lá vai. Pastor, tu está dizendo que nós somos a Esther, a rainha, tô. Tu está dizendo que o rei é Jesus? É. Estou dizendo também que vocês ainda não são esposa. Mas espera aí, a parábola diz: e tardando o esposo. Quer dizer que se é esposo, tem esposa prometida, mas ainda não assumiu o relacionamento de esposa. Porque olha os meus olhões para não ser heresia. Tem certos níveis de relacionamento que só são delegados ao marido e mulher, não noivo e noiva. Ei Jesus, para que tu mandou falar isso? Por isto, vocês estão vendo algo maravilhoso na igreja, mas ainda não é tudo que ele pode mostrar a vocês. Você quer ver tudo que Deus é, quer ver toda a glória manifesta, quer ver todo o poder com carinho. Se na terra já está desse jeito, imagina quando a gente chegar na glória e ver ele como ele é. Estou vendo gente ligada comigo aqui, vou falar olhando lá para baixo da galeria agora. Se é tempo diferente, o tempo que estamos vivendo agora, Jesus ainda não voltou. Ainda não está sendo derramada a ira na terra. Vocês estão no tempo propício. A quê? Em Mateus 24. Duas gerações. Uma geração que proclama Cristo. Outra geração que não proclama Cristo. Eu estou olhando para a geração que proclama Cristo. E se vocês querem saber que geração é esta, é só pular para o capítulo seguinte. Minha vaza, pode ficar sentada mesmo, não precisa levantar. Estou olhando para o relógio. É como, me permite, tia Andréia, faz assim com as mãos. Mateus 25. Ela vai casar comigo. Eu entreguei lâmpada para ela. Por que que eu entreguei lâmpada para ela? Para ela poder acender lâmpada, procurar a dracma perdida na casa e iluminar o próprio rosto para casar comigo. Se eu que sou eu não casei com quem eu não conhecia, ele vai casar com quem não conhece. Gostei dos adolescentes batendo palma aqui na frente. Ele quer enxergar o rosto desta rainha. Ele quer ver o rosto desta rainha. Ele não vai casar com quem ele não conhece. Só tem um jeito dele saber quem tu é. Tem que ter lâmpada, tem que ter lâmpada, tem que ter lâmpada, tem que ter lâmpada. Tem que ter lâmpada, tem que ter lâmpada. Aí é que está o manto de mistério, juventude. Qual é o manto de mistério que tu está dando esta volta toda para pregar? É que lâmpada é recipiente de barro, que tem um pavio que fumega fogo, azeite do lado de dentro, e esse fogo gera luz, que ilumina o que está escuro, que me deixa varrer a casa e procurar o relacionamento que eu perdi. Se não tiver azeite, não tem fogo que é glória. Se não tem fogo, não tem a luz da revelação. Se não tem a luz da revelação, não dá para tirar a sujeira da casa. Se não dá para tirar a sujeira da casa, o relacionamento continua perdido. Se o relacionamento continua perdido, que tu tá fazendo aqui dentro esta noite? Quer casar como? Mas eu tô pregando para uma geração avivada, não é? Então vai ter avivamento. Avivamento começa como, pastor? Começa com procurar o relacionamento que se perdeu.

só dá para procurar depois da santificação. Só dá para santificar se tiver luz. Só dá para ter luz, cheguei, se tiver fogo. Fogo, fogo, fogo, fogo, fogo. Sem luz não tem fogo, perdão, sem fogo não tem luz. E sem azeite não tem fogo. Bíblia fechada. Azeite é Espírito Santo. Fogo é glória. Luz é palavra. Dracma é relacionamento. Sujeira é pecado. O rainha Esté que vai casar com ele tem que acender fogo dentro da casa. Não tem para onde correr. Eu não sou do fogo, eu não sou desse negócio, não conta comigo. Então não case com ele. É simples de resolver. Só vai casar com quem tem fogo. Quem tem fogo, quem tem fogo, quem tem fogo. Quer fogo? A Aninha cantou esta noite. Que fogo não queima fogo, sim ou não? Sabe qual é o fogo que ela estava cantando? Fogo não é Espírito Santo, é glória de Deus. Glória não destrói glória. Deus não destrói Deus. Espírito Santo não destrói Espírito Santo. Quem já é feito de fogo não é consumido no meio do fogo. Só tem um jeito desta Esté casar com o rei. É tendo lamparina acesa dentro de casa. Pastor, eu quero. Quer mesmo? Eu quero. Eu quero subir um dia. Enquanto eu estou intercedendo na terra, estou intercedendo. Mas um dia eu quero casar com ele. Então é a primeira vez que eu estou te pedindo isso aqui dentro. Estou pregando há uma hora, terminei agora e não te pedi ainda, mas te peço agora. Você pode pegar na mão de quem está do seu lado aí. Pastor, não gosto. É exercício bíblico. É isso, tem na Bíblia? Tem muito. Aonde está na Bíblia que é para eu pegar na mão e encostar no meu irmão? Lembra do que Paulo falou para Timóteo? Desperta o dom que está em ti. Olha lá, ele entendeu, ele até ensinou para o varão ali. Que tu só recebeu porque eu impus a minha mão sobre a tua cabeça e te toquei. Te toquei, tu recebeu. Te toquei, tu recebeu. Te toquei, tu recebeu. Te toquei, tu recebeu. Por que que tocar recebe, pastor? Porque se para ter fogo tem que ter azeite. Não dá para se apresentar diante de um rei de lamparina apagada. Ô Esther, quer entrar na presença do teu rei para interceder por esta multidão? Tem que ter lamparina acesa. Lamparina acesa. Lamparina acesa. Lamparina acesa sem azeite não funciona. Tem que ter azeite. Quer que é azeite? Espírito Santo. Ah, eu quero Espírito Santo. Quer mesmo? Quero. Prega aí, pastor. Prega que o Espírito Santo vai descer sobre nós. Não vai descer. Ah não, agora tu esfriou o culto. Vou para casa pegar minha Bíblia que já te passou 5 minutos do tempo. Tu ainda está falando aí que o Espírito Santo não vai descer? Não. Como é que desce quem já desceu? Como é que vem para cá quem já está aqui há 2000 anos? Como é que vem do céu se já veio em Atos 2? Como é que enche se já encheu? Como é que entra se já entrou? Ele está 2000 anos aqui dentro. Só sai vazio quem quer. Só sai vazio quem quer. Só sai vazio quem quer. Só sai vazio quem quer. Levanta a mão de quem está do teu lado e não larga não. Não larga não. Hoje ele não desce mais. Ele passa de um para o outro, passa de um para o outro, passa de um para o outro. Quer ver como tu já vai trazer avivamento aqui dentro do congresso agora? E cumprindo-se o dia de Pentecostes, estavam todos eles reunidos no mesmo lugar. De repente veio do céu um som como vento impetuoso. E a rainha recém-coroada, a igreja, viu descer do céu fogo que pousou sobre a cabeça deles. Vai vir algo que vai doer, mas vai curar. E todos, todas, todos, ou multidão de milhares que me olha, não é muitos, muitos é a maioria, é todos. Entrou porque quis, quem mandou entrar? Veio porque quis, quem mandou vir? Botou pé porque quis, quem mandou colocar? Agora que entrou, e todos foram cheios, e todos foram cheios, e todos foram cheios, e todos foram cheios. Não, não, eu vou repetir isso de novo. E todos foram cheios. Quem quer ser batizado com o Espírito Santo, eu lhe convido a fechar os olhos e levantar as mãos de quem está ao seu lado. Isto, não abaixe agora. Eu lhe convido a fazer algo que talvez tu não tenha feito há muito tempo. Não é receber para dar glória.

é dar glória para poder receber alguma coisa. Eu lhe convido a interceder diante do rei agora. Quer receber alguma coisa do seu rei? Eu quero, pastor. Então se apresente diante dele agora. Diante de um policial é sim, senhor. Diante de um juiz é sim, meritíssimo. Diante de um pastor é sim, meu pastor. E diante do rei de Esté, como é que a gente fala? O que, que a gente faz? Como se comporta? Só tem uma coisa que a igreja pode fazer: abrir a boca e encher a casa de glória. É colocar lenha na fogueira que está acesa há 12 mil anos. Eu vou parar de falar para ninguém pensar que foi porque eu gritei. Mas em 30 segundos. Começou. Uma coluna de fogo vai descer dentro da igreja. Os quatro cantos desta catedral serão tomadas de um avivamento nunca antes visto. Quem não é batizado pode ser batizado agora. Quem não tem fogo pode ter fogo agora. Como tu vai se apresentar diante do teu rei escolhido para esse tempo? A trombeta vai tocar, o arrebatamento vai acontecer. Mas ele te chamou para tocar fogo nesta terra. 19, 18, 17, 16, eu estou contando, 15, já vou a 14, 13, 12, 11. Só fecha o olho quem está ligado agora. Quem está desligado, mantém o olho aberto. Só a portaria de olho aberto agora. Não, pastor, estou de olho aberto para ver o que vai acontecer. É porque eu estou com vergonha. Vai que me vem dando glória. E Jesus, que não teve vergonha de tu na cruz do Calvário, vai ter vergonha da glória para ele agora. 9, 8. Ih, já está pegando os vasos e as vasas aqui na frente. Deixa eu ver lá no meio da multidão. Ih, olha fogo descendo na cabeça de Esther no meio da igreja. 7. E pegou na galeria também, pastores. Olha lá, tem gente renovada nas galerias. Esse fogo está tremendo a casa. 6. Um terremoto de glória começou a acontecer. 5. Geração do avivamento. 4. Geração que se apresenta diante do teu rei. 3. Calaioteia, santo que terra badará, catacoteia. Caneio e Remaia, Ratacoté, Calúcia, Rataio, Reteia. 2. Lemanara, Calaiote, Cataia. Anaente, Quiteia, Rapaiote. Acaiote, Quete, Rata. Quem quer ser batizado, a hora é agora. Caneia, Rataio, Remaia. Noite. Aleluia, aleluia, aleluia. Está sentindo esse fogo aqui dentro? Se está assim na terra, imagine na glória. Se está assim na terra, imagina quando nós casarmos com ele, Esther. Se apresenta diante do teu rei agora. Escolhidas para esse tempo, se posiciona, senão ele escolhe outro no teu lugar. Mas que não seja necessário se levantar outra geração após nós. É nesta geração que o fogo vai pegar. É nesta geração que a palavra vai se cumprir. Preguem, profetizem, falem línguas, tenham visões. É para esse tempo que Deus chamou vocês. Na entrequeia, rataia, rafa. Eu quero fazer um convite. Ah, eu vou aproveitar que tu já está de pé. Qual convite tu quer fazer, pastor Jonathan? Lembra que eu falei no meio da mensagem que tem que recuperar a dracma? Não adianta estar vestido de noiva. Não adianta estar vestida de noiva. Não dá para tu chegar no céu, vaza e vaza. E dizer assim: olha a minha camisa do congresso, que bonita, quero entrar. Ó, meu terno e gravata, mereço.

olhar, ele vai falar assim: quem é tu? Não estou vendo teu rosto, não te conheço, cadê a dracma? Não é só estar de camisa aqui dentro, não é só sentar no meio do grupo e falar estou na igreja, é ser igreja. Ah não, mas tem gente me olhando, e Jesus que foi ser crucificado na frente de uma cidade inteira e não teve vergonha de tu? Chegou a hora de assumir compromisso e relacionamento com ele, nunca antes visto. Eu estou falando isso aqui não é só para não crente, não, é para crente também. Porque quem sabe tem gente como dracma perdida dentro da casa. Está na casa, mas está perdida. Então para que está na casa? Chegou a hora de se encontrar. Eu não estou perguntando se tu tem carteirinha de 30, 40, 50 anos. Não dá para apresentar carteirinha para Jesus no céu. Eu não estou perguntando se teu envelope de dízimo está em dia, oferta também. Não dá para dizer, olha meu envelope amarelo. Eu não estou perguntando se você coloca a camisa laranja bonita do congresso. Não dá para mostrar a camisa para ele entrar. Tem que vir procurar dracma e acender fogo agora. Esté tem que se apresentar. Ele não força. É tu quem vem. Mas depois que vem ele manda, lembra? Então ele te faz um convite agora. Estou falando isso para quem já é crente e para quem não é crente. De renovar a aliança com ele aqui no altar. Pastor, eu quero, faço o que? Se tu quer, assumi um compromisso como nunca antes, debaixo da autorização da liderança que me permitiu fazer esta convocação. Eu quero convidar quem quer viver um tempo novo de relacionamento com ele. Tu sabe que não ora como não orava, tu sabe que não jejua mais como jejuava. Meu Deus, agora está caindo aqui dentro, tu nem consegue mais sentir o que tu sentia. Não, não vou ficar aí, não, vou ficar com vergonha. Vou repetir, Jesus não tem vergonha de tu. Se tu quiser viver algo novo, é renovar a aliança, aceitar Jesus ou renovar o compromisso, sai correndo do teu lugar e vem correndo para esse altar aqui agora. Quem está chamando não sou eu. Aleluia. Filho de Deus, filhas de Deus, filhos e filhas de Deus, chegou um novo tempo na vossa vida. Tem mais vidas vindo aqui na minha esquerda, tem mais vidas descendo no corredor da igreja, tem vidas renovando aqui na minha direita. Pastor, mas está com a camisa do congresso, como é que é esse negócio aí? Eu vou falar um negócio para tu que vai acabar com toda a dúvida agora. Quem é tu? Quem tu acha que tu é? Para passar cordel de medir no coração de cada um que está aqui na frente. É tu quem senta no trono do Espírito Santo. É tu quem convence o homem ou a mulher do pecado. Então por que tu julga quem pode e quem não pode só por causa da camisa laranja? Não ouse sentar no lugar do Espírito Santo. É ele quem está trazendo esta juventude aqui para frente. É ele quem está renovando a aliança aqui agora. Saia desse lugar que não é teu. O teu papel agora é orar por quem está vindo aqui renovar a aliança com Jesus ou aceitá-lo como Salvador. E olha quantas vidas avivadas já tem aqui na frente. Ó, vocês querem avivamento? Olha o avivamento aqui, ó. Avivamento, avivamento, avivamento, avivamento, avivamento. Vocês não oram por avivamento? Olha o avivamento acontecendo aqui agora. Eu convoco a igreja a estender as mãos aqui para frente assim. Não abaixe as mãos agora. Tem vidas que estão renovando a aliança com Jesus aqui. Estou sentindo ele aqui. Tem outras que estão aceitando ele como Salvador. Tem outros que estão renovando a força na presença. Mas eu quero convidar Esther a orar agora. Você não intercedeu ao seu rei para que esse povo não morresse? Olha o rei atendendo o pedido de Esther aqui na frente. Então, ô Esther, ora por quem o rei está salvando agora. Estica as mãos assim, ó. Quem está aqui na frente? É chegado um novo tempo nas vossas vidas. O que passou, passou, ficou para trás. A partir de hoje começa uma nova história e trajetória. Ele não lembrará mais dos vossos pecados e erros. Ele te chama a um novo relacionamento e profundidade no compromisso que tu tem com ele.

É chegado o tempo de ser arrancado da aljava. É chegado o tempo de viver o que tu nunca viveu e sentir o que tu nunca sentiu. Esse fogo que tu tá sentindo queimar dentro de vocês, que tá fazendo vocês ajoelhar no chão chorando, não é o pastor Jonathan que tá acendendo, não. Esse fogo aí é a lamparina sendo acesa para procurar a dracma. Chegou a hora! Chegou o momento de sentir o que tu não sentia há muito tempo. Ele te chama a este tempo. Peça a ele o renovo do Espírito Santo agora. Recupere a dracma. Recupere as dracmas. Recupere as dracmas. Geração minha. Igreja, comece a orar pelos teus filhos agora. Ore pelos teus filhos e filhas agora. Senhor Jeová, Deus que se assenta no trono, Espírito Santo que habita em nós, meu Mestre Jesus, Senhor, eu quero lhe rogar algo. Não é ouro nem prata, não é chave nem casa. O que eu lhe rogo agora, Senhor? O fogo que há muito tempo se apagou, o azeite que acabou, a dracma que se perdeu, a sujeira que se escondeu, a Esther que não se apresentou, a rainha que deixou o trono. Senhor, faz lembrar a aliança de novo. Faz mergulhar de novo nos teus mistérios. Lembra, Senhor, quando ia falar em línguas estranhas contigo. Lembra, Senhor, quando só cabia tu dentro do coração dele. Lembra, Espírito Santo, quando só cabia tu dentro da mente dela. Chegou esse tempo de novo, porque foi para esse tempo que tu o chamou. Eu lhe peço algo agora, Senhor Jesus. Assim como o Espírito desceu em Atos 2, já está entre nós. Transborda ele agora entre esse povo. Senhor, comece a passar entre eles. Aonde houver um jovem ou uma jovem de coração aberto para te receber como renovo, Senhor, aqueles que estão te aceitando como Salvador, escreva o nome deles no livro da vida. Aqueles que vieram ser renovados, enche eles agora.

vinda do trono que dizia: eis que o tabernáculo de Deus está com os homens, pois com eles habitará, e eles serão o seu povo, e Deus mesmo estará com eles.

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2: Esse é o começo da história de um homem chamado Nicodemos. Eu quero chamar a sua atenção por causa de uma visão progressiva. Algo que vai crescendo, vai ganhando espaço, vai se expandindo dentro de Nicodemos. Nicodemos era um dos homens mais importantes na época do conhecimento das escrituras sagradas. Ele era um dos príncipes entre os judeus. Esse título conferido a ele exigia dele algumas posturas. Primeira delas, esse é um homem de reputação inquestionável. A reputação de um príncipe, de um mestre dos judeus, perante a sociedade cuja qual ele estava, precisava, requeria dele uma postura, um posicionamento, um nome. Era alguém que não poderia ter dívidas, não poderia estar envolto em escândalos. Era alguém, certo? Cujo nome, a reputação, era limpíssima. Nicodemos precisava ser um exemplo de fidelidade financeira. A postura de Nicodemos, o conhecimento da palavra, ele conhece muito acerca, certo? Do que o Velho Testamento ou o Antigo Testamento consegue apontar para o futuro. Porém, Nicodemos começa a ter problemas com uma das coisas que mais atraiu pessoas a Cristo ao longo da história: os milagres, os sinais. O que Jesus é capaz de fazer é algo que atrai a atenção das pessoas. E ao longo de toda a história, certo? Até mesmo hoje, pessoas cujos quais têm fé e têm um ministério que vem acompanhado de sinais, sempre terão em suas casas, no trabalho que essas pessoas dirigem, em suas igrejas, muitas pessoas. Porque os sinais atraem as pessoas. Era assim com Elias, com Eliseu, certo? Foi assim com Moisés, atraindo a atenção do Egito e de todas as nações por onde o povo caminhou. Sempre o milagre, ok? Os sinais o acompanhavam. E agora, depois de um período muito extenso de silêncio, no intervalo entre o Antigo para o Novo Testamento, aparece alguém com os sinais poderosíssimos. Eu não sei se você já parou para observar, mas a Bíblia diz que João Batista, o que precede Jesus, nunca fez um sinal, certo? Jesus diz que nascido de mulher não teve ninguém maior que João, ou seja, de um relacionamento sexual entre um homem e uma mulher. João é considerado o maior homem que já pisou nessa terra, mas a Bíblia faz questão de dizer que ele não realizou nenhum sinal. João não curou ninguém, certo? João não fez nenhum milagre. A proposta era que João trouxesse a verdade, a salvação. Era isso. Mas Jesus não. Jesus, ele vem trazendo os sinais. E aquilo que ele realiza, né? Na transição de seu ministério ordinário para extraordinário, Jesus começa a ganhar popularidade, reconhecimento. Seu propósito é entrar em todas as classes, pobres, ricos. Jesus deseja conversar com judeus, com samaritanos, com gentios. A proposta é algo que vem para salvar a todos. Mas nós sabemos que não dá para todos saírem vencendo. Todas as vezes que alguém normalmente ganha, provavelmente alguém vai perder. E não é diferente com Jesus. A exposição de Jesus, o seu crescimento, começa a gerar um prejuízo à classe religiosa da época. Os fariseus, certo? Os religiosos, eles estão perdendo prestígio. As pessoas estão deixando de procurá-los. As pessoas estão deixando de frequentar as sinagogas. Porque tem alguma coisa acontecendo. A sinagoga, ela traz a palavra que João trazia, é verdade, mas ela não carrega os sinais que Jesus carrega consigo. E o pior, Jesus consegue trazer as duas coisas. É um mestre na palavra e também traz consigo os sinais. Então, inevitavelmente, a popularidade que os religiosos ou os fariseus detinham até para

receber alguns privilégios de Roma, corre perigo. Para que a paz fosse estabelecida naquele território, que era um território reconhecido por guerras, Roma precisa, certo? Ter notícias de que aquele é um local pacífico. E para isso, governadores como Herodes, como os Césares, precisam explicar ou mostrar que eles têm o controle da situação. Então, quem é que mantinha esse controle? Eram os líderes religiosos, buscando trazer um equilíbrio. Se Roma começa a descobrir que esses indivíduos, certo? Que recebiam verbas, prestígios, proteção, não têm mais o controle da situação, eles estão sob ameaça. Então, este é o grande problema. A aparição de Jesus começa a criar problemas para aqueles homens. Eles não gostam de Jesus simplesmente por questões espirituais. Não é porque o diabo colocou isso no coração deles. É porque eles estão levando prejuízo. É assim que funciona. E é assim até hoje. Quando alguém na igreja, ou em qualquer ambiente, mas aqui falando da igreja, ganha uma postura de reconhecimento, aparece ou perde para essa posição ou postura para alguém, é inevitavelmente que essas pessoas não gostem. É assim que funciona. Então Jesus está envolto nesse ambiente. Num ambiente de popularidade, é verdade, mas também um ambiente de ódio, de pessoas que não gostam deles. Por quê? Porque ele está gerando prejuízo para elas. E uma das classes, provavelmente, a mais atingida, é a mais, né, impenetrável por aquilo que Jesus e seus discípulos carregam. O evangelho, a salvação. E essa classe é a classe religiosa, os fariseus. No ambiente que eles frequentam, Jesus é um demônio. Jesus é uma blasfêmia. Jesus é um mal, Jesus é um câncer que precisa ser removido. Essa é a grande verdade. Então é importante entendermos que dependendo do prejuízo que o evangelho gera para algumas pessoas, essas pessoas inevitavelmente precisam ser ou expressar uma grande barreira para elas. Porque esse evangelho vem condenar o que eu estou falando, vem condenar o que eu gosto, vem condenar o que eu pratico. Então eu não gosto desse evangelho, eu não gosto das igrejas, eu não gosto dos crentes, eu não gosto. Isso é o demônio? Não. Isso é o prejuízo que essas pessoas levam por causa de uma diretriz de vida que para elas é extremamente ruim. Então talvez você tenha na sua vida os fariseus, que pode ser seus pais, seus irmãos, amigos, vizinhos, pessoas que inevitavelmente não vão gostar, na verdade, não é de você. É do que você representa. Porque o que você carrega é para elas algo que gera muito prejuízo. Então, o que acontece nesse texto? Nicodemos é alguém que começa a olhar tudo isso. Ele começa a olhar o que ele escuta na sinagoga. Precisamos matá-lo, prendê-lo. Ele é um charlatão, ele é um comilão, ele é... né? Faz seus sinais por Beuzebu. É isso que ele escuta na sinagoga. O que é que ele escuta nas ruas? Um Cristo que vai na casa onde o fariseu ou, certo? O sacerdote não vai. Dá atenção a pessoas que eles não dão. Não está interessado em bens materiais. Não quer popularidade. Vai para o deserto. Nicodemos começa a olhar o que estão dizendo aqui. E o que estão dizendo, ou o que está acontecendo aqui. Tem gente vendo, andando, certo? Sendo liberta, sendo perdoada, mudando de vida. E Nicodemos começa a desconfiar que tem alguma coisa que não está funcionando direito. O que está sendo dito lá na sinagoga não está batendo com o que está acontecendo. Mas aceitar isso geraria para ele também um grande prejuízo. E Nicodemos sabe disso. Então ele vai devagar. Tá certo? Ele vai devagar. Ele avalia e ele chega à conclusão que ninguém pode fazer aqueles sinais. Note, Nicodemos não está preocupado com o que Jesus prega. Ele também é bom na palavra. Ele é bom no conhecimento. Mas Nicodemos não conhece ninguém que conhece como ele conhece, ou até mesmo mais, mas é capaz de fazer o que Jesus faz. E ele sabe que ninguém faria o que Jesus está fazendo se Deus não fosse com ele. Isso abre uma porta para Nicodemos.
a curiosidade.

0: A curiosidade abre uma porta para ele e nele que Jesus vai conseguir acessar. Ele monta uma estratégia. Eu não vou de dia. Ele monta uma estratégia. Eu não vou de dia porque alguém pode me ver, pode dizer à sinagoga, pode dizer aos superiores, eu posso ter problema, eu posso ser afastado do grupo, eu posso perder o meu cargo. Pastor, mas Deus não é mais importante do que a posição daquelas pessoas e a opinião delas? Nicodemos não sabe ainda. Ele não tem certeza se Jesus é quem ele está achando que é ou se Jesus é o que aquelas pessoas estão dizendo. Então, será que vale a pena jogar o cargo na sinagoga fora, jogar o prestígio fora, sem ter a certeza do que vai tomar a decisão? Nós estamos falando de um garoto, estamos falando de um homem. Nicodemos era um homem sério, firme. Você está entendendo? Eu não sei onde você caminha, onde você quer caminhar, mas eu vou te dar uma dica. Antes de caminhar, antes de aproximar, antes de dar acesso à sua vida, avalie. A vida não é brincadeira, certo? Seja maduro. Ah, porque é Deus. Nicodemos não sabe se é Deus ou não. Ele não tem certeza. O que ele tem é uma dúvida, um questionamento. Então ele sim pode ser chamado de covarde. Porque se fosse eu iria de dia. Tá bom. Talvez você seja muito intenso, quer mergulhar de uma vez. Mas eu já cansei de ver gente que mergulhou de cabeça em lugares rasos, em lugares problemáticos e não conseguiu caminhar. E hoje não quer mais saber de igreja, não quer mais saber de Deus, não quer mais saber de pastor. Essa é a grande verdade. Vai mais devagar. Dê mais tempo para você. É assim que funciona. Nicodemos então vai de noite. Sozinho. Presta atenção. Ele não quer ser visto por ninguém. E Jesus me parece que sabe. Como a mulher samaritana no poço de Jacó. Jesus está sozinho. E Nicodemos chega e diz. Mestre, bem sabemos. Você pode botar o verso 1. Por favor, João capítulo 3, bota o 2. Este foi ter de noite com Jesus e disse-lhe, Rabi, bem sei que é mestre. É isso que ele disse? Sabemos que és mestre. Opa, tem mais alguém com Nicodemos que não está ali. Tem mais alguém achando que Jesus pode ser realmente o Cristo e o Filho de Deus. Nicodemos parece um mensageiro de um pequeno grupo. Nicodemos parece ser alguém que foi enviado para pesquisar, para avaliar, para observar se aquilo é verdade. Por isso ele diz, bem sabemos que és mestre vindo de Deus, porque ninguém pode fazer esses sinais que tu fazes se Deus não for com ele. Olá pessoal, demos um break aí, uma paradinha no vídeo, porque eu tenho uma mensagem muito especial para você a partir de agora. Primeiro, inscreva-se no meu canal, Pastor Cláudio Duarte. Segunda mensagem, ative o sininho das notificações. Terceiro, é importante que você venha curtir o conteúdo, obviamente. Comentar também é muito importante e compartilhar. Fique com o restante da mensagem aí. Um grande abraço, graça e paz.
1: Ele está só, mas representa o grupo. Jesus conseguiu entrar. Não há ambiente que ele não possa romper. Não há coração que ele não possa penetrar. Posso ouvir um amém? Então, por isso, não interessa o quão duro seja a pessoa ou seja o ambiente. Nunca desista de levar o evangelho até lá. Aprenda a respeitar as pessoas e não queira levar tudo de uma vez. Eu lembro de uma história de um homem que foi... Ele era um palestrante muito renomado e foi ministrar uma palestra. E quando ele chegou no auditório da palestra, tinha só um senhor sentado. E ele, confuso... Falou, o que aconteceu? Não vem ninguém? E o senhor está lá esperando a palestra. Aí ele sentou do lado do senhor, o palestrante, e disse, o senhor conhece o palestrante que vai ministrar? Aí ele falou, eu conheço não, senhor. Ele disse, me fala uma coisa, senhor. Se o senhor chegasse num lugar para ministrar uma palestra e tivesse uma pessoa só para ouvir, o senhor fazia a palestra? E o senhorzinho disse, moço, eu não entendo nada disso não, porque eu sou da roça. Mas se eu chegasse no galinheiro e tivesse uma galinha só, eu dava milho para ela comer. O cara falou, nossa, que coroa sábio. Falou, senta aí que o palestrante sou eu. Foi lá, Alexandre, e mandou 2 horas de conteúdo no veinho. Depois ele sentou do lado do veinho e falou com ele, aí o senhor gostou? Ele falou, não, moço, eu sou da roça, eu não entendo muita coisa não. Mas se eu chegasse no galinheiro, tivesse uma galinha só, não dava o saco todo de milho para ela de uma vez só não.

as coisas têm que seguir um caminho. A gente tem que parar de ser intenso demais, achando até que é o próprio Deus e a nossa espiritualidade. Nicodemos parece ir devagar, mas a postura, ele representa um grupo. Bem sabemos que és mestre, porque ninguém pode fazer esses sinais. Sinais. Todas as vezes que alguém é capaz em Deus de manifestar sinais, pronto, as coisas tomam um vulto diferente. Esses sinais não necessariamente precisa ser uma cura, mas quando você tem um diferencial, certo? E esse diferencial é reconhecido como um sinal, você pode ter certeza que vai ter um grupo de pessoas olhando para você e ambientes impenetráveis começa a ser possível. Jesus começa uma conversa com ele. E Jesus disse, olha Nicodemos, você tem que nascer de novo. Nicodemos disse, mas como pode ser um homem sendo velho nascer? Jesus explica, olha, tem que nascer do batismo. Nós ouvimos isso na quarta-feira, certo? Aquele que nasce da carne é carne. E a manifestação do pecado na carne é fortíssima. Para que ela seja subjugada, você vai ter que nascer da água e do Espírito. Só que essa é uma conversa que termina do nada. Quando nós olhamos esse texto, se você parar para observar, ó, verso 21, coloca o 3, 21. Mas quem pratica a verdade vem para a luz, a fim que as suas obras sejam manifestas, porque são manifestas em Deus. O verso 22, ele já mudou de assunto. A conversa acabou. Então, o que aconteceu com Nicodemos? Como é que foi? Nicodemos perdeu o tempo dele, Jesus também não foi eficiente em seu poder de evangelização, e não aconteceu nada. O que nós esperaríamos, certo? Talvez um reconhecimento imediato do Nicodemos, levantando suas mãos e dando glória a Deus. Esse não é o único modelo. Nem todos se convertem na mesma hora, no mesmo momento, do mesmo jeito, na mesma intensidade. Aquela noite passou, Jesus seguiu seu caminho e Nicodemos foi para sua casa. Mas o tempo passou e vai acontecer um ato bem interessante em João 7, a partir do verso 40. Coloca do 40, por favor. João 7, 40, preste atenção. Então muitos da multidão, ouvindo essas palavras, diziam, verdadeiramente, este é o profeta. Outros diziam, este é o Cristo. Mas diziam outros, vem, pois, o Cristo da Galileia? Não diz a Escritura que o Cristo vem da descendência de Davi, de Belém e da aldeia de onde era Davi? Assim, entre o povo, havia dissensão por causa dele. Havia dissensão por causa de Jesus no meio do povo, no meio dos sacerdotes, no meio dos discípulos, em tudo quanto é lugar. As pessoas tinham dificuldade. Porque Jesus trazia algo novo. E todas as vezes que algo novo chega, inevitavelmente ele desperta desconforto, desconfiança, certo? Não tem credibilidade. É assim que funciona. Nós temos uma igreja em Xerém. Eu mostrei para vocês que 60% da igreja não é de Xerém. Nós estamos fazendo 12 anos, Jorge. E agora, no nosso 12º ano, o povo de Xerém começou a vir para a igreja. Levou 12 anos para que nós rompêssemos esse descrédito. Está certo que é perfeitamente normal. Então, quando olhamos para esse texto, o que vemos? As pessoas estão confusas. Certo? O povo está dizendo, olha, é o Cristo, não é? Vamos embora. Isso aí, vamos lá. E alguns deles queriam prendê-lo, mas ninguém lançou mão dele. Vamos lá. E os servidores foram ter com os principais dos sacerdotes e fariseus, e eles lhe perguntaram, por que não o trouxeste? Responderam os servidores, nunca homem algum falou assim como este homem. Vamos lá? Responderam-lhe, pois, os fariseus, também vós fostes enganados? Creu nele, porventura, algum dos principais ou dos fariseus? Olha só. Os fariseus mandaram prender Jesus. Os guardas foram prender, mas ficaram procurando uma oportunidade para prender Jesus. Não dava para prender de imediato. Enquanto eles estão procurando uma ocasião, tiveram que escutar o que Jesus está falando. Enquanto eles estão escutando, desistiram de prender.

Primeiro, ouvir e tem conhecimento do que faz, o que Nicodemos está dizendo. Eu fui. Tem algum dos principais que creu nele? Eu. Só que ele não pode falar, porque é perigoso. Sim ou não? Sim ou não? Isso, e ele podia ser intenso? Não. Porque Nicodemos não quer sair do sistema. E Jesus não quer que ele saia do sistema. Jesus quer que ele salve o sistema. Entendeu? Então ele diz: olha, gente, vamos fazer o seguinte: a nossa lei não julga um homem sem ouvir. Vamos trazer o cara aqui e colocar o cara para falar. Olha o que ele diz. Responderam eles e disseram: és tu também da Galileia, ô Nicodemos? Examine e verás que da Galileia nenhum profeta. Olha o verso 53. E cada um foi para sua casa, termina igual o outro. Parece que não aconteceu nada. A conversa acabou, cada um foi para sua casa, não aceitaram que Jesus viesse falar, se não descobriram que Nicodemos era um dos principais que também cria, e estava tudo. Por quê? Porque Nicodemos está construindo a sua caminhada de fé. Você está entendendo? Eu não sei como é que vai ser a sua, mas tem que ser inabalável. Seu relacionamento com Deus tem que ser feito da seguinte forma: 1.000 cai ao teu lado, 10.000 à tua direita, mas você não vai ser atingido. Pare de querer copiar a intensidade e o caminhar do outro. Descubra o seu. Uns vão rápido, outro devagar. Tá certo? É assim que funciona. O Paulo é da pai, pum, pum, tum. O Nicodemo foi devagar para entrar em outro ambiente. Então parece, cada um foi para sua casa. Mas, no capítulo 19, a partir do verso 38, por aí, eu acho. Volta um pouquinho, volta no 37. Isso. Olha só. Outra vez diz a Escritura: verão aquele que transpassaram. Agora o 38. Depois disso, Jesus está morto. E o que diz o texto? José de Arimateia, que era o quê? Mas era discípulo de Jesus, em que modelo? Oculto. Por quê? Porque tinha medo dos judeus. Ele era discípulo, sim ou não? Mas era um discípulo meio escondido. Ô, gente, fala o seguinte: tem uns irmãos do Satanás na igreja, em oculto? Tem? Tem umas pessoas ruins, assim, com comportamento bagunçado, um lobo no meio da ovelha, uns. Como é que é o nome do opor do trigo? Um joio no meio do trigo? Tem ou não tem? Sim ou não? Então, se o inimigo manda de lá para cá, por que que nós não podemos mandar um abençoado lá para sua casa, infectado com a palavra de Deus, cheio do poder do eterno, da palavra do Senhor, da manifestação do Espírito, para salvar aquela vida, aquele bairro, aquela empresa, aquelas pessoas? Se pode mandar de lá para cá, nós também manda para lá. Guerra é guerra. Manda os perturbados para cá, nós manda uns abençoados para lá. Sim ou não? Então preste atenção. O Nicodemos, olha só, José de Arimateia, que era discípulo de Jesus, mas em oculto por medo dos judeus, rogou a Pilatos que lhe permitisse tirar o corpo de Jesus. Pilatos lhe permitiu. Então foi e tirou o corpo de Jesus. Quem é esse? José de Arimateia, discípulo de Jesus, em verso seguinte. E foi também com o José de Arimateia, quem? O Nicodemos, aquele que anteriormente foi de noite. Olha só que faz questão de botar em parênteses os dois textos. O outro está com medo e é discípulo e oculto, e esse aqui também estava com medo, foi de noite. Me parece que quando Jesus, quando Nicodemos diz: bem sabemos que és mestre, provavelmente ele já incluía também o José de Arimateia. Só que a diferença agora é que o sol ainda não se pôs. Jesus tem que ser retirado do madeiro enquanto é dia. Porque se virar o último raio de sol, já não é mais sexta, é sábado e ninguém pode mexer nele. O cara que antes foi de noite, agora foi de dia. Nicodemos agora, me parece, não ter medo de perder sua posição. Ele não tem mais o desconforto se alguém descobrir se ele estava junto com José de Arimateia, o senador, certo? Romano, que usa sua posição política, sua influência com Pôncio Pilatos, para ir lá e reclamar Jesus. Ele é proprietário de um túmulo onde ninguém foi sepultado.
Nicodemos agora faz como a

aquelas mulheres. Olhe bem. Ele vai levar um conteúdo. Olha a proposta. Olha que nós estamos vendo. Um homem que outrora tinha medo. Outrora estava inseguro. Não tinha certeza. Mas ele foi construindo a sua história de fé gradativamente. É isso que eu peço a você. Um evangelho firme e forte. Firme o suficiente, porque se amanhã eu me envolver num adultério, você não se separa de Cristo. Firme o suficiente para que se amanhã um pastor dessa igreja, alguém que você admira, respeita, se envolver num escândalo, você é capaz de se manter ao lado de Jesus. Não interessa se uma igreja, se alguém é envolvido num escândalo. Nós estamos firmes, fortes, porque o que nos sustenta não é o homem, é Deus. Mas para isso, vamos precisar de tempo. Tempo para construirmos a nossa base. Estamos muito preocupados com as folhas, com os frutos, mas a coisa mais importante de uma árvore é sua raiz. Entendeu? Então nós precisamos de uma igreja forte. Hoje alguém posta alguma coisa na internet e vira verdade, porque as pessoas sequer são capazes de consultar. Hoje, durante o dia, você escuta 10 mensagens. Eu não sou contra isso, não. Você só precisaria saber o que você está ouvindo. Nós precisamos ter esse entendimento. Uma igreja firme, uma igreja forte. Ah, pastor, Jesus volta quando? É antes da tribulação? Meu filho, deixa eu te falar uma coisa. Pega a mochila, arruma e põe nas costas. Se voltar antes, no meio ou depois, nós vamos estar com ele em glória. Você consegue entender isso? Não se distraia. É assim que funciona. Nós olhamos um homem que começou uma história inseguro, de noite, sozinho, certo? Mas que ao longo da caminhada, ele foi descobrindo. É ele mesmo. E se é ele mesmo, eu não quero mais saber. Agora, para mim, não faz mais diferença. Eu tenho certeza de que ele é o Cristo. Então, agora eu não vou mais de noite. Eu vou de dia. É assim que tem que ser. Quando João Batista começa a engrossar seu discurso no deserto, sabe o que as pessoas fazem? Vão embora. Para onde é que nós vamos? Nós vamos para Jesus. Porque João está com a palavra muito dura, mandando a gente parar de beber, parar de fumar, parar de trair, parar de fazer isso. Eu só estou adaptando. Ah, a gente não gosta disso não, quer saber da coisa? Essa palavra está muito chata, João. Tá bom? Nós vamos lá, é pro outro lá. Quando eles estão chegando, Jesus já viu. Ele falou, estão vindo de onde? Vocês acharam que foram ver uma cana no deserto? É isso? Se vocês achavam que o negócio estava difícil lá, aqui é que o caldo engrossa. Então nós estamos precisando de crente. Que sirva a Deus de todo o coração. E construa devagar, não precisa com pressa não, porque você vai demorar a morrer. Principalmente se for mulher, o homem morre rápido. Mas as mulheres vivem mais, não é? Mas vamos embora, gente. Hoje eu quero trazer essa reflexão, sabe, de uma vida construída, sabe, bem sustentada, bem firme. E sabe o que é mais engraçado? Verso 40. Tomaram, pois, o corpo de Jesus, envolveram em lençóis com as especiarias, como os judeus costumavam fazer na preparação para o sepulcro. E havia um horto naquele lugar onde fora crucificado, e no outro um sepulcro novo, em que ainda ninguém havia sido posto. Ali, pois, por causa da preparação dos judeus e por estar perto aquele sepulcro, puseram Jesus. Vamos lá. No primeiro dia da semana, Maria Madalena foi ao sepulcro de madrugada, sendo ainda escuro, e viu a pedra tirada do sepulcro. Notou que a história acabou com Nicodemos e já entrou na Maria. E cada um foi para a sua casa? Porque essa história é a nossa história. O culto acaba, cada um vai para a sua. Mas tem que ir algo em nós. Que vai nos tornando melhor a cada dia, mais perto de Deus a cada dia, mais firme a cada dia. E por favor, não tente mostrar para as pessoas quem você é. Deixe que elas descubram sozinhas. E elas vão começar a olhar e vão dizer, vai ali um homem de Deus, uma mulher de Deus. Vai ali alguém de vida transformada. Começa falando mal de você, depois fala assim, oi,

Tá indo para a igreja, né? Vai com Deus. Depois fala assim, tem culto quando lá, hein? É qualquer hora. Ou vou, tá bom? Aí, espera outro dia, você passa aquele papelzinho assim. Leva lá. Bota meu nome lá. Eu não é? Dá vontade de você falar. Porque é assim que vai, devagarzinho. Certo? Aí você diz o quê? Vamos lá, qualquer hora, fazer uma. Aí eles vêm e sentam lá atrás. Ó. Eu sei que tem gente lá atrás. Aí depois eles mudam para cá, não quer fazer nada. Tem gente que vem de outra igreja cansada, aborrecida, chateada, quase foi para o inferno. É, porque me abusaram de mim, porque me fizeram, me perseguiram, me traíram, e não sei o quê, me ir, Aí você olha para ela, aí elas estão ali, esse pessoal que está ali. Ó. É. Eles já estão mais mansos, nós já conseguimos dar uma amansada, é. Aí eles vêm para cá, mas vêm assim, ó, não quer fazer nada, quer fazer nada. Vim porque não tinha lugar lá atrás para sentar, senão. Aí quando você vê, está trabalhando na igreja. Aí dá vontade de eu falar, sem vergonha.

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0: Aleluia, glória a Deus, estava com saudade dos irmãos, aleluia. Cumprimento a todos os irmãos ouvintes com a gloriosa paz do Senhor Jesus. Falo nessa tarde de sexta-feira da Rádio Essência Gospel 96.7, aleluia, da programação Labareda de Fogo. Oh, glória, vou estar passando para o pastor, estar saudando os irmãos, amém?
1: Glória a Deus, um dia abençoado por Deus aqui, então mais um dia aqui abençoado nessa rádio, abençoado por Deus aí, estamos muito felizes, eu e minha esposa aí, não podíamos vir no outro dia, com um pouquinho de doença, um pouquinho, mas estamos firme e forte aqui, glória a Deus, Deus abençoe a todos.
0: Aleluia, agora é a hora da oração, né irmãos, nós precisamos começar essa rádio com oração, né irmãos, porque quem opera, quem faz é o Senhor, né, então o mais importante de tudo é a presença dele, eu quero que você ore comigo, eu preciso que você faça parte dessa oração, para que Deus venha operar e fazer da maneira dele, feche os teus olhos, ou quem não pode fechar, ore comigo em pensamento, eu creio que o Senhor vai estar falando contigo e te abençoando, em nome de Jesus, soberano Deus e eterno Pai que está no céu, nós nos encontramos aqui, Pai, nessa tarde. Pai, o Senhor conhece o nosso coração, sabe, papai querido, que nós te amamos acima de tudo e todos. Mas, Senhor, nós precisamos de ti, Pai, que o Senhor venha operar sinais, prodígios e maravilha, Pai, nessa tarde. Senhor, fala com o teu povo, o Senhor conhece cada vida. Sabe, Senhor, o que cada vida precisa ouvir nessa tarde. Senhor, eu te peço, papai querido, opera grandiosamente. Fala com vida, Senhor, nos louvores, Pai, faça da tua maneira e não da minha. Senhor, que a carne não faça parte da minha vida, mas sim o teu Espírito Santo. Que o Senhor venha operar da tua maneira, do teu jeito. Pai, não permita eu falar nada que vem, Senhor, de mim, mas que vem de ti, Pai. Opera, Jesus, nessa tarde. Nós somos dependentes do Senhor. Fala, papai querido. Senhor, o Senhor conhece e contempla o que cada vida está precisando e tem passado. Senhor, não tem sido fácil. Os dias têm sido difíceis, Pai. Mas com a tua presença nós passamos, porque o Senhor nos dá vitória, Pai. Então, Senhor, opera nessa tarde, Pai. Muito obrigado, Senhor, por mais um dia nós estarmos aqui na tua presença, em nome de Jesus. Meu esposo, tira uma palavra aí, amém?
1: Glória a Deus. Olha, presta atenção nesse versículo, irmãos. Salmos 121, versículo 2. Meu socorro vem do Senhor. De quem que vem o teu socorro? Da vizinha, do vizinho? Não, tem que ser do Senhor, porque ele faz certinho, na hora certa, no momento certo. Deus, tá bom? Eu pedi um louvor, irmão. Guaratupé e Guaratuba, soldadinho do Senhor.

0: Aleluia, irmão Valdir, pode colocar a vinheta da Andréia ali, amém?
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0: Aleluia, glória a Deus. A irmã Roseni diz: a paz do Senhor, bênçãos. Beijo da irmã Mana, amém. Que Deus abençoe sua vida, minha querida. Irmãos, eu quero colocar um louvor aqui que eu senti no meu coração para você aí que tem sido perseguido, para você aí que tem feito obra de macumbaria na tua vida, ou seja lá, que tem tentado mal contra a tua vida. Esse louvor vai falar contigo, que o louvor é assim: cai hoje. É um louvor bem diferente, mas é um louvor abençoado, é pro teu elevo espiritual, amém? Em nome de Jesus.
1: Levanta, o inimigo não vai suportar. Hoje não é um dia comum.

Oh, aleluia, que hino maravilhoso, irmãos. Eu estava ouvindo esse hino lá em casa. E Deus disse assim, filha, leva esse hino, esse louvor lá para a rádio. Olha, irmãos, eu quero te falar uma coisa. Eu falo isso de experiência. Está caindo por terra hoje. Tudo aquilo que atrapalha a tua vida. Toda obra de macumbaria. Toda obra de bruxaria. Toda inveja, toda oração contrária, tudo aquilo que impede o agir de Deus na tua vida está caindo por terra. E o Senhor fala que Ele é contigo, porque você vai temer muitas das vezes. Bate um desespero tão grande no teu coração e tu fala, meu Deus, que medo, o que vai acontecer comigo? Eu quero te dizer que Jesus cuida. Ele cuida de você nessa tarde. E Ele falava para mim, filha, leve esse louvor lá. Leve esse louvor lá, que vidas precisam ouvir o que eu faço. Porque você teme ao homem. Porque você se preocupa com o que o homem vai fazer. Não temas o homem. Não há bruxaria, não há macumbaria. Não há oração contrária. E se tem alguém no teu caminho, porque você vai temer. Deus é contigo. Olha que palavra maravilhosa, irmão. Salmo 55, versículo 22. É uma palavra linda. Lança o teu cuidado sobre o Senhor, e Ele te sustentará, nunca permitirá que o justo seja abalado. Então, por que você vai temer? Às vezes bate um medo no teu coração, você tem medo até de sair na rua, você tem medo até de ir para a igreja, você tem tudo, você tem medo. Eu quero te dizer que o Senhor é contigo. Enquanto você estiver na presença,

0: presença do Senhor, ninguém vai tocar num fio de cabelo teu. Então, por que você vai temer se Ele é o teu Deus? Ele é quem te sustenta, Ele é quem te dá força. Deus manda eu te dizer, levanta a tua cabeça que Ele é contigo. Aleluia. Oh, Deus tremendo. Amém?
1: Glória a Deus, glória a Deus. Efésios 2, versículo 8 diz, porque pela graça sois salvos, por meio da fé, e isto não vem de vós, é dom de Deus, somente Ele, irmão. Confia nele, irmão. Não tem homem nenhum, nem de direita, nem de esquerda. Confia na fé, e isto não vem de vós, é dom de Deus, somente Ele, irmão. Confia nele, irmão. Não tem homem nenhum, nem de direita, nem de esquerda. Confia nele, porque Ele é o único Salvador e digno.
0: Aí você diz assim, por que de tanta luta? Por que de tanto levante? Por que de tanta perseguição? Por que a luta para todos os lados? Mas eu quero te dizer nessa tarde que você serve um Deus vivo, que você serve um Deus poderoso. Não é para você temer o homem. Faça o que Deus colocou nas tuas mãos e Ele é contigo nessa tarde. Aí tu diz assim, irmão, se tu soubesse o que eu estou passando, ei, Ele está provando a tua fé. Ele está permitindo de você ser provado. Pode ter certeza que no tempo dele, na hora dele, Ele vai te honrar. Tem um tempo que Deus permite a humilhação para exaltar no tempo dele. E Deus manda eu te dizer que Ele vai te exaltar e vai te honrar. Só fica orando, só jejua, se coloca na posição de vaso, se coloca naquele propósito que Deus mandou você se colocar. Não tema. Oh, aleluia! Como eu sinto a presença do Senhor, estou toda arrepiada aqui, irmãos. Porque eu oro antes de vir, irmãos. Eu jejuo. Aleluia, e Deus disse para mim, filha, hoje eu vou operar grandiosamente naquela rádio. O Senhor está visitando o teu lar, o Senhor está te abençoando. Ei, você que está desempregado, ei, você que está orando o Senhor por uma porta de trabalho, mas tu diz assim, há quanto tempo eu tenho orado e nada? Creia que na hora certa, no momento exato, o Senhor vai te entregar. Na hora certa essa porta se abrirá. Aí tu diz assim, mas estou esperando há tanto tempo. Mas a Bíblia fala que tudo tem um tempo determinado para Deus. Tudo há um propósito debaixo do céu e da terra. E na hora certa, Ele vai te abrir essa porta. Então levanta a tua mão e creia que Deus está te abrindo essa porta. E você que está enfermo, você que está nessa cama agora doente, manda o Senhor te dizer assim, ó. Ei! O Senhor está te levantando dessa cama. Tu és vaso. E Deus fala assim, ei, filha amada, tô eu tocando em ti. Tô eu movendo por ti. Eis que eu sou médico dos médicos. Aonde não tem cura, eu curo. Ó, o Senhor te tocando nessa tarde. Ó, o Senhor te arrancando dessa cama. Levanta a tua cabeça, irmã. Ai, se levantaram contra ti, não se preocupa que Ele é contigo. Eu vejo o Senhor te levantando dessa cama. Eu vejo o Senhor te curando e te acrescentando mais anos de vida. Ei, mãe, você que está aí com o teu bebezinho aí no hospital, enfermo, muito doente, eu quero te dizer que tu serve um Deus que é médico dos médicos. Ei, Ele cura aquilo que um médico não cura. Ele cura e Ele manda eu te dizer nessa tarde que Ele vai curar o teu filho e você vai testificar. Receba, mãe, você que está aí de joelho, orando e dizendo, Senhor, eu te sirvo, eu sou tua filha. O porquê disso, sabe por quê? Para você testificar que Jesus cura. Quando o médico fala que não tem mais jeito, ele entra com a cura, ele cura na hora. O médico estuda, Jesus não, Jesus ele cura. Então receba a tua cura, em nome de Jesus, mãe, receba. Oh, aleluia. Santo, santo, santo é o teu nome, aleluia.
1: Glória a Deus, glória a Deus. Irmão, aqui nos Tessalonicenses, orai sem cessar. 5:17. Então, orar, assim, todo momento orar, em todo momento oração, em todo momento, sem cessar. Que a vitória seja na tua mão, mais rápido possível.
0: Aleluia, eu quero pedir o louvor, perdão. Na verdade, ela diz assim, canção e louvor. Ah, eu vou falar. Amém?

0: Esse louvor é uma realidade, né, meu esposo? A gente não pode ser crente de aparência, tem que viver a verdadeira palavra, né, irmãos? Não tem coisa mais maravilhosa do que viver a verdadeira palavra, né, meu esposo?
1: Isso é verdade, minha irmã. Glória a Deus. Tem que ser não só dentro da igreja, tem que ser em todo lugar, em todos os momentos, ser fiel a Ele e não fazer coisas erradas, porque Deus mostra tudo. Ele é o único santo e glória a Deus.
0: Amém. Glória a Deus. É verdade. Pode continuar, meu esposo.
1: Eu queria ver Efésios 6, versículo 18, diz, só presta atenção, orar em todo tempo, com toda oração é súplica, no Espírito e vigilante, nisso com todos, perseverança e suplicação por todos os santos.
0: Aleluia. Quero colocar mais um louvor. Hoje Jesus está operando nos louvor, né, irmãos? Que é Dalet Úngria. Lança sobre mim. Receba esse louvor aí. Hoje Deus vai operar nos louvores, amém? Glória a Deus. Aleluia.

0: Aleluia, irmã Érica Romero, ela diz a paz do Senhor Jesus. Amém, minha querida, que Deus abençoe sua vida, que está nos ouvindo. E todos, não só os que estão aqui comentando na live, mas aqueles que estão na radinho ali, que está ligadinho. Aliás, a rádio aqui está há 25 anos já, né, de aniversário aí, né? Que Deus abençoe essa rádio, né, que Deus preparou aí, né? Tem que comemorar, né, amor, aniversário da rádio. Oh, aleluia. Então, irmãos, eu senti assim, no coração, irmãos, Deus tocou no meu coração. Eu estava aqui orando, né, e Deus revelou para mim, né, Deus me mostrou não só uma, várias mulheres. Essas mulheres, o Senhor mostrou que está com câncer. Você foi lá, fez o exame e apareceu no teu exame que você está com câncer. E eu estava aqui, o Senhor mostrando para mim, o Senhor mandava eu dizer que Ele vai te curar. E você disse assim, mas por que que o Senhor está permitindo esse câncer na minha vida? É permissão de Deus para que você testemunhe que Jesus é médico dos médicos e Ele cura. Então Deus manda eu te dizer, não se desespere, você não vai morrer. Você está pensando assim, ah, eu vou morrer. Acho que eu vou morrer, não vai não. O Senhor tem uma grande obra na tua vida e Ele vai te curar desse câncer. Pedra no rim também. Eu estava aqui, o Senhor falou que tem muitas mulheres com pedra no rim. E o Senhor está curando as mulheres que estão com pedra no rim, viu? As dores são muito fortes, mas Deus manda eu te dizer que Ele vai te dar a cura. É permissão dEle, não se desespere. Deus está contigo nessa tarde. Ele manda eu te dizer que Ele é contigo. Então, por que você vai temer, né? Se o Senhor é contigo, oh, aleluia.
1: Glória a Deus. Salmos 37:30 diz, presta atenção, a boca do justo fala da sabedoria, a sua língua fala da justiça. Então, irmão, presta atenção o que a gente fala e tudo, porque a língua da gente pode abençoar como maldiçoar. Então, cuida bem o que tu fala sobre o teu filho, sempre abençoa o teu filho, a tua empresa, onde tu trabalha, tá bom?
0: Outra coisa também, o Senhor me mostrou, você tem medo de tudo. O Senhor me mostrou uma moça, uma adolescente. Você é serva de Deus, você faz parte do grupo de jovens. Eu vi assim como você dentro do teu quarto e você desesperada, você tem medo para tudo. É um medo que tem assim, que o inimigo lança no teu coração para que você não saia de casa. Mas o Senhor está te visitando nessa tarde, arrancando esse medo que você tem. Bate um desespero, você acha que vai acontecer alguma coisa contigo, que algo de ruim está por vir, mas eu quero te dizer que o Senhor está te visitando nessa tarde. Está caindo por terra, o Senhor está tirando todo medo que você tem. Aí você fala assim, ah, eu não vou para a igreja hoje porque pode me acontecer algo. Eu vejo o Senhor te tocando e arrancando esse medo. Você já pediu para Deus, Senhor, arranca isso de mim. É como se fosse bater um desespero tão grande. Você quer se esconder, você tem vontade de se esconder, mas eu quero te dizer que Deus está arrancando esse medo do teu coração, está caindo por terra, porque Deus tem obra contigo ministerial no louvor. O Senhor quer te usar no louvor e eu vejo o Senhor te visitando e arrancando esse medo e essa angústia do teu coração.

Ei, missionária, você que está passando por uma prova financeira, escute o que eu vou te falar. Você disse assim para o Senhor: Pai, eu faço a tua obra, eu te sirvo, eu tenho pagado o preço, mas eu estou passando por um vento financeiro tão grande. Ei, eu quero te dizer nessa tarde que você serve um Deus que é dono do ouro e da prata. E Ele manda eu te dizer que Ele vai te surpreender por esses dias. Eu vejo o Senhor visitando o teu financeiro e te abençoando. E você diz assim: Senhor, eu preciso? Não, Senhor, para mim, mas por necessidade eu necessito. E Deus fala para você que Ele vai te surpreender. Eu vejo o Senhor te visitando e entregando na palma das suas mãos essa bênção financeira. Você tem passado por um vento muito forte. E Deus manda eu te dizer que Ele vai te surpreender por esses dias. E você vai ter testemunho para contar. Hein, mãe? Você que está ali com o teu filho inocente, que está ali na cadeia e foi preso e é inocente. Eu quero te dizer que Deus tem algo com o teu filho. Deus tem obra, Deus tem chamado na vida dele. E o Senhor fala que Ele vai tirar ele da cadeia. E vai usar e Ele vai testificar o que Deus fez e tem feito na vida dele. Foi permissão de Deus. Não se preocupa não, mãe, porque eu vejo o Senhor arrancando o teu filho de lá e fazendo dele um pregador da palavra. Ei, você que está aí, presidiário, você que já entregou a tua vida para Jesus, você que tem buscado no Senhor e quer uma chance, escuta o que eu vou te dizer. O Senhor vai te tirar daí. O Senhor vai fazer nova criatura. Ele vai te transformar e vai te usar poderosamente. O Senhor vai te tirar desse lugar. Tu vai ser um pregador da palavra de Deus. Mulher, você que está aí também, você que pede a Deus, você já entregou teu coração para Ele, já aceitou Jesus, escuta o que eu vou te dizer. O Senhor manda eu te dizer que Ele vai te tirar daí, vai te usar no louvor, vai te usar na palavra. Quem chamou, quem levantou é Deus, e agindo Deus, quem pedirá? E o Senhor está te visitando. Você até pensou em tirar a tua vida. Não, não faça isso não. Não tire a tua vida aí não. Ah, você disse: meu Deus, como que ela sabe? Eu quero te dizer, não é eu não. É Jesus que está mandando eu te dizer. Não faça isso, filha. Eu te amo, não tire a tua vida. Tenho eu algo contigo. Tu disse assim no teu pensamento: parece que ela está aqui dentro comigo. Parece que ela sabe. Mas não é não, é Jesus de Nazaré. Eu quero te dizer nessa tarde, quem opera, quem faz é Ele. Eu não sou nada. A honra, a glória é para Ele. E eu vejo o Senhor te visitando. Ó, escuta aí, ó. Ei, você aí, ó. 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Quer largar da tua esposa? Homem, você é servo de Deus. Homem de Deus. Tem aí compromisso dentro da igreja. Você quer abandonar a tua mulher. Deus fala: não faça isso. Não largue o que Deus te deu. Não se preocupa que Deus vai agir aí no teu casamento. Eu vejo o Senhor entrando dentro do teu casamento. Tem oração contrária. Tem obra ao contrário, macumbaria. O Senhor está fazendo cair por terra toda a macumbaria na vida desse casal. Não largue da tua esposa, porque Ele é contigo. Ele manda eu te dizer que Ele é contigo. E grandes coisas Ele fará no teu casamento. Toma posse nessa tarde. Oh, aleluia, engrandecido. Ei, você aí que está tentando fazer a tua carteira de motorista. Isso serve para mim. Escuta o que eu vou te falar. Tu teme de fazer tua carteira de motorista? É, escuta aqui. Quem vai te instruir, quem vai te dar a direção é Deus. Não é você, não. Deus vai colocar um carro nas tuas mãos. E Ele vai te dar a tua carteira de motorista. E aí você tem medo. Você fala assim: não, eu não vou passar, eu não vou conseguir. Não vai dar certo, não. Confia no Deus que tu serve. Confia que você vai fazer essa carteira e vai dirigir em nome de Jesus. E Ele vai te levar para muitos lugares, porque Deus quer te levar para muitos lugares. E tem pessoas que têm medo, sabia, irmãos? Olha o que Deus está falando, eu nem sabia. Eu não me preparei nada. Eu olhando a palavra, eu falei: Senhor, eu vou olhar a palavra. Deus falou: não, tu não vai olhar a palavra não. Tu vai fazer do jeito que eu quero. E o Senhor quer falar nessa tarde. E você está temendo, mulher. Tu já tem condição de pagar essa carteira, de fazer essa carteira de motorista. Mas você se acha incapaz. Você se acha... Ó, a palavra é forte, você fala: eu sou burra, eu não consigo estar repreendido. Você serve um Deus que te dá sabedoria.

0: você serve um Deus que te prepara, um Deus que te capacita, e porque você vai temer. Receba, receba a tua carteira de motorista, porque eu estou para fazer a minha também. Eu não queria, mas o Senhor está falando comigo. Ao mesmo tempo que Deus me usa, fala comigo também, não é, meu esposo? É desse jeito. Então eu quero te falar, toma posse da tua bênção nessa tarde. Olha, escuta, pela fé, eu vejo Deus movendo, eu vejo Deus abrindo porta, eu vejo Deus entregando bênção na tua vida espiritual. O Senhor vai te levantar, o Senhor vai te usar e vai te fazer um vaso nas mãos do oleiro. Quem te chamou, quem te gerou no ventre, quem te escolheu foi Jesus de Nazaré. Não se preocupa, porque Ele é contigo. Amém? Oh, glória!
1: Glória a Deus, glória a Deus. Marcos 9, versículo 23 diz: Jesus lhe disse: se pode crer, tudo é possível ao quem crê. Então é só crer nele, irmão. Tu quer fazer carteira de motorista? É crer que tu vai passar em nome de Jesus. Sempre bota Jesus na frente, que tu vai longe, irmão. Longe. O trabalho também. Crê que tu vai conseguir esse emprego, tu vai lá e consegue em nome de Jesus. Abre essa porta, Deus vai abrir e acabou. É somente Deus. Bota Deus sempre na frente, irmão.
0: É verdade. Deus já usou profetas para falar comigo, né, irmãos? Eu não sei dirigir. Nunca pretendia dirigir, né? E um certo dia Deus usou um profeta para falar dentro da igreja que Deus iria, que eu iria fazer a minha carteira de motorista e que ele iria me abençoar, né? Mas eu disse assim: mas eu não quero, para quê? Eu não preciso, eu tenho meu esposo que dirige, né? Ele é meu motorista, mas ele trabalha, né, irmãos? Nem sempre ele vai poder estar comigo, né? E aí Deus abriu uma porta aí, não preciso contar, né? Porque as bênçãos a gente não precisa contar. E quando meu esposo veio falar para mim, eu disse: ah, não, amor, eu não vou fazer, não, né? E aí ele falou para mim: amor, mas se Deus está abrindo a porta, você tem que pegar com as mãos. Às vezes a gente teme, irmãos. Às vezes o Senhor quer nos abençoar, mas a gente acaba temendo, deixando o medo tomar conta, achando que a gente não é capaz. Você é capaz, sim, porque quem te capacita, quem te abre a porta é Deus, aleluia. E mas eu vou estar colocando um louvor aqui, que é Giovana Marins, Eliane Fernandes, ore por mim, amém? Esse louvor é muito lindo, pro teu elevo espiritual, amém?

0: Rosini, minha querida, eu vou tirar a palavra. Eu estava aqui agora, eu lembrei que da outra vez a irmã pediu a ciência da palavra, né? Eu vou estar tirando para a irmã e o Espírito Santo falou para mim, filha, tira a palavra para minha serva. A gente tem que obedecer, né? Eu vou tirar para a irmã Rosini Lazaris. Você, minha querida serva de Deus, o Senhor quer falar contigo nessa tarde, amém? Aleluia. Ele diz assim, ó, filha minha, eu tenho contemplado e tenho visto que tu tens passado por um processo, por prova, por lutas. Mas eu quero te dizer que tu não estás sozinha, eu, teu Deus, estou contigo. Eu tenho visto, filha, tudo que tu tens feito por amor a mim, tu tens se dedicado e tu me ama muito, eu tenho visto. E digo mais, eu sou Deus para cumprir na tua vida, farei, vou mover, vou te honrar, vou te exaltar. Eu tenho feito promessas que ainda não se cumpriram, mas eu te digo assim, que eu vou te surpreender. Eu farei sobre ti aquilo que eu te prometi, pois eu sou Deus que fala e cumpro na terra. Primeiro eu provo, permito as lutas, permito o vento, permito os levantes, mas eu sou contigo. Levanta a tua cabeça, filha amada, porque eu te amo tanto. Te gerei no ventre da tua mãe, te escolhi para uma grande obra, e tu já tem pagado o preço, já pagou o preço por amor a mim. Mas digo assim, filha, não se preocupa, que dos teus eu cuido, porque os teus são meus, tu entregaste para mim. Não se preocupa, que no meu tempo, na minha hora, grandes obras eu farei, vou usar e vou eu abençoar. Mas te digo assim, tu diz assim para mim, Senhor, quando que o Senhor vai fazer, Pai? Os dias têm passado, é tanta prova, é tanta luta, mas eu sou fiel para cumprir e eu cumprirei na terra. Não se preocupa, não, minha querida, que eu vou mover e vou surpreender a ti. Pois eu sou um Deus que provo, mas também eu honro e vou te dar honra. Não se preocupa, não, porque o que vem para você vai surpreender e alegrar o teu coração. Vou trazer bênçãos para você que você vai só sorrir, mas é de alegria. E te digo mais, estou eu entrando no teu financeiro, estou eu fazendo um rebuliço e te abençoando. E vou eu realizar o desejo do teu coração e te digo, não temas. Amém, irmã Roseni? Receba essa palavra em nome de Jesus. Aleluia.
1: Glória a Deus. Aqui Salmos 91, 14 diz: Porque ele me amou tanto, e eu também o livrarei, eu, porém, num alto retiro, porque ele conhece o meu nome. Então, ele conhece o nome de cada um. Cada um. É cada dia, irmão. Agradecer ele que por ter tão vivos, tudo, irmão. E todo momento orai sem cessar. Tá bom, irmão?
0: É verdade, né? Temos que cada vez mais buscar no Senhor, né? Ele, ó, você viu como que a hora passou rapidinho aí, agora é 4h40, né? Daqui a pouquinho já tá na hora de terminar. Mas eu vou colocar mais um louvor aqui, que é Isabela Água Viva. Amém?

0: Que louvor lindo, né, meu esposo? É isso aí, quem bebe da água da fonte de Jesus não seca jamais, é abençoado, né? Aleluia, engrandecido é o nome do Senhor Jesus. A minha filha estava mandando mensagem, filha, não tem problema. Ela disse, mãe, não pude entrar, não estou ligando meu computador. Não, fica em paz, minha filha, que eu sei que você está trabalhando. Aleluia.
1: Glória a Deus, a paz eu vos deixo. A minha paz eu vos dou. Não dou como o mundo dá. E não se perturbe a vós, o coração, nem tenha medo. João 14, versículo 27.
0: Meu esposo, quer pedir um louvor aí? Só um trechinho, que daqui a pouco nós já vai ter que estar entregando.
1: Glória a Deus.
0: Não, aqui, ó. Traz aqui, meu esposo.
1: De Luca e Luciano. Milagre da Café.

0: Aleluia, glória a Deus. Irmãos, eu senti aqui de abrir no Salmo 130, que diz: das profundezas a ti clamo, ó Senhor. Senhor, escuta a minha voz, escuta a minha voz, sejam os teus ouvidos atentos à voz das minhas súplicas. Então, Senhor, eu creio, irmãos, que Ele tem contemplado o teu clamor, a tua oração, e na hora certa, no momento certo, o Senhor vai te responder. Não desista, não pare de orar, porque Ele é contigo. Deus está provando você, você não está sozinho, Ele está contigo, Ele é o teu Deus. Então, não se preocupe, Deus está mandando te dizer que Ele é a tua força, que Ele vai mudar a tua história. Eu sei que não tem sido fácil, tem sido difícil, mas você não está sozinho, e agindo Deus, quem impedirá? Ninguém vai impedir aquilo que Deus tem para fazer sobre a tua vida, pois Ele é Deus, né? Ele é Deus, aleluia, e Ele pode, e Ele vai fazer na tua vida. Então levante a tua cabeça. Você está tão desanimado, você quer desistir, você fala: eu vou parar com tudo, eu não quero mais continuar. Fique firme, ó, agora já é 4h50, né, irmãos? Daqui a pouquinho tem que estar já entregando, né? A gente tem que respeitar o horário, né? Mas eu vou estar aqui orando para estar me despedindo dos irmãos, e no finalzinho eu vou pedir para o irmão colocar esse louvor aqui, ó, Gisele Cristina, Cura Jesus, no finalzinho, tá? Vou estar orando para estar aqui me despedindo dos irmãos. Aí, irmãos, sexta-feira que vem estarei aqui novamente, em nome de Jesus, né? Aleluia. Vamos agradecer ao Senhor pelo que Ele fez nessa tarde. Hoje Ele quis falar, né? Hoje Ele quis revelar. Hoje Ele quis fazer do jeito dEle, não da nossa maneira. Mas eu creio que Deus... tem pessoas que não podem estar se comunicando aqui na rádio, mas eu creio que Deus tocou em vidas, que Deus falou nessa tarde, visitou corações, visitou pessoas nessa tarde. Então eu quero que você ore comigo. Vamos agradecer ao Senhor, soberano Deus e eterno Pai que está no céu. Muito obrigada, Senhor, pelo que o Senhor fez. Da tua maneira eu te agradeço, Pai. Exaltado, engrandecido és tu, Senhor. Pai, abençoa cada vida da vitória em tudo aquilo que o Senhor falou. Cumpre na terra, Pai. Senhor, Pai, essa tempestade, esse temporal que tem vindo, Senhor, guarda cada família, guarda cada um, Senhor, dá o livramento, Pai, porque não tem sido fácil, Senhor. Então, papai querido, em nome de Jesus, Senhor, eu quero te agradecer. Amém. Que Deus abençoe a todos os amados irmãos e que todos fiquem com a gloriosa paz do Senhor Jesus. Vou estar passando para o meu esposo estar se despedindo dos irmãos. Amém?
1: Amém. Compartilhe, irmão. Ajuda nós nessa obra. Manda para todos os amigos, tá bom? Deus abençoe a todos e até sexta-feira que vem.

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quando eu saía em procissão à casa do meu Deus, multidão em festa. E eu pergunto a mim mesmo, por que você está abatida, minha alma, e por que você se perturba dentro de mim? Espera em Deus, pois eu ainda o louvarei, a Ele, meu auxílio e Deus meu. Esta canção nos fala sobre isso, desse momento de crise que todo cristão vive. Essa guerra entre a alma e o espírito, a sede, a fome pela presença de Deus, e ao mesmo tempo esse desespero de alma pedindo ao Senhor por socorro. Mas hoje nós queremos dizer para você que o segredo está no espera em Deus, pois eu ainda

dizendo algo para você, meu amado. Gostaria que você cantasse aí da sua casa conosco mais uma vez. Se o mar me submergir, a tua mão vai me trazer à tona para respirar. O mar submergir não é uma certeza, é uma possibilidade. Pode ser que isso aconteça ou não. Mas a mão do Senhor te trazer à tona para respirar não é uma possibilidade, é uma certeza, querido. É uma certeza, a mão dele vai te trazer à tona para respirar em qualquer situação que você esteja. Mas deixa eu dizer algo, pense comigo aqui, querido. Quando Pedro começa a afundar, ele grita pelo nome de Jesus. Geralmente a gente grita por alguém que está longe. E aí, para essa pessoa nos ouvir, a gente grita o nome dele, ô fulano de tal. O texto fala que quando Pedro começa a afundar, ele grita pelo nome de Jesus. Porque às vezes é assim, querido, diante da tempestade e o medo que tenta se instalar no nosso coração, às vezes parece que ele está longe, às vezes parece que Jesus está distante, às vezes parece que não vai dar tempo dele nos socorrer, dele nos ajudar. Mas ouça, o texto diz que quando Pedro grita pelo nome de Jesus, Jesus não vai andando na direção de Pedro. O texto diz, e Jesus estendendo a sua mão, segura a mão de Pedro. Para Pedro parecer que estava longe, querido. Mas eu e você nunca estaremos longe o suficiente das mãos do Senhor, querido. Ele nunca estará longe de mim, de você. A gente vai estar sempre ao alcance da mão do Senhor. Eu não sei como está sendo para você passar esses dias de quarentena, de pandemia, de doença. E talvez dentro da sua casa, talvez de pessoas que você conhece. Talvez você conheça pessoas que até infelizmente já morreram, já faleceram, estão no hospital. E você está com medo disso tudo, não sabe o que fazer, nem sabe para onde ir. E parece que no meio disso tudo Deus está longe. Mas eu quero te dizer, Deus está aí agora com você dentro da sua casa. Deus está com você, talvez até dentro desse hospital aí, se você está no hospital agora. E a mão do Senhor vai segurar na tua mão agora. Eu declaro que a mão poderosa, que a mão que cura, que sara, vai tocar em você, está tocando na tua vida, na tua família agora. E você que está deitado nessa cama, nesse leito, eu declaro, a mão do Senhor está te tocando agora. Você não está longe da mão dele. E ele vai te trazer à tona para respirar em nome de Jesus. Em nome de Jesus, declara essa palavra e você vai chegar do outro lado, amém? Cante comigo esse refrão dessa canção.

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0: paz do Senhor, bênção do Senhor, vamos chegando pela sua rádio, Essência Gospel FM
1: 96.7, a rádio do seu coração, né? Bênção do Senhor Jesus, já sintonizado conosco aí, o irmão Wellington, né, está lá conosco já sintonizado, a paz do Senhor, pastor, ore por mim e pela minha família, maravilha, daqui a pouco vamos estar aí orando sim, irmão Wellington, em nome do Senhor Jesus. Aí na sonoplastia está ele, Valdir, pastor Valdir, né? Também se preparando para ir para casa, né? Para descansar um pouco. Isso é bênção pura. Ao meu lado está aí a pastora Ruth. A paz do Senhor, pastora Ruth.
2: A paz do Senhor, pastor Jacó. A paz do Senhor, todos os ouvintes, né, que já estão na audiência nesta tarde, né?
1: Tem meus irmãos, e nós vamos aí então já de oração. Gostaríamos aí então já de abrir essa programação orando e também orando para o irmão Wellington, né? E para a sua família, para você que está de perto, você de longe, sintonizado conosco, que o Senhor lhe abençoe. Pastora Ruth, vamos orar?
2: Oremos. Amado Deus que está aí no céu. Pai, mais uma vez, nesta tarde, Senhor, estamos aqui nesta programação. Pai, que o Senhor venha abençoar, Jesus, cada um dos nossos ouvintes que estão na audiência nesta tarde. Pai, a vida do irmão Wellington, Senhor, da tua família, Jesus. Abençoa, Senhor, poderosamente. Papai, o Senhor sabe o que os teus filhos estão pedindo para ti nesta tarde, Senhor. Pai, abençoa, protege esta família, Senhor. Acampa teus anjos em volta, Jesus. Pai, que o Senhor venha abençoar, Senhor, se tiver alguém enfermo nesta tarde. Pai, o Senhor é um Deus que pode curar toda a enfermidade. Pai, pedimos a tua proteção sobre as nossas vidas, Senhor, sobre essa programação, sobre todos que estão na audiência nesta

0: tarde. Pai, é o que nós te pedimos para todos sempre, Jesus. Amém.
1: Amém. Olha, meus irmãos, bênção do Senhor Jesus. E nós vamos aí de leitura da palavra do Senhor, né? Para que a gente possa ministrar bem no final aí. A gente vai aí de Mateus, capítulo de número 28, e o verso de número 17 diz assim, e 28 e 18. E chegando-se Jesus, falou-lhes, dizendo: é-me dado todo o poder no céu e na terra. Portanto, ide, fazei discípulos de todas as nações, batizando-os em nome do Pai, do Filho e do Espírito Santo, ensinando-os a guardar todas as coisas que eu vos tenho mandado. E eis que estou convosco todos os dias, até a consumação dos séculos. Ô, glória! Bora lá, pastora Ruth, quem está sintonizado conosco já?
0: Está a irmã Gilda, já está na sintonia.
1: Glórias a Deus. Aí, meus irmãos, está aí também sintonizado conosco aí? É, irmão de Lara, paz bueno, né? Está aí, é o presbítero Dercy, maravilha. Estava tentando pegar o sobrenome aqui. Presbítero Dercy, a paz do Senhor, presbítero Dercy, benção pura. E a irmã Gilda está falando: opa, cheguei, glórias a Deus por isso, né? Então nós vamos aí, né, de canção já, neste dia abençoado, a qual o Senhor tem preparado para nós, né? Então nós vamos aí, né? Nós queremos mandar a todos os irmãos do Paraguai, aos irmãos da Argentina, aos irmãos que estão sempre sintonizados conosco, aos irmãos de Umuarama, Piabiru, aos irmãos aí de Curitiba, aonde quer que você esteja sintonizado conosco aí, vai estar aí, ouvindo esta canção, né? Já vai a irmã Belonir também, acaba de entrar aí no ar, nesse momento conosco, já assistindo aí, e nós estamos aí, então, já trazendo o nosso abraço, a nossa saudação, e você está dentro da programação Marcas do Calvário, né? E nós aí estamos aí para adorar o nome do Senhor Jesus. Então, vai chegar cantando bonito para você aí. Ele é um menino. Eu creio que ele não deve ter mais aí que seus 10 anos, né? Já fugiu até o nome dele da cabeça. Rafael Melo! Rafael Melo. Irmãos, eu acredito que a gente vai ficando um pouquinho meio velhinho, né? De idade. E aí a gente vai esquecendo das coisas, né? Mas Jesus é bom! Então vai cantar bonito aí, Rafael Melo. E ele vai cantar desse jeito. O hino é Eu Vou Curar Você. É isso, né, Valdir? O hino Eu Vou Curar Você. Então preste atenção na letra desta canção e você pode adorar a Deus aonde quer que você esteja, né? Você pode adorar. Bênção do Senhor Jesus. Também acabou de sintonizar conosco aí, né, o irmão José da Cruz, é o Zezé, né? É bênção do Senhor Jesus, né? Ele está lá no caminhão. Eu acredito que ele está em Maringá nesse momento, né? E aí, né, vocês, Zezé, pode mandar um link para todos os seus amigos caminhoneiros aí e dizer: olha aí, ouve aí, assiste aí o link, né? Manda o link para eles aí também e nós vamos estar aí todos juntos, sintonizados conosco. Bora, pastora Ruth, quer falar alguma coisa?
0: A Lorena também, né, está na sintonia, né? Mas, Senhor Jesus, que Deus abençoe, né? Que Deus abençoe a sua vida, a Lorena e toda a sua família, tá bom, amada? Esse louvor é para você também nesta tarde.
1: Amém. Bora lá!

0: E meus irmãos, vocês estão ouvindo aí essa belíssima canção aí com Rafael Melo, né? Hoje eu vou curar você. Quem está sintonizado conosco aí, pastora Ruth?
1: Está a irmã Diomar, né? Está na sintonia também, né? A irmã Claudete também já está na sintonia. Que Deus abençoe, amada, você e da sua família. A irmã Sandra Rodrigues também, né? Já está na sintonia nesta tarde, né? Presbítero Paulo, né? A irmã Maria Souza, né? E também a irmã Eunice, né? Que Deus abençoe, irmã Eunice, você, o pastor Moisés, né? Toda a família, né? E o evangelista, irmão Leandro Cândido também, né? Que Deus abençoe, irmão Leandro, você e toda a sua família nesta tarde.
0: É isso aí, bênçãos do Senhor, né? O Leandro foi o pregador de ontem à noite, né? Foi bênção pura do Senhor, né? Então nós vamos aí de continuar de canção aí, né? A irmã Júlia colocou ali, pastor, se possível colocar um hino, Eu Navegarei. Quem é o cantor, irmã Gilda? Você lembra? Eu navegarei no oceano do Espírito. Não sei se é esse, né? Mas também está lá a irmã Ju, acabou de entrar aí. Bênção do Senhor Jesus. Irmã Gilda, até que você tenta achar aí, lembrar o nome do cantor. Aí depois, se você não tiver, a gente tenta aqui colocar com um cantor que cante esse hino, tá? Mas vamos aí então, pastora Ruth, quem vem cantando agora? Qual é o hino que você pediu?
1: Vai ser Eliane Fernandes, né?
0: Eliane Fernandes?
1: Valeu a pena esperar, né?
0: Ah, valeu a pena esperar.
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0: Tá aí, meus irmãos, maravilha, que coisa linda, bacana, quando você estiver ao lado do seu irmão e você olhar para Cristo no esplendor da sua glória e você saber que valeu a pena, justamente como esta canção aí que está cantando, né? Valeu a pena esperar. Você imaginou que está preparado para você naquele dia? Que coisa linda! Quem está sintonizado conosco aí, pastora Ruth?
1: A irmã Aline, né, o presbítero Carlinho, né, que Deus abençoe a vida de vocês, né, também o irmão Valdinei, né, Deus abençoe, Burca, você e toda a sua família, né.
0: A irmã Marilene, né, também acabou de entrar lá, está sintonizada conosco aí, né, é bênção do Senhor.
1: É, que Deus abençoe, né, Marilene, né, ela está passando, né, a mãezinha dela está doente, mas nós estamos orando, tá, amada, conta com as nossas orações sempre, né. E cremos no milagre na vida da tua mãe, tá bom, amada?
0: Glórias a Deus. Olha, irmãos, agora enquanto os meninos trocam aqui, o Valdir já está indo descansar, está chegando o Diogo por aqui. Aí a gente vai depois, vamos ouvir, Diogo, Gabriela Rocha, Eu Navegarei. É com Ana Paula, Eu Navegarei, né? É um oferecimento da irmã Júlia. Enquanto eles se preparam ali, a gente vai... comentar algo aqui. Irmãos, nós sabemos que estamos em um ato, dias difíceis, dias de angústias, e domingo é um dia decisivo onde que nós precisamos nos posicionar. É um dia que nós, todos nós, exercemos o nosso direito de cidadão. E não tem como escapar que o Brasil está vivendo um momento tenso. Se vocês acompanham os noticiários, os Estados Unidos e alguns outros países fecharam as suas embaixadas aqui no Brasil. Por motivos de segurança, fecharam as suas embaixadas aqui no Brasil. Então, orem pelo Brasil. Orem pelas suas famílias. Exerçam o seu direito de cidadão. E orem pelo Brasil.

0: Então, tem outros países que já estão também fechando as suas embaixadas agora, pelo menos por enquanto, aí pelos dias de eleições. Só Deus sabe o que pode acontecer no nosso país. Então, não é momento de brincar, é momento de nos posicionarmos, votarmos com consciência, sabendo que tudo que nós semearmos, nós vamos colher. Depois não adianta a gente chorar. Então, a gente sabe que nós somos cristãos e somos do lado correto. Que Deus tenha compaixão de nós, tá? Então, nós estamos vendo que tem inúmeros aviões de guerras que estão pousando, tanto em São Paulo quanto no Rio de Janeiro. E a realidade é que nós não sabemos o que está para acontecer. Mas, como eu sempre digo, para um bom pescador não precisa ser um carretel de linha inteiro. Meio metro de linha é o suficiente, tá? Eu sempre oriento as pessoas desse jeito. Para um bom pescador, meio metro de linha é o suficiente. Ele pega um peixe com meio metro de linha. Isso aí não tem dúvida, tá? Mas vamos lá. Está sintonizado conosco aí também, meus irmãos, o irmão Pedro Ávila, né? Nosso amigo, né? Agora aí, pastor, né? Pedro Ávila, nosso amigo, né? Um abraço aí, meus pastores. Isso é uma benção, né? Então tá lá também, irmão Zezé, né?
1: E já. Aparecida Soares também, né? Está na sintonia.
0: É.
1: Também nessa tarde, né? Que Deus abençoe, né? Já também mandar, né? Um abraço pro irmão Francisco, a irmã Edna, né? Que sempre também está na sintonia da programação, né? Que Deus abençoe grandemente, irmão Francisco, irmã Edna, né? A vida de vocês, o trabalho de vocês grandemente cada dia mais.
0: Meus irmãos, queremos mandar uma saudação aos irmãos que estão oculto, né? Que não conseguem, não estão por live, né? Não estão aí sintonizados conosco, mas eles não estão por live, mas eles estão no seu rádio, estão no carro, né? Às vezes lá só no. Lá os irmãos que estão lá no fundinho do quintal, os irmãos que estão lá no fundo do Paraguai, lá no fundo da Guanabara, alô Guanabara, né? Os irmãos que estão lá no sítio, os irmãos porteiros, os irmãos caminhoneiros, irmãos, né, que estão longe, mas que não têm condições de ter aí o seu celular, mas que, através da sua essência gospel FM, né, chega até eles, né, a palavra de Deus, através da mensagem pregada, da mensagem cantada, e eu louvo a Deus pela vida de vocês, tá? Muitos depois, eles encontra a gente na rua, falou, pastor, eu estava na sintonia, né? A gente não tem como se comunicar, mas nós estávamos na sintonia. Que Deus abençoe a vida de vocês, né? E a gente vai aí, então, de Ana Paula, Eu Navegarei, conseguiu? Então, nós vamos agora de Eu Navegarei com Ana Paula, um oferecimento aí da irmã Gilda, né? Irmã Gilda está oferecendo aí para todos os irmãos sintonizados conosco aí, e nós vamos aí, bênção de Deus. Se não tiver nenhuma canção depois de Ana Paula, nós vamos aí de Valesca Maísa, Não Deixe Eu Esquecer, tá? Depois aí a gente vai colocar esse hino aí também, Não Deixe Eu Esquecer de tudo que Deus tem feito na nossa vida. Então bora lá, na sua essência gospel FM, pode chegando aí, Ana Paula já está se preparando e vai adentrar agora nos estúdios da essência gospel FM, cantando bonito desse jeito aí.

0: Meus irmãos, vamos fazer o seguinte, a gente não consegue aqui, não localiza com Ana Paula, então nós vamos de Gabriela Rocha, né? Gabriela Rocha, sim, consegue aí, Eu Navegarei, né? Um oferecimento aí da irmã Gilda, né? Então, Gabriela Rocha, Eu Navegarei, quer oferecer para alguém, pastora Ruth?
1: Para todos que estão na audiência nesta tarde, né?
0: Então, bora lá!

0: Tá, meus irmãos, bênçãos do Senhor, né? Deus é fiel, né? E esse aí foi um dos louvores que foi adorado ali também, né? No Congresso das Irmãs, né, pastora Ruth? Por falar em congresso, bora lá, pastora Ruth. Vamos fazer o merchan?
1: Bora lá.
0: Congresso, vai ter congresso agora, pastora Ruth. De quem? Qual é o próximo congresso que vai ter aí?
1: Próximo congresso é no dia 10 e 11, né, de outubro, congresso do Chamas Viva, né?
0: É, Chamas Viva, né? Chamas Viva vai estar aí com esse congresso abençoado, né? Chamas Vivas que Deus tem honrado, tem levantado, tem abençoado as meninas, né? E é bênção de Deus, né? Então nós louvamos a Deus por elas, pela direção, pelos pais, né? Jesus é bom demais. Quem está sintonizado conosco aí, pastora Ruth?
1: Irmã Dulcineia, né? Está na sintonia, paz Senhor Jesus. Pastores, que Deus abençoe, irmã Dulcineia. Também a irmã Reni, né? Já está na sintonia também. Que Deus abençoe, irmã Reni, e toda a sua família, né?
0: Glórias a Deus. Também aí, irmãos, né? A gente vai ouvir um pedaço daquele louvor que nós pedimos, né? Não deixa eu esquecer. Mas aí o irmão Burca, né? Tá pedindo ali também, né? É, o hino, já não sou mais escravo do medo, né? Eu acredito que é esse, né? Com o Júnior, né? É, então é também uma canção muito bonita. Então nós vamos ouvir aí um pedaço primeiro com... Cadê a cantora? Jesus sumiu. Ah, não deixa eu esquecer, né? Valesca Maísa, né? Isso, aí depois a gente vai ouvir também com Júnior, né? Então, enquanto isso, nós oferecemos aí este louvor a todos os irmãos sintonizados conosco, aos nossos porteiros. Alô, Porto Meira! É, alô, Centro! Alô, Jardim Taipu! Aonde quer que você esteja sintonizado conosco nessa tarde, né? Olha lá, canta bonito na sua essência, Gospel FM! Valesca Maísa, canta bonito desse jeito!

Tá aí, meus irmãos, você está ouvindo essa belíssima canção aí com Valesca Maísa, né? Jesus é bom, né? Pra não deixar a gente esquecer de tudo aquilo que a gente já viveu, né? Mão Paulo também tá pedindo. Toca o Enei com o Jair Pires, a Igreja Velha. Maravilha! Antes da Igreja Velha, vamos trazer aqui que já tá na pauta. E cadê o Júnior? Já não sou mais escravo do medo. E aí depois a gente também vamos tocar aí com Jair Pires, a Igreja Velha, né? E antes que, enquanto o Diogo procura ali, mas lembrando, né, irmãos, domingo é eleições, né, em todo o nosso Brasil. Exerça o seu direito de cidadão, vote consciente para você não se arrepender depois. E as nossas programações, elas seguem normais, viu? Nós vamos ter a EBD normal e também vamos ter aí a Santa Ceia, né? Domingo à noite é culto de Santa Ceia, irmão. Não fique em casa, irmãos, aí esperando o resultado da eleição, porque não vai mudar nada na nossa vida, né? Nós precisamos estar preparados bem com Deus para que as coisas aconteçam na nossa vida. Também está aí sintonizado conosco. Alô, pastor Moisés Simões. Bênção do Senhor, né? Está lá na sintonia junto com a irmã Eunice, né? Jesus é bom. Então bora lá. Agora ela vem cantando aí bonito, né? Júnior, né? Eu já não sou mais um escravo do medo. Olha que coisa bacana, né? Presta atenção na letra aí desse hino, em nome de Jesus.

0: Tá aí, meus irmãos, você está ouvindo aí essa belíssima canção com Júnior, né? Já não sou mais escravo do medo. Olha que coisa, né? Que hino bacana. Então, se você não tem medo mais, então se levante. O diabo, por mais que nos acuse, por mais que se levante contra nós, nós já não somos mais escravo do medo. Tá? Jesus é fiel nas nossas vidas. Agora vai vir cantando aí, né, um trecho da música também, Jair Pires. Jair Pires, na verdade, já partiu para a eternidade também, né? É, né? Partiu, né? Já partiu, né? Perguntei para a pastora Ruth agora, ela deu risada que ela não ia saber se onde tem aqui, acho que uns dois anos, né?
1: Ele não vai chegar aqui.
0: É, exatamente. Ela falou assim, não chama ele que ele não chega. Mas a canção, né, a voz dele, né, deixou o legado, né? 2008? Rapaz, tem tudo isso? Ô, Jesus, já tem, então... 12 de março. Meu Deus, já tem um bom tempo, né? Quase 10 anos, então. É, né? Jesus é bom, né? Já descansou no Senhor. E aí, deixou aí a letra da canção e a sua voz. É, bênção do Senhor. Também sintonizado conosco aí. Quem está sintonizado conosco, pastora Ruth?
1: A irmã Amira, né? Que Deus abençoe, amada, a sua vida, né? Toda a sua família nesta tarde.
0: É, irmã Amira ali, né? E juntamente com o irmão Maurício Alamine, né? Esqueci o nome lá da gráfica deles. Hã? Não, tem o nome lá, tem o nome da gráfica, né? Mas Jesus é bom, né? Então vamos lá, já que a gente não lembra, né? Eu tô ficando velhinho, você também tá, e a gente não se lembra, mas Jesus é bom. Vamos lá, Igreja Velha, né? Então vamos de Jair Pires, né? Então a voz dele ecoar na sua essência, Gospel FM, no oferecimento aí do presbítero Paulo, ele tá oferecendo pra irmã Maria, né? Irmã Maria e pra todos os que estão sintonizados conosco.

0: Olha aí, meus irmãos, bênçãos do Senhor Jesus, né? A igreja, ela não pode morrer, né? Ela está viva dentro da gente durante todo o tempo. Está sintonizado conosco aí também quem, pastora Ruth? Acabou de entrar agora.
1: A irmã Irene Leal, né? Que Deus abençoe, irmã Irene, você, o presbítero Ivo, né? Que Deus abençoe grandemente.
0: Olha aí, bênção de Deus, né? Então tá lá, com certeza, irmão Ivo Leal tá na sintonia, né? Irmão Ivo Leal, né? Fez programação aqui durante... Olha, só que eu fiz com ele foi uns 10 anos, né? Saímos, ele continuou. Eu acredito que a rádio deve ter uns 30 anos, né? Né, Diogo? Eu acho que eu vi alguma propaganda rádio dos 30 anos, é por isso que eu... É, você acha que tem mais de 30 anos? Meu Deus do céu! Então é bênção de Deus, né? Então, morreu fez aí muito tempo. Então, eu tô vendo aqui, a Mira colocou ali, serigrafia e confecção. Olha, irmão, que bacana. Então, nós temos tudo, né? Se você quer serigrafia, você pode ligar aí para a irmã Mira, para o Maurício Alamine. Se você quer advogado, você vai procurar a Aline Simões. Se você quer roupa, confecção, você vai procurar lá, quem? Daiane.
1: A irmã Daiane.
0: Você quer pneus, irmão, você vai procurar lá o Manuel. Se você quer comprar doce, você vai procurar a Camila. Se você quer...
1: Uma carne, irmão Leovan.
0: Irmão Leovan, açougue lá. É, também não sabe.
1: Armazém.
0: Armazém, ali no Morenitas. Se você quer o quê? Opa, se você quer um pet shop. Não é pet shop, né? Como é que... É pet show! Jesus! Ô, oh, Carlinho, fala alguma coisa aí, Carlinho. Um hotel, assim, sabe? Você quer viajar? Vamos pegar eles pra patrocinar aqui também. Você quer viajar e quer deixar seu cãozinho, né? É o pet, né? Acho que é isso mesmo, né? Você quer deixar o seu pet lá, não sabe onde deixar? Você pode ligar pro Carlinho, pode ligar pra Aline. Não, acho que a Aline agora está só mexendo com a advocacia, né? Mas Jesus é bom, né? Então é essa linha aí, tá? Então tudo que você precisar, irmão, você quiser pneu, então falei do irmão Manuel. Tudo que você precisar, então a gente tem tudo, irmão. Você não precisa ir no outro lugar, né? Liga pra irmãos que são da igreja de confiança e a gente tem tudo aí, né? O que tiver mais? Irmã Diomar, precisa de coisa lá, também tem a loja lá na Vitória presente, né? Jesus é bom! É, tem aí também, acabou de entrar agora o Missão Alfa, né? Acabou de entrar lá, o pastor Alex, né? Está na sintonia, né? E a missionária Miriam. Então Jesus é bom, né? Jesus tem tudo para dar para nós. E aí, né, o tempo tá mandando nós correr, né? Mas, maravilha, irmãos, na medida que do possível, a gente vai aí falando aquilo que os irmãos fazem.

Se nós esquecemos de algum, de fazer um comercial aí de alguém, os irmãos nos avisam aí que a gente, né, vai falar. Também tem o Mário Casarão, né? É, Mário Casarão também tem aí a sua, o seu comércio aí na Avenida Morenita, também bem próximo ao armazém, né? Então, a gente gostaria aí de ter um negócio assim para nós fazer, todos os nossos irmãos aí, e Jesus é bom, né? Os irmãos nos abençoam e a gente também abençoa aí as suas empresas. E nós vamos de palavra de Deus, né? Jesus é bom, o tempo está se indo. E nós, eu li para os irmãos o livro de Mateus, capítulo de número 28. E o verso de número 17, 18, 19 e 20. É muito conhecido, né? Mas eu vou me ater aqui ao verso de número 18, o 19 e o 20. Diz assim o 18. E chegando-se Jesus, falou a eles, dizendo: é-me dado todo o poder no céu e na terra. Portanto, ide e fazeis discípulos de todas as nações, batizando-os em nome do Pai, em nome do Filho e em nome do Espírito Santo, ensinando-os a guardar todas as coisas que eu vos tenho mandado. E eis que eu estou convosco todos os dias, até a consumação dos séculos. Observemos bem que estas palavras, elas vêm, ou esse encontro, ele acontece, isto depois da morte de Cristo, depois da crucificação, e ele se posiciona, agora ele já é um Cristo ressuscitado, ele é um Cristo, aleluia, que venceu a morte, venceu a capetaiada do inferno, e ele sabe que acima dele não tem ninguém, superior a ele não tem ninguém. Então ele diz estas palavras para os seus discípulos. Ele está dizendo: é-me dado todo o poder no céu e na terra. O Pai confere este poder ao Filho pelo seu ato de grandeza, pelo seu ato de bravura conquistado na cruz do Calvário. Este ato que lhe deu o direito de receber todo o poder no céu e também na terra. Porque se ele desiste, ele não poderia usar estas palavras dizendo: é-me dado todo o poder no céu e na terra. É com este poder que ele pisa na cabeça de Satanás. É com este poder que ele esmigalha todo o levante do diabo contra as nossas vidas. Quando ele está dizendo: todo o poder me é dado no céu e na terra, Filipenses 2:9 está dizendo que o Pai lhe deu um nome que é sobre todo nome. Escute, todas as vezes que eu ouço aquele hino, Jesus, quero declarar teu nome. Olha que bacana. Todas as vezes que eu ouço este hino, a minha alma, ela dá vontade de voar. Sabe o que é isto? Você olhar para uma pessoa com câncer. Sabe o que é isto? Você olhar para uma pessoa que está entrando em depressão. Sabe o que é isto? Você olhar para alguém que está na beira da morte. Alguém que está com soro positivo, que é AIDS. A gente olhar para esta pessoa e dizer: ei, descansa o coração, porque o nome de Jesus está acima do soro positivo. Porque o nome de Jesus está acima da

essa sua depressão. Porque o nome de Jesus está acima deste câncer, acima desta dor, acima desta agonia que você está vivendo. O nome de Jesus, ele está acima. E então é isso que ele quer que nós nos levantemos e que nós declaremos pelas ruas. Que o nome dele é acima de tudo, acima de todo nome. Aí quando eu ouço esse hino, me dá vontade de voar. Dá vontade de sair gritando pela rua, dizendo que Jesus salva, que Jesus liberta, que Jesus cura, que Jesus tem saída para esta vida. Ah, como dá vontade. Ah, como a minha alma tem sede. Olhar para alguém que está desesperançado e dizer: ainda tem uma esperança. Por isso ele está dizendo: todo o poder é me dado no céu e na terra. É crente, é servo de Deus. Não é um nome qualquer, não é uma pessoa qualquer, não é um Deus qualquer. É um Deus que está acima de todos os deuses. Ele está dizendo: os demais estão abaixo dos meus pés. Aí ele está dizendo para nós, ele está dizendo assim, o verso 19, está dizendo: ide. Assim que ele declara que todo o poder é dele, no céu, na terra, no ar, no mar e sobre o inferno, ele está dando uma ordem para nós. Ele está dizendo: ide. É uma ordem direta. Ah, mas pastor, quem deve ir, pastor? Quem deve ir? Todos. Se for discípulo dele, é para todos. Discípulos geram discípulos. E ele está dizendo: ei, vai. Vai, se posiciona, se levante, fala. Vai lá. Oh, meus discípulos, ele está dizendo: vai lá. Vai lá e diga para eles que eu ressuscitei dentre os mortos. Vai lá e fala para eles que ainda tem saída para eles. E vai lá, vai lá, vai lá. Ei, vai, pega, pega, que tem saída, que tem cura para esta enfermidade maligna. Vai lá e pega para eles. Que tem um céu que está esperando por eles. Aleluia. Mas aonde ir? É para você ir só no centro da cidade? E alcançar só quem tem condições financeiras elevadas? É isso que ele está dizendo? Não, ele está dizendo assim: ide, ide, ide pelos campos, ide pelos valados, ide pelas aldeias, ide no leprosário, ide pelas ruas, ide aonde quer que você tenha condições e aonde os seus olhos enxergam. Vai, pastor, mas eu só quero ir se for lá para os Estados Unidos, para o Canadá, para Portugal. Eu não vou entrar nos detalhes agora por causa do nosso tempo. Nós não vamos entrar nos pormenores, porque nós tivemos fracassos e quedas de homens que foram com uma visão distorcida do evangelho. Ele está dizendo: ei, vai. Ele está dizendo assim: olha. E não olha para a aparência. Não olha se eles têm condições. Mas dê a minha palavra, dê a comida para eles. Traga vida onde que só tem morte. Diga para eles que através do evangelho tem vida. Vai para aqueles onde as famílias estão todas desestruturadas, todas arrebentadas. Famílias que estão sendo dilaceradas pelo inimigo. Ei, vai lá e diz para eles que eu dou vida de novo. Eu constituo de novo. O inimigo destruiu, mas ele está dizendo: vai lá. Pela palavra do evangelho, eu dou vida. Traz cura. Traz salvação a eles. Ele está dizendo: ei. E depois que

vocês os ganharem, vocês, não deixa eles de qualquer jeito. Vocês vai lá e batiza eles. Batiza ele em nome do Pai, em nome do Filho, em nome do Espírito Santo. Aqui a gente quebra algumas até denominações que só quer batizar no nome do Pai, em nome do Filho, e não batiza no nome do Espírito Santo. Se você riscou o Espírito Santo da sua vida, você está acabado. Pastor, mas eu... Irmão, é a última instrução que Jesus está dando, é esta. Ele está dizendo, batiza em nome do Pai, do Filho e do Espírito Santo. Jesus é bom. Eu gostaria muito, irmãos, de continuar, mas a gente não dá por causa do nosso horário. Mas nós vamos orar por vocês nesse momento. Antes de nós orarmos, entrou ali a irmã Denise, irmão evangelista Joabe, líder da mocidade do Prof. Lobion, e a irmã Luciana também do Nascimento, Caxias do Sul, Jesus é bom. A gente vai orar. Jesus é bom. Oh, como Jesus é lindo. Vamos orar, senão a gente sai do ar. Vamos orar, pastora Ruth. Pai, em nome de Jesus, Senhor, eu te louvo por tudo quanto tens feito, pela sua palavra. Oh, mestre amado, onde a gente não pode chegar, chega com a tua presença agora. Oh, restaura a família destruída, restaura o lar destruído, esta família que não tem mais paz, que não tem mais esperança. Oh, mestre, eu não posso, nós não podemos, mas o Senhor pode. Com a tua mão cura, com a tua mão que instaura a árvore cortada, faça ela dar frutos de novo e resplandecer, pois são árvores de justiça e elas são suas, porque lhe pertence. Pai, tributamos ao Senhor toda adoração em nome de Jesus para sempre. Amém, Jesus.

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Aleluias, glórias a Deus, louvado é o nome santo do nosso Senhor e Salvador Jesus Cristo, aleluias. A palavra nesta noite, para darmos início desta programação, Evangelho de Mateus 16, 15, diz assim: disse-lhe Jesus, ide por todo o mundo, pregai o Evangelho a toda criatura. Quem crer e for batizado será salvo, mas quem não crer será condenado. E esses sinais seguirão aos que creram. Em meu nome expulsarão demônios, falarão novas línguas, pegarão nas serpentes e se beberam alguma coisa mortífera, não lhes fará dano algum. E imporão as mãos sobre os enfermos e os curarão. Ora, o Senhor, depois de lhes ter falado, foi recebido no céu e assentou-se à direita de Deus. E eles, tendo partido, pregaram por todas as partes, cooperando com eles o Senhor e confirmando a palavra com os sinais que se seguiram. Amém. Amém. Glórias a Deus, que esse versículo da palavra de Deus, aleluias. Eu saúdo todos os ouvintes com a gloriosa paz do nosso Senhor e Salvador Jesus Cristo. Quem vos saúde é vosso irmão Cristo, pastor Eugênio, e a programação A Volta do Rei Jesus, que vai todas as sextas-feiras, das 20 às 22 horas. Muita palavra, louvor, adoração ao nosso Deus Celestial, porque Ele é digno de ser louvado e adorado, e com toda gratidão nós louvamos a Deus por esta oportunidade, a qual Deus concedeu que eu pudesse estar aqui mais uma vez nesta rádio abençoada 96.7, Rádio Essência Gospel, aleluia Jesus, juntamente com o nosso sonoplasta Diogo, abençoado por Deus, ajudando essa programação, aleluia Jesus. Você, minha irmã, meu irmão, está ali ouvindo pela rádio, assistindo pela live, assim como o nosso irmão Romeu já está assistindo pela live ali de Pérola do Oeste, né? Glórias a Deus, a paz do Senhor, nosso irmão Romeu. Deus continue abençoando grandemente sua vida, sua família, seu ministério, em nome do Senhor Jesus Cristo, aleluia Jesus. Também está nosso irmão Nelson Gonçalves, a paz do Senhor, nosso irmão Nelson. Obrigado pela força, pela audiência. Deus continue abençoando também grandemente a sua vida, esse ministério, e a todos os ouvintes que estão sintonizados, aleluia Jesus, você que não entrou ainda na live, você que ainda não ligou teu radinho, aleluia Jesus, aproveita, aleluia Jesus, de ouvir essa programação, porque com certeza Deus preparou esse momento para nós ouvirmos a palavra de Deus, louvores, aleluia Jesus, para nós possamos, aleluia Jesus, ter a nossa vida espiritual edificada na presença do Senhor Jesus, amém? Glórias a Deus, aleluia Jesus, eu já quero fazer uma oração neste momento, aleluia Jesus, é? Quero orar, você, meu irmão, minha irmã, aleluia Jesus, não sei como está a sua vida, eu não sei o que está passando neste momento, mas a palavra de Deus, a qual foi mencionada, lida neste momento, aleluia Jesus, que aleluia Jesus, Deus pela graça e misericórdia levantou, aleluia Jesus, os profetas, os mensageiros

a palavra de Deus, para levar a mensagem e para orar pelos enfermos, pelos doentes, pelos problemáticos, pelos, aleluia, Jesus, pessoas doentes, aleluia, Jesus, é, e esse momento vamos orar e conecta a tua fé, aleluia, Jesus, em ação da glória de Deus, aleluias, que Deus vai, aleluia, Jesus, em nome de Jesus, restaurar a tua saúde, tua vida. Não sei o que está passando, não importa teu problema, tua enfermidade, mas neste momento, conecte a tua mente, teu pensamento, para a glória de Deus, aleluia, Jesus. Nós vamos orar, aleluia, Jesus, nosso pastor Marcos Silvério, para o seu pastor Marcos Silvério. Deus abençoe grandemente a sua vida, esse ministério, em nome de Jesus. Vamos orar. Senhor meu Deus, eterno Pai, Pai Celestial, Pai amado, meu Deus, Pai do nosso Senhor e Salvador Jesus Cristo, Deus, toda honra, toda glória, todo louvor, toda adoração somente ao Senhor, Pai amado, porque somente o Senhor é Deus, somente o Senhor é Santo, somente o Senhor é Deus vivo, somente o Senhor pode, ó Pai Celestial, meu Deus, fazer maravilhas, milagres, curas, libertação, meu Pai, e neste momento, dentro da palavra do Senhor, Pai amado, meu Deus, Pai, nós clamamos, colocando os ouvintes neste momento, meu Pai, aleluia, Jesus, aqueles que estão doentes, enfermos, Papai amado, meu Deus, aqueles problemáticos, ó Pai Celestial, meu Deus, aqueles, ó Pai amado, Jesus, depressivos, ó Pai, angustiados, tristes, ó Pai amado, Deus, em nome de Jesus, dentro da palavra santa e poderosa do Senhor, meu Pai, eu clamo ao Senhor da glória, que neste momento as pessoas venham ser curadas, libertadas, transformadas, ó Pai, Deus, essa pessoa com câncer, essa pessoa com AVC, com Alzheimer, ó Pai, essa pessoa com depressão, essa pessoa com diabetes, ó Pai, Deus, em nome de Jesus, ó Pai Celestial, meu Deus, restaura, Pai Celestial, meu Deus, a saúde desta pessoa, Papai querido, ó Espírito Santo, o Senhor sabe, o Senhor conhece a situação desta pessoa, meu Pai, aleluia, Jesus, quem sabe ela já recebeu um diagnóstico do médico, não tem mais solução, que não tem mais jeito para a vida dela, Senhor, mas nós cremos porque a última palavra vem do Senhor, e crendo nessa palavra do Senhor, Pai, nós profetizamos, decretamos, Pai, em nome de Jesus, a cura, a libertação, meu Pai, dessa pessoa, dessa alma angustiada, meu Pai, Espírito Santo de Deus, Pai amado, meu Deus, entra nesse lar, meu Pai, visita, meu Pai amado, meu Deus, não importa problema, não importa dificuldade, mas nós cremos, ó Pai Celestial, meu Deus, em nome de Jesus, em nome de Jesus, ó Pai, vem repreendendo todo esse mal, Pai Celestial, meu Deus, esse laço, essa armadilha preparada para a destruição desta alma, Pai, vem libertando, meu Pai amado, este homem, da luz das vidas, bebidas, das drogas, ó Pai, esta mulher, essa jovem, meu Pai amado, que está ali, meu Pai Celestial, meu Deus, sendo escravizada pelo pecado, meu Pai, Espírito Santo, Pai amado, arranca essas almas das garras do Satanás, ó Pai, e traz, ó Pai amado, as almas preciosas para a tua presença, meu Pai, que eles possam te louvar, que eles possam te glorificar, Papai amado, e que as promessas, os planos que o Senhor tem na vida desta alma venham se concretizar, Papai amado, meu Deus, Pai, abençoa, Senhor, cada lar, abençoa cada família, meu Pai amado, meu Deus, aquele que está no hospital, aquele que está no presídio, meu Pai, Deus, em nome de Jesus, em nome de Jesus, que a brisa do Espírito Santo vai entrar nesse lar agora, meu Pai amado, restaurando a saúde dessa pessoa, meu Pai Celestial, meu Deus.

que muitas almas vêm se libertas, transformadas, curadas, edificadas, ó Pai Celestial, meu Deus, para que em todo momento, meu Pai, o nome do Senhor venha ser glorificado, e nós glorificamos ao Senhor da glória, porque hoje estamos aqui, porque um dia o Senhor me curou, um dia o Senhor me libertou, um dia o Senhor, Pai amado, me

curando esse câncer, que agora, alô Jesus, eu clamo para que as pessoas cancerígenas também possam receber esse milagre, papai amado, que eles possam um dia testemunhar, possam receber esse milagre, papai amado, que eles possam um dia testemunhar aquilo que o Senhor faz na vida do homem e da mulher, quando eles reconhecem que somente o Senhor pode fazer milagres em nossas vidas, ó Pai. Deus abençoa essa programação, abençoa cada ouvinte nesta noite, papai amado. Nós te agradecemos em nome de Jesus. Amém, Jesus. Amém, amém e amém. Glórias a Deus, aleluia, Jesus. Louvamos a Deus, aleluia, Jesus, por mais este momento que podemos estar aqui mais uma vez na Rádio Essência Gospel 96.7, você pela live. Um abraço, Deus abençoe grandemente sua vida, seu ministério, em nome do Senhor e Salvador Jesus Cristo, amém? Glórias a Deus, também está ali, já entrou no ar, na live, pastor João Tomás, a paz do Senhor, pastor João Tomás, Deus abençoe grandemente sua vida, seu ministério, em nome de Jesus Cristo, aleluia, Jesus. Também o pastor Marcos Silvério, aleluia, Jesus, está aí, tá na audiência da proclamação, né, pastor Marcos Silvério, da igreja, Luz do Mundo, né? A igreja evangélica Luz do Mundo ali no Vila Miranda, Rua Mourinhos 420. Deus abençoe a sua vida, pastor Marcos Silvério, pastor João Tomás, né? Congregando aqui ali na igreja, Luz Jesus, a última trombeta de Deus, de Entre Lagoas também, glórias a Deus por isso. E a nossa irmã Romeu, né? Também tá ali, com certeza, né, congregando lá em Jesus, mesmo que passando por um momento difícil de sua vida, né, nosso irmão Romeu, mas Deus está dando vitória em nome do Senhor e Salvador Jesus Cristo, amém? Glória a Deus. Marcos Silvério pediu um louvor, daqui a pouco vou estar orando o seu louvor, tá bom, Marcos Silvério, em nome de Jesus? Mas vamos ouvir agora, neste momento, o primeiro louvor nesta noite com o nosso amado pastor Ademar Pereira, e já voltaremos novamente com a palavra de Deus.

Aleluias, glórias a Deus, né? Louvamos a Deus, aleluias, por esse louvor abençoado que nos acabou de ouvir, né? Nosso amado pastor, adorador Adamar Pereira, aqui de Foz do Iguaçu, né? Grande homem de Deus, pregador da palavra de Deus, adorador, aleluia, Jesus, né? O homem que Deus tirou do lamaçal do pecado, né? Outrora cantava bailões, aleluia, Jesus, e hoje louva a Deus, né? Eita, glória de Deus. Somente Deus pode mudar a vida do homem, aleluia, Jesus, quando, aleluia, Jesus, ele reconhece e se entrega, né? Aleluia, Jesus, né? Para a glória, no nome do Senhor e Salvador Jesus Cristo, né? E nós louvamos a Deus, aleluia, Jesus, por este momento, aleluia, Jesus, né? O louvor ide de Cristo, aleluia, Jesus, né? Esta é a missão, né? Esta é a missão que Jesus colocou em nossas mãos, aleluia, Jesus, porque ele mesmo falou que a missão de Jesus Cristo, aleluia, Jesus, era de resgatar o homem do lamaçal do pecado, resgatar das trevas e trazer para a luz, né? Esta é a missão de Jesus Cristo, se desfazendo da sua própria glória, para se formar um homem, aleluia, Jesus, a qual caminhou sobre a face da terra, aleluia, Jesus, aleluia, Jesus, no sol escaldante, muitas vezes sem dormir, aleluia, Jesus, muitas vezes cansado, oprimido, aleluia, Jesus, muitas vezes tirando, aleluia, Jesus, né, uma soneca nos navios, né, aleluia, Jesus, quando ele falava para os discípulos, passamos para outra margem, aleluia, Jesus, enquanto ele estava ali na passando, aleluia, Jesus, neste lago, aleluia, Jesus, né, neste mar, ele tirava um cochilinho, né, para descansar um pouco, né, esta era a vida do nosso Senhor e Salvador Jesus Cristo, ele deixou uma missão para nós, aleluia, Jesus, na face da terra, aleluia, Jesus, a qual, pela graça e pela misericórdia, nós somos alcançados, né, aleluia, Jesus, por causa do ídolo de Cristo, alguém pregou a palavra de Deus para nós, e a palavra de Deus entrou nessa mente, desceu o nosso coração, e através dessa palavra de Deus, nós fomos entendendo, compreendendo, aleluia, Jesus, que somente Jesus é o caminho da salvação, e o homem precisa, aleluia, Jesus, para alcançar a salvação, precisa, aleluia, Jesus, negar a si mesmo, né, aleluia, Jesus, do pecado, dos vícios, daquela coisa errada que fazia no passado, aleluia, Jesus, né, Jesus falou, vinde a mim todos cansados e oprimidos, que eu vos aliviarei, aleluia, Jesus, e acharei descanso para a vossa alma, aleluia, Jesus, né, Jesus fala assim, vocês estão cansados, vinde a mim,

Jesus pela dor, mas não é dor, é o amor que Jesus mostra para a vida da pessoa, Jesus. O homem vai pela dor porque... porque ele não ouve a palavra de Deus, ele não renuncia enquanto não acontece coisa errada na vida dele, Jesus, né? Mas quando Deus tem propósito na vida do homem e da mulher, Deus permite uma enfermidade, permite algo errado, para que nós possamos entender e compreender que nós precisamos de Jesus para a salvação da nossa alma, Jesus, né? E este é o ide que Jesus deixou para nossas vidas, ide para todo mundo e pregar o evangelho a toda criatura. Turra, né? Aleluia, quem crer e for batizado será salvo, mas quem não crer será condenado, Jesus, né? Então, nós precisamos crer, não adianta nos batizar, porque senão não cremos na salvação, nós precisamos crer que a salvação está em Cristo Jesus, Jesus, né? E para que nós possamos, assim como Jesus falou, né? Jesus caminhava, curava os enfermos, né? Repreendia os demônios, repreendia tudo essa maldição, Jesus, e ele chamou nós para nós possamos fazer isso aí, esse ide de orar para as pessoas, Jesus, para que as pessoas venham se curar, libertar, transformar, Jesus. E ele falou, olha, se vocês obedecerem a minha chamada, vocês forem na minha chamada, no meu caminho, na minha obediência, fazendo a obra que eu tenho determinado, eu estarei convosco até ao fim dos séculos, Jesus. É. Então, enquanto nós estamos vivos, Jesus está conosco, Jesus está ao nosso lado. Nós falamos, meu filho, minha filha, continua nessa batalha, continua fazendo a obra do Senhor, continua orando pela sua família, Jesus, pelos teus vizinhos, pelos familiares, continue orando, aleluia, não desista, aleluia, Jesus, porque um dia, através dessa oração, essas pessoas vão ser alcançadas, aleluia, Jesus, oh, aleluia, louvado meu santo do Senhor, aleluia, Jesus, é, um dia essas pessoas vão ser alcançadas, essas almas, através dessa oração, crendo no Jesus, aleluia, quando... aleluia, Jesus, nós lemos no Atos dos Apóstolos, 16:31, aleluia, Jesus, quando Paulo e Silas estavam na prisão, eles adoravam a Deus, aleluia, Jesus, eles louvavam a Deus, e no momento, aleluia, Jesus, houve uma explosão, as portas se abriram, aleluia, Jesus, e todos foram libertos, aleluia, Jesus, aquele carcereiro era arrependido, ficou, aleluia, Jesus, falando, aí agora, o que vai acontecer com minha vida? Todo mundo sumiu. Mas Paulo fala assim, não, todos nós estamos aqui. Isso aconteceu, aleluia, Jesus, porque nos adorava a Deus. Isso aconteceu, sabe por quê, carcereiro? Porque Deus tinha promessa na tua vida e na tua família, aleluia, Jesus. É. E o carcereiro pergunta, o que farei para alcançar a salvação, a minha e minha família? Paulo fala assim, olha, somente crê e será salvo tu e tua família. Crê. Aleluia, Jesus, entrega tua vida a Cristo e crê na tua salvação e na tua família, aleluia, Jesus, e naquele mesmo momento, aleluia, Jesus, aleluia, é, aquele carcereiro entregou sua vida a Cristo, Jesus, a família foi, aleluia, Jesus, é salva naquele momento, aleluia, Jesus, porque ele entregou sua vida crendo que ele se salvaria e a família também estaria salva, aleluia, Jesus, então, aleluia, Jesus, a nossa família, aleluia, Jesus, está, né, nas promessas de Deus, mas nós precisamos orar, clamar, aleluia, determinar, fala assim, ó, eu e a minha casa serviremos ao Senhor, aleluia, Jesus, amém, glória a Deus, por isso nós te louvamos, Deus, por esse momento, aleluia, Jesus, agradecendo para todos os ouvintes, estão sintonizados, você pela rádio, você pela live, Deus abençoe, grande bênção sua vida, este ministério, em nome do Senhor e Salvador Jesus Cristo, aleluia, Jesus, são 20:29, aleluia, Jesus, né? Também nosso companheiro Josué pediu um hino, Cassiana, hino da vitória, daqui em pouco vamos estar aqui ouvindo teu louvor, tá bom? Nosso companheiro Josué, aí da igreja consagrada de Cristo, Baitre Lagoas, do nosso querido amado pastor Genadir Moreira da Silva, amém? Glórias a Deus, mas antes, vamos ouvir um louvor que o nosso pastor Marcos Silvério pediu ali da igreja a evangélica Luz do Mundo, Vila Miranda, aleluia, Jesus, com Daniel Samuel, vencer é preciso, né, Marcos Silvério, vencer é preciso, né, em nome de Jesus, ainda mais se tomando com Jesus, nós somos mais que vencedores, né, glórias a Deus por isso, então vamos ouvir o louvor

Aleluias, glórias a Deus, né? Louvamos a Deus por esse louvor. Aleluia, Jesus, que vem edificar nossa vida espiritual, aleluia, Jesus, né? Vencer é preciso, né? Aleluia, Jesus, é claro que nós enfrentamos muitas, né, aflições, né, muitos problemas, dificuldades, mas Jesus, ele foi categórico, aleluia, Jesus, ele mesmo falou que neste mundo tereis aflições, né, aleluia, Jesus, mas ele falou assim, mas tem bom ânimo, eu venci o mundo, aleluia, Jesus, e com Cristo nós venceremos, aleluia, Jesus, né, nós venceremos todas as batalhas, aleluia, Jesus, muitas vezes árduas, aleluia, Jesus. Nós vencemos, aleluia, Jesus, porque se nós estamos aí, aleluia, Jesus, caminhando, né, na palavra de Deus, no Evangelho, na luz do mundo, né, na luz do Evangelho, que é Jesus Cristo, né, nós somos mais que vencedores. Isso mesmo Paulo falou, aleluia, Jesus, né, Paulo descrevendo na Epístola de Paulo aos Romanos, capítulo 8, versículo 37, né? Paulo fala assim, olha, mas em todas essas coisas somos mais do que vencedores por aquele que nos amou. Aleluia, Jesus, nós somos mais que vencedores por aquele que nos amou. Aleluia, Jesus, porque ele nos amou de tal maneira que deu sua própria vida na cruz do Calvário. Aleluia, Jesus. Porque se Deus é por nós, quem será contra nós, aleluia, Jesus? Se Deus, aleluia, tinha plano, propósito na nossa vida, aleluia, Jesus, e que isso viesse cumprir em nossa vida, somente tinha, aleluia, Jesus, uma opção, e a opção era Jesus. Jesus veio, aleluia, Jesus, sobre a terra, entregou sua própria vida, aleluia, Jesus, para que as promessas, os planos, na vida em que Deus já tinha escolhido para ser mensageiro da palavra de Deus, pregadores, viesse concretizar em nossa vida, aleluia, Jesus. Jesus não prometeu facilidade, mas ele prometeu estar junto conosco todos os momentos da nossa vida. Aleluia, Jesus, quando ele fala com os discípulos nos últimos dias, últimas caminhadas sobre a terra, ele fala assim, olha, eu irei ao meu Pai e lá eu rogarei ao Pai que envie outro Consolador, que é o Espírito Santo. Jesus era Consolador, mas ele não conseguia consolar em todo momento distantes. Mas ele iria ao Pai novamente. Aleluia, Jesus. E o Espírito Santo, Consolador, desceria na vida do homem e da mulher. Aqueles, aleluia, Jesus, que Deus já tinha decretado a salvação. E a salvação viria através do seu Filho amado, Jesus Cristo. Então esse, aleluia, Jesus, é a promessa de Deus em nossas vidas, aleluia, Jesus. Quem intentará acusação contra os escolhidos de Deus? É Deus que justifica. É Deus que justifica a nossa chamada para fazermos diferença. Não que nós seremos melhores, não. Somente Deus. Quando aquele jovem, ele fala assim, mestre, bom mestre, que farei para ser salvo da vida eterna? Jesus fala para ele, olha, bom, só tem um, é Deus. Aleluia, Jesus. O próprio Jesus, ele falou, olha, bom é Deus. Bom é meu Pai, que me enviou a mim aqui na terra para trazer a salvação para a humanidade, aleluia, Jesus. Que Deus amou o mundo de tal maneira que deu seu próprio Filho unigênito para que todos aqueles que crê nele não pereçam, mas tenham a vida eterna, aleluia, Jesus. Jesus veio para a salvação para aqueles, aleluia, Jesus, que Deus já tinha decretado, determinado, aleluia, Jesus, para ser pregador da palavra de Deus, adoradores, cantores, aleluia, Jesus. E quem os condenará? Ninguém vai condenar nós, aleluia, Jesus. Paulo fala, Romanos

capítulo 8, primeiro, nenhuma condenação há àqueles que estão em Cristo Jesus, que não andam segundo a carne, mas sim segundo o Espírito. Então, se nós estamos com Cristo, se nós andamos na presença do Espírito Santo em nossa vida, Luiz Jesus, jamais nós seremos condenados, porque nós fomos comprados pelo sangue do Cordeiro, aleluia, Jesus. Então, meu irmão, minha irmã, aleluia, Jesus, siga em frente. É difícil, é. Caminhar é difícil, é que é difícil. Como já falei, Jesus não prometeu facilidade, mas Ele prometeu estar junto conosco, aleluia, Jesus. Então, não importa teu problema, tua dificuldade. Ah, mas eu vou abandonar a igreja porque aconteceu coisa errada. E qual a diferença? Jesus vai acabar com tua vida de vez. Porque se com Cristo já é difícil, imagina sem Cristo no mundo, sabendo que a salvação está em Cristo Jesus. O mundo não pode salvar, porque o mundo não conhece, o mundo não sabe. Porque o mundo, ele não sabe, não conhece a Deus verdadeiramente. E nós conhecemos a Deus verdadeiramente através da palavra de Deus. Através da presença do Espírito Santo, nos faz entender e compreender a luz de Jesus. Todos podem ler a Bíblia, mas para nós entendermos a palavra de Deus, ter revelação da palavra de Deus, nós precisamos, o homem precisa nascer de novo, o homem espiritual, para que através do Espírito Santo, o Espírito Santo venha revelar a palavra de Deus em nossas vidas. E por isso que nós possamos expressar a palavra de Deus, significado. Para que aquele que ouve a palavra de Deus, que o Espírito Santo venha também mover o coração dessa pessoa através da palavra de Deus. Então essa é a missão que Jesus deixou para mim e você. Vencer é preciso. E nós somos mais que vencedores por aquele que nós amamos. Amém? Glória a Deus, aleluia, Jesus, também está ali, aleluia, Jesus, né? Eu ouvi na programação, na live, nossa irmã Eliane de Fátima, diz assim: a paz do Senhor Jesus Cristo, pastor Eugênio, a paz do Senhor, Eliane, Deus abençoe grandemente a sua vida, seu ministério, em nome do Senhor e Salvador Jesus Cristo, também. Eu ia repetir, quero ouvir o louvor, Eliane Fernandes, escolhido, né? Vamos sim, vamos ouvir rapidinho então, né, Lugiano? Porque tem um louvor antes, né? Oi, Eliane, tem um louvor antes, né? Nosso companheiro Josué pediu um louvor antes, né? Com Cassiane, hino da vitória, né? E depois vamos tocar o louvor que nossa irmã Eliane de Fátima pediu, aleluia, Jesus, com Eliane Fernandes, escolhido, né? Então vamos ouvir primeiro louvor nessa noite, aleluia, Jesus, nosso irmão Josué, e já voltaremos novamente com a palavra de Deus.

Aleluias, glórias a Deus, né? Aleluia, Jesus, hino da vitória. Aleluia, Jesus, Deus. Jesus não falou que nós não ia enfrentar tempestades, né? Aleluia, Jesus. Mas que ele daria estratégia para nós vencermos, né? Passar as tempestades do mar, né? Para nós alcançar a vitória do outro lado do mar. Aleluia, Jesus, né? Aleluia, Jesus, né? Jesus não prometeu facilidade, mas ele prometeu que estaria junto conosco, né? E glórias a Deus por isso, aleluia, Jesus, né? Aleluia, Jesus, nossa irmã Eliane Faz, nossa missionária Eliane, né? Esposa do pastor Natanael, aleluia, Jesus, Deus abençoe, né? Que é dirigindo do Círculo de Oração, Lírio dos Vales, ali na Igreja Consagrada de Cristo, aleluia, Jesus, né? Que está se preparando para um grande trabalho, congresso, aleluia, Jesus, né? No próximo, no mês de novembro, se não estou enganado, dia 7, 8 e 9, se não estou enganado, né? Grande congresso do Círculo de Oração Lírio dos Vales, ali na Igreja Consagrada de Cristo, Rua Álvaro Fernandes, 171, Lagoa Azul, bairro Três Lagoas, do nosso querido amado pastor Genadir Moreira da Silva, junto também sua esposa Dolores, né? Um abraço, Deus abençoe, né? Pastor Genadir está aí, né, representando o grupo de varões ali na igreja, lá aí no Novo Horizonte, né? Alô, Jesus, Deus abençoe o grupo de varões, é mensageiro de Cristo, aí da Igreja Consagrada de Cristo, bairro de Lagoas, alô, Jesus, né? Tenho sido de oração e grupo de jovens, né? Glória a Deus por isso, amém? E amanhã, grande culto, né? Aí na Igreja Consagrada de Cristo, na direção dos jovens, até a qual o pastor Genadir estará pregando a palavra de Deus. E domingo, culto da família, tá bem? Glória 678, ali, ó, né? Eliane, ele falou, dia 678 de novembro, né? Grande congresso do Círculo de Oração Lírio dos Vales, a qual nossa ministra Eliane está na direção, juntamente, né, com nossa irmã Eva, né? Ao Jesus, e com certeza Deus está conosco, em nome de Jesus, amém? Então vamos ouvir, né, um louvor que nossa irmã Eliane pediu para nós, pelo Jesus, né? Falta 5 minutos para encerramento da primeira hora da programação, pelo Jesus, né? Ela falou assim, né? Então vamos ouvir esse louvor, né, com Eliane Fernandes, escolhido, oferecendo para nossa irmã Eliane, para toda a família, toda a família consagrada de Cristo, né? Deus abençoe grandemente em nome de Jesus.

Aleluias, glórias a Deus, né? Que maravilha de Deus esse louvor, né? O escolhido de Deus, né? Nada esconde dos olhos do Senhor, né? Quando Deus escolhe, não adianta se esconder. Aleluia, Jesus.

0: Nós precisamos entender nossa chamada, porque com certeza muitos gostariam de ser chamados, aleluia Jesus, né? Mas a prova de Deus chamou nós, aleluia Jesus, para que nós viéssemos ser um vaso usado nas mãos do Senhor, aleluia Jesus, né? Que maravilha de Deus, esse louvor, obrigado, irmã senhora Eliane, Deus que te abençoe grandemente, né? Nossa irmã Eliane, esposa do nosso pastor Natanael, né? Tá juntamente lá com os varões, né? Deus abençoe em nome do Senhor e Salvador Jesus Cristo. 20 horas 56 minutos. Chegamos no final da primeira hora da programação, tá? Mas não desconecta tua live, não desliga teu rádio. Daqui 5 minutinhos estaremos novamente retornando com a programação A Volta do Rei Jesus. Amém? Daqui a pouco voltaremos. Não desligue, não desconecte para não perder a segunda hora da bênção de Deus.
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